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1: Neville Goddard, lição número 2. Suposições endurecem o facto. Esta nossa Bíblia não tem nada a ver com a história. Alguns de vocês ainda podem estar inclinados nesta lição a acreditar que, embora possamos dar-lhe uma interpretação psicológica, ela ainda poderia ser deixada em sua forma atual e ser interpretada literalmente. Você não pode fazê-lo. A Bíblia não tem nenhuma referência às pessoas ou aos inventos como você foi ensinado a acreditar. Quanto mais cedo você começar a apagar essa imagem, melhor. Vamos ter algumas histórias nesta lição. E mais uma vez, vou lembrá-lo que você deve reencenar, imaginar todas essas histórias dentro de sua própria mente. Tenha em mente que, embora pareçam ser histórias de pessoas totalmente acordadas, o drama é realmente entre você, o sono, o mais profundo você e o consciente que acorda. Eles são personificados como pessoas, mas quando você chegar ao ponto de aplicar, você deve se lembrar da importância do estado sonolento. Toda a criação, como dissemos na aula anterior, ocorre no estado de sono ou naquele estado que é semelhante ao sono, o estado sonolento. Dissemos na aula anterior que o primeiro homem ainda não foi acordado. Você é Adão, o primeiro homem. Ainda no sono profundo, o criativo que você é, o da quarta dimensão, você cuja casa é simplesmente o estado que você entra quando os homens chamam-lhe de adormecido. Nossa primeira história para esta noite é encontrada no Evangelho de João. Ao ouvi-lo se desenrolar diante de você, quero que compare isso nos olhos da sua mente com a história que ouviu na aula anterior do livro de Gênesis. O primeiro livro da Bíblia, o livro Gênesis, afirma os historiadores que é o registro de eventos que ocorreram na Terra cerca de 3 mil anos antes dos eventos registrados no livro de João. Peço-lhe para ser racional sobre isso e ver se você não acha que o mesmo escritor poderia ter escrito ambas as histórias. Você é o juiz sobre se o mesmo homem inspirado não poderia ter contado a mesma história e contado diferente. Esta é uma história muito familiar, a história do julgamento de Jesus. Neste Evangelho de João, registra-se que Jesus foi levado perante Pôncio Pilatos e a multidão clamou por sua vida. Eles queriam Jesus. Pilatos virou-se para eles e disse: "Mas vocês têm um costume que eu deveria libertar para vocês um na Páscoa. Será que, portanto, que eu liberto para vocês o rei dos judeus?" Então choraram todos eles novamente, dizendo: "Não este homem, mas Barrabás." Agora, Barrabás era um ladrão. João, capítulo 18, versículos 39 e 40. Você é dito que Pilatos não teve nenhuma escolha na matéria. Era somente um juiz e que interpreta a lei. E esta era a lei. As pessoas tinham de ser dadas o que eles pediram. Pilatos não podia libertar Jesus contra os desejos da multidão. E assim ele libertou Barrabás e deu a eles Jesus para ser crucificado. Agora, tenha em mente que sua consciência é Deus, não há outro. E você é dito que Deus tem um filho cujo nome é Jesus. Se você vai se dar ao trabalho de pesquisar a palavra Barrabás em sua concordância, você vai ver que é uma contração de duas palavras hebraicas. Bar, o que significa uma filha, ou filho, ou criança. E Abba, o que significa pai. Barrabás é filho do grande pai. E Jesus na história é chamado de Salvador, o filho do pai. Temos dois filhos nesta história. E temos dois filhos na história de Isaú e Jacob. Tenha em mente que Isaac era cego. E justiça para ser verdade deve ser vendado. Embora neste caso Pilatos não seja fisicamente cego, a parte dada a Pilatos implica que é cego porque é um juiz. Em todos os grandes edifícios da lei do mundo, vemos uma senhora ou um homem que representa a justiça como sendo vendado. Não julgue de acordo com a aparência, mas julgue o julgamento justo. João, capítulo 7, versículo 24. Aqui encontramos Pilatos, está a desempenhar o mesmo papel que Isaac. Há dois filhos. Todos os personagens que aparecem nesta história podem se aplicar à sua própria vida. Você tem um filho que está a roubar-lhe, neste momento, do que você poderia ser. Se você está a ouvir agora e consciente de querer alguma coisa desta lição, ou desejar alguma coisa, você entrou na companhia de Barrabás. Para o desejo, é confessar que você não possui agora o que você deseja, e porque todas as coisas são suas, você se rouba vivendo no estado de desejo. Meu Salvador é meu desejo. Como eu quero algo que eu estou a olhar nos olhos do meu Salvador. Mas se eu continuar a querer, eu nego o meu Jesus, meu Salvador. Pois, como eu quero, eu confesso que não sou. E excepto vocês acreditam que eu sou Ele, vocês morrem em seus pecados. Eu não posso ter e continuar a desejar o que eu tenho. Eu posso gostar, mas não posso continuar a querer. Aqui está a história. Esta é a festa da Páscoa. Algo vai mudar agora. Algo vai passar. O homem é incapaz de passar de um estado de consciência para o outro, a menos que ele liberta da consciência que ele agora entretém, pois ele ancorralá-lo onde ele está. Você e eu podemos ir a festas físicas ano após ano, como o sol entra no grande sinal de Áries. Mas não significa nada para a verdadeira Páscoa mística. Para manter a festa da Páscoa, a festa psicológica, eu passo de um estado de consciência para o outro. Eu faço isso libertando Barrabás, o ladrão e ladrão que me rouba desse estado que eu poderia encarnar dentro do meu mundo. O estado que procuro encarnar é personificado na história como Jesus, o Salvador. Se eu me torno o que eu quero ser, então eu sou salvo do que eu era. Se eu não me tornar, eu continuo a manter trancado dentro de mim um ladrão que me rouba de ser o que eu poderia ser. Essas histórias não têm referência a nenhuma pessoa que viveu, nem a qualquer evento que tenha ocorrido na Terra. São personagens eternos na mente de cada homem no mundo. Você e eu nos mantemos vivos vivamente. Barrabás ou Jesus, você sabe em cada momento do tempo que você está a entreter. Não condena uma multidão por clamar que eles devem libertar Barrabás e crucificar Jesus. Não é uma multidão de pessoas chamadas judeus. Eles não tiveram nada a ver com isso. Se formos sábios, também devemos clamar pela libertação desse estado de espírito que nos limita de sermos o que queremos ser, que nos restringe. Isso não nos permite tornar-nos o ideal que procuramos e nos esforçarmos para alcançar neste mundo. Não estou a dizer que você não está a incorporar Jesus neste momento. Eu só lhe lembro que se neste exato momento você tem uma ambição não cumprida, então você está a entreter o que nega o cumprimento da ambição. O que nega é Barrabás, o ladrão. Para explicar a transformação mística e psicológica conhecida como a Páscoa ou a travessia, agora você deve se identificar com o ideal que você serviria e você deve permanecer fiel ao ideal. Se você permanecer fiel a Ele, você não só crucificá-lo por sua fidelidade, mas você ressuscitá-lo sem a ajuda de um homem. Como diz a história, nenhum homem poderia levantar-se cedo o suficiente para rolar a pedra sem a ajuda de um homem. A pedra foi removida e o que aparentemente estava morto e enterrado foi ressuscitado sem a ajuda de um homem. Você anda na consciência de ser o que você quer ser. Ninguém vê isso ainda, mas você não precisa de um homem para afastar os problemas e os obstáculos da vida a fim de expressar o que você está consciente de ser. Tem sua própria maneira única de se tornar encarnado neste mundo. de se tornar carne e que o mundo inteiro pode tocá-lo. Agora você pode ver a relação entre a história de Jesus e a história de Isaac e seus dois filhos. Onde um substituiu o outro, onde um foi chamado de sucessor do outro. Por que você acha que eles que compilaram os 60 livros ímpares de nossa Bíblia fizeram de Jacó o antepassado de Jesus? Eles levaram Jacó, que foi chamado de substituto, e fez dele pai de 12. Então eles tomaram Judá, ou louvor, o quinto filho, e fez dele o antepassado de José, que é suposto ter sido pai de alguma forma estranha, este chamado Jesus. Deve suceder Barrabás, como Jacó deve suceder e tomar o lugar de Esaú. Nesta aula, você pode sentar aí e conduzir o julgamento de seus dois filhos, um dos quais você quer libertar. Você pode se tornar a multidão que clama pela libertação do ladrão e o juiz que voluntariamente liberta Barrabás e sentencia Jesus para preencher seu lugar. Ele foi crucificado em Gólgata, o lugar do crânio, a sede da imaginação. Para experienciar a Páscoa ou a passagem do antigo para o novo conceito de si mesmo, você deve libertar Barrabás, seu conceito atual de si mesmo, que rouba a você de ser o que você poderia ser. E você deve assumir o novo conceito que você deseja expressar. A melhor maneira de fazer isso é concentrar a sua atenção na ideia de se identificar com seu ideal. Suponha que você já é o que você procura, a sua suposição, embora falsa, se sustentada, endurecerá em facto. Você saberá quando você conseguiu libertar Barrabás, seu antigo conceito de si mesmo, e quando você tem sucesso crucificado Jesus, ou fixo o novo conceito de si mesmo. Simplesmente olhando mentalmente para as pessoas que você conhece, se você vê-los como você os viu anteriormente, você não mudou seu conceito de si mesmo. Para todas as mudanças de conceito de alto resultado em uma relação mudada para o seu mundo. Nós sempre parecemos aos outros uma personificação do ideal que inspiramos. Portanto, na meditação, devemos imaginar que os outros nos veem como nos veriam se nós éramos o que desejamos ser. Você pode libertar Barrabás e crucificar e ressuscitar Jesus se você primeiro definir o seu ideal. Em seguida, relaxar em uma cadeira de braço confortável, induzir um estado de consciência semelhante ao sono e experiência na imaginação. O que você experimentaria na realidade se você já era o que você deseja ser? Por este método simples de experimentar na imaginação o que você experimentaria na carne, era você a personificação do ideal que você serve. Você liberta Barrabás, que o roubou de sua grandeza, e você crucifica e ressuscita seu Salvador, ou o ideal que você desejou a expressar. Agora vamos voltar para a história de Jesus no jardim de Getsemane. Tenha em mente que um jardim é um terreno devidamente preparado, não é um terreno baldio. Você está a preparar este terreno chamado Getsemane, ouvindo agora e estudando, e fazer algo sobre sua mente. Passe algum tempo diariamente na preparação de sua mente, lendo boa literatura, ouvindo boa música e entrar em conversas que enobrecem, construtivas. Nos é dito nas epístolas, tudo o que as coisas são verdadeiras, todas as coisas são honestas, todas as coisas são justas, todas as coisas são puras, todas as coisas são adoráveis, todas as coisas são de bom relatório. Se houver alguma virtude, se houver algum elogio, pense nessas coisas. Filipenses capítulo 4, versículo 8. Continuando com a nossa história, como contado no 18º capítulo de João, Jesus está no jardim e de repente uma multidão começa a procurá-lo. Ele está lá no escuro e diz, e quem procura você? O porta-voz chamado Judas responde e diz, nós procuramos Jesus de Nazaré. Uma voz responde, eu sou. Neste instante, todos eles caem no chão, milhares deles caíram. isso por si só deve pará-lo ali mesmo e que você sabe que não poderia ser um drama físico. Porque ninguém poderia ser tão ousado em sua alegação de que ele é o único procurado e que ele poderia causar milhares de pessoas que o procuraram cair no chão. Mas a história nos diz que todos caíram no chão. Então, quando eles recuperaram a compostura, eles fizeram a mesma pergunta. Jesus respondeu: eu disse que eu sou ele. Se, portanto, você me procura, deixe estes seguirem seu caminho. João, capítulo 18, versículo 8. Então disse Jesus a ele: que você fizer, faça-o rapidamente. João, capítulo 13, versículo 27. Judas, que tem que fazê-lo rapidamente, sai e comete suicídio. Agora, para o drama. Você está em seu jardim de Getsemane ou mente preparada? Se você pode, enquanto você está em um estado semelhante ao sono, controlar sua atenção e não deixá-lo vaguear longe de seu propósito. Se você pode fazer isso, você está definitivamente no jardim. Muito poucas pessoas podem sentar-se calmamente e não entrar em um devaneio ou um estado de pensamento descontrolado. Quando você pode restringir a ação mental e permanecer fiel ao seu relógio, não permitindo a sua atenção para passear por todo o lugar, mas mantê-lo sem esforço dentro de um campo limitado de apresentação e para o estado que você está a contemplar, então você é definitivamente isso, presença disciplinada no jardim de Getsemane. O suicídio de Judas não é nada mais do que mudar seu conceito de si mesmo. Quando você sabe o que você quer ser, você encontrou o seu Jesus, o Salvador. Quando você assume que você é o que você quer ser, você morreu para o seu antigo conceito de auto. Judas cometeu suicídio e agora estão a viver como Jesus. Você pode tornar-se na vontade destacada da volta do mundo sobre você e unido àquele que você quer personificar dentro de seu mundo. Agora que você me encontrou, agora que você encontrou o que iria salvá-lo do que você é, deixa ir o que você é e tudo o que ele representa no mundo. Torne-se completamente separado dele. Em outras palavras, sair e cometer suicídio. Você morre completamente ao que você expressou anteriormente neste mundo. E agora você vive completamente para o que ninguém viveu como verdade de você antes. Você é como se tivesse morrido por sua própria mão, como se tivesse cometido suicídio. Você tirou sua própria vida, tornando-se destacado na consciência do que você anteriormente tinha mantido vivo. E você começa a viver aquilo que você descobriu em seu jardim. Você encontrou seu Salvador. Não são os homens a cair, não foi um homem que traiu o outro, mas você se desprende sua atenção e refocando sua atenção em uma direção totalmente nova. A partir deste momento, você anda como se fosse o que você queria ser anteriormente, permanecendo fiel ao seu novo conceito de si mesmo, morre ou comete suicídio. Ninguém tirou sua vida, você mesmo deitou. Você deve ser capaz de ver a relação disso com a morte de Moisés, onde ele morreu tão completamente que ninguém poderia encontrar onde ele foi enterrado. Você deve ver a relação da morte de Judas. Ele não é um homem que traiu um homem chamado Jesus. A palavra Judas é louvor, é Judá, para louvar, para agradecer, para explodir de alegria. Você não explode de alegria a menos que você seja identificado com o ideal que você procura e quer encarnar neste mundo. Quando você se identifica com o estado que você contempla, você não pode suprimir sua alegria. Ele sobe como o odor perfumado descrito como Jericó no Antigo Testamento. Estou a tentar mostrar-lhe que os antigos contaram a mesma história em todas as histórias da Bíblia. Tudo o que eles estão a tentar nos dizer é como se tornar o que queremos ser. e eles implicam em cada história que não precisamos da ajuda de outra. Você não precisa de outro para se tornar agora o que você realmente quer ser. Agora, nos voltamos para uma história estranha no Antigo Testamento, um que muitos poucos sacerdotes e rabinos serão ousados o suficiente para mencionar a partir de seus púlpitos. Aqui está aquele que vai receber a promessa como você agora recebê-lo. Seu nome é Jesus. Apenas os antigos o chamavam de Josué, Joshua ben Nun, o Salvador, filho dos peixes, o Salvador das grandes profundezas. Freira significa peixe, e peixe é o elemento das profundezas, do oceano profundo. Joshua significa que Jeová salva, e Ben significa a prole ou filho de. Então, ele foi chamado de quem trouxe a idade dos peixes. Esta história está no sexto livro da Bíblia, o livro de Josué. Uma promessa é feita a Josué, como é feita a Jesus, na forma anglicizada nos evangelhos de Mateus, Marcos, Lucas e João. No evangelho de João, Jesus diz: todas as coisas que alguma coisa você tem que me deu é de vocês. João capítulo 17, versículo 7. E tudo o que é meu é vosso, e de vocês é meu. João capítulo 17, versículo 10. No Antigo Testamento, no livro de Josué, é dito nestas palavras: cada lugar que a sola do seu pé deve pisar, que eu dê a você. Josué capítulo 1, versículo 3. Não importa onde está, analisar a promessa e ver se você pode aceitá-lo literalmente. Não é fisicamente verdade, mas é psicologicamente verdade. Onde quer que você pode estar neste mundo mentalmente que você pode perceber. Josué é assombrado por esta promessa de que onde quer que ele possa colocar o pé é compreensivo. Onde quer que a sola de seu pé pisar, que será dada a ele. Ele quer o estado mais desejável do mundo, a cidade perfumada, o estado

porque seus sentimentos impedem-lhe dele. A razão diz-lhe que é impossível. Todas as coisas redondas sobre você dizem-lhe que não é verdade. Agora você emprega os serviços de uma prostituta e um espião. O seu nome é Rahab. A palavra Rahab significa simplesmente o espírito do pai. Raça significa a respiração, o espírito, e Rabi, o pai. Daí descobrimos que esta prostituta é o espírito do pai, e o pai é a consciência do homem de estar ciente, o homem eminence, a consciência do homem. Sua capacidade de sentir é o grande espírito do pai, e essa capacidade é Rahab. Nesta história, ela tem duas profissões, de um espião e de uma prostituta. A profissão de um espião é esta: viajar secretamente, viajar tão silenciosamente que você não pode ser detectado. Não há um único espião físico neste mundo que pode viajar tão silenciosamente que ele será completamente invisível por outros. Ele pode ser muito sábio em esconder seus caminhos e ele nunca pode ser verdadeiramente preso, mas a cada momento do tempo ele corre o risco de ser detectado. Quando você está sentado calmamente com seus pensamentos, não há nenhum homem no mundo tão sábio e que pode olhar para você e dizer onde você está mentalmente, habitação. Posso ficar aqui a me colocar em Londres. Conhecendo Londres muito bem, eu posso fechar os olhos e assumir que estou realmente de pé em Londres. Se eu permanecer dentro deste estado por tempo suficiente, eu serei capaz de me cercar com o ambiente de Londres como se fosse um fato sólido e concreto objetivo. Fisicamente, eu ainda estou aqui, mas mentalmente estou a milhares de quilómetros de distância. Eu fiz em outro lugar. Eu não vou lá como um espião. Eu mentalmente faço em outro lugar, aqui. E então, agora, você não pode me ver habitando lá. Então você acha que eu acabei de dormir e que eu ainda aqui estou neste mundo. Este mundo tridimensional que agora é São Francisco. Tanto quanto eu estou fisicamente preocupado, eu estou aqui. Mas ninguém pode me dizer onde eu estou e quando eu entro no momento da meditação. A profissão seguinte de Rahab era aquela de um harlot. Que fosse conceder aos homens o que lhe pedem sem pedir o direito do homem pedir. Se ela é uma prostituta absoluta, e como seu nome indica, então ela possui tudo e pode conceder tudo o que o homem pede dela. Ela está lá para servir e não questionar o direito do homem de buscar o que ele procura dela. Você tem dentro de você a capacidade de apropriar-se de um estado sem saber os meios que serão empregados para realizar esse fim, e você assume o sentimento do desejo cumprido sem ter nenhum dos talentos que os homens afirmam que você deve possuir a fim de fazê-lo. Quando você se apropria dele na consciência, você empregou o espião. E porque você pode encarnar esse estado dentro de si mesmo, na verdade, dando-lhe a si mesmo, você é a prostituta. E para a prostituta satisfazer o homem que procura ela, você pode satisfazer a si mesmo, apropriando-se da sensação de que você é o que você quer ser. E esta suposição, embora falsa, isto é, embora a razão e os sentimentos a neguem, se persistido dentro, endurecer-se-ão no facto. Na verdade, incorporando o que você assumiu o que é, você tem a capacidade de tornar-se completamente satisfeito, a menos que se torne uma realidade tangível e concreta. Você não ficará satisfeito, você ficará frustrado. Você é dito nesta história que quando Rahab entrou na cidade para conquistá-la, o comando dado a ela era entrar no coração da cidade, o coração da matéria, o centro dela. E não permanecem até que eu venha. Não vá de casa em casa, não deixe o quarto superior da casa em que você entra. Se você sair de casa e há sangue em sua cabeça, é sobre sua cabeça. Mas se você não sair de casa e houver sangue, será na minha cabeça. Rahab

entra na casa, sobe para um andar superior. E lá ela permanece enquanto as paredes desmoronam. Ou seja, devemos manter um alto humor se caminharmos com o mais alto. De uma forma muito velada, a história diz-lhe que quando as paredes desmoronaram e Josué entrou, o único que foi salvo na cidade foi o espião e a prostituta, cujo nome era Raabe. Esta história conta o que você pode fazer neste mundo. Você nunca vai perder a capacidade de colocar-se em outro lugar e fazê-lo aqui. Você nunca vai perder a capacidade de dar a si mesmo o que você é ousado o suficiente para se apropriar como verdadeiro de si mesmo. Não tem nada a ver com a mulher que desempenhou esse papel. A explicação do desmoronamento das paredes é simples. Você é dito que ele soprou sobre a trombeta 7 vezes e na 7ª explosão as paredes desmoronou e ele entrou vitoriosamente para o estado que ele procurou. 7 é uma quietude, um descanso, o sábado. É o estado em que o homem está completamente impassível em sua convicção de que a coisa é. Quando eu posso assumir o sentimento do meu desejo cumprido e ir dormir, despreocupado, imperturbável, estou em repouso mentalmente e estou mantendo o sábado ou estou a soprar a trombeta 7 vezes. E quando chego a este ponto, as paredes desmoronam. As circunstâncias alteram-se, então em harmonia com a minha suposição. À medida que se desintegram, sussurrei o que me aproprio. As paredes, os obstáculos, os problemas, desmoronar de seu próprio peso, se eu puder chegar ao ponto de quietude dentro de mim. O homem que pode corrigir dentro dos olhos de sua própria mente uma ideia, mesmo que o mundo negaria, se ele permanece fiel a essa ideia, que ele vai vê-lo manifestado. Há toda uma diferença no mundo entre segurar a ideia e ser realizado pela ideia. Torne-se tão dominado por uma ideia que assombra a mente como se você fosse ela. Então, independentemente do que os outros possam dizer, você está a andar na direção de sua atitude fixa na mente. Você está a caminhar na direção da ideia que domina a mente. Como dissemos na aula anterior, você não tem apenas um tom que é verdadeiramente seu para dar e que é você mesmo. Não há outro presente. Você deve pressioná-lo fora de si mesmo por uma apropriação. Está lá dentro de você agora, para a criação está terminado. Não há nada para ser que não é agora. Não há nada a ser criado, porque todas as coisas já são suas. Tudo está acabado, está feito. Embora o homem não possa poder estar fisicamente em cima de um estado, e pode sempre estar mentalmente em cima de todo o estado desejado. Por estar mentalmente, quero dizer que você pode, agora, neste exato momento, fechar os olhos e visualizar um lugar diferente do seu presente e assumir que você está realmente lá. Você pode sentir isso para ser tão real que ao abrir os olhos, você estará espantado ao descobrir que você não estaria fisicamente lá. Esta viagem mental para o estado desejado, com o seu sentimento subsequente de realidade, é tudo o que é necessário para trazer a sua realização. Se eu, dimensionalmente maior, tem maneiras que o menor, ou tridimensionalmente você, não sabe. Além disso, para o maior você, todos os meios são bons e que promovem o cumprimento de sua suposição. Permanecer no estado mental definido como seu objetivo até que tenha um sentimento de realidade. E todas as forças do céu e da terra se apressarão para ajudar a sua personificação. Seu maior eu influenciará as ações e palavras de todos que podem ser usados para ajudar na produção de sua atitude mental fixa. Agora voltamos-nos para o livro de Números e aqui encontramos uma história estranha. Eu confio que alguns de vocês tiveram essa experiência como descrito no livro Números.
Eles falam da construção de um tabernáculo ao comando de Deus, que Deus ordenou a Israel para construir-lhe um lugar de adoração. Ele deu-lhes todas as especificações do tabernáculo. Tinha que ser um local de culto, alongado, móvel, e tinha que ser coberto com a pele. Precisa que lhe digam mais alguma coisa a esse homem, não é? Não vos sabemos que somos o templo de Deus e que o Espírito de Deus habita-vos. 1 de Coríntios, capítulo 3, versículo 16. Não há outro templo, não um templo feito com as mãos, mas um templo eterno nos céus. Este templo é alongado e é coberto de pele e move-se através do deserto. E no dia em que o tabernáculo foi criado, a nuvem cobriu o tabernáculo, ou seja, a tenda do testemunho. E mesmo havia sobre o tabernáculo como se fosse a aparência de fogo, até amanhã. Então, sempre foi. A nuvem cobria durante o dia e o aparecimento de fogo à noite. Números capítulo 9, versículos 15 e 16. O comando dado a Israel foi a Alcatrão, até que a nuvem subiu durante o dia e o fogo durante a noite. Se eram 2 dias, ou 1 mês, ou 1 ano, que a nuvem acalmava-se sobre o tabernáculo, permanecendo lá os filhos de Israel moradas em suas tendas. E viajou, não. Mas quando foi retomada, eles viajaram. Números capítulo 9, versículo 22. Você sabe que você é o tabernáculo, mas você pode se perguntar, qual é a nuvem? Na meditação, muitos de vocês devem ter visto isso. Na meditação, esta nuvem é como as águas subsolo de um poço artesiano. Molas espontaneamente a sua cabeça e forma-se em pulsantes anéis dourados. Então, como um rio suave que fluem de sua cabeça em um fluxo de anéis vivos de ouro. Em um humor meditativo na fronteira, com o sono, a nuvem sobe. É neste estado sonolento que você deve assumir que você é o que você deseja ser e que você tem o que você procura. Pois a nuvem assumirá a forma de sua suposição e forma de um mundo em harmonia consigo mesmo. A nuvem é simplesmente a roupa de sua consciência. E onde sua consciência é colocada, lá você estará na carne também. Esta nuvem dourada vem na meditação. Há um certo ponto quando você está se aproximando do sono que é muito, muito grosso, muito líquido e muito vivo e pulsante. Começa a subir à medida que você atinge o estado sonolento e meditativo, beirando o sono. Você não golpeia o tabernáculo, nem você movê-lo até que a nuvem comece a subir. A nuvem sempre sobe quando o homem se aproxima da sonolência do sono. Pois quando um homem vai dormir, e quer ele saiba ou não, ele desliza de um mundo tridimensional para um mundo de quarta dimensão, e o que está subindo é a consciência desse homem em um foco maior. É um foco de quarta dimensão. O que você vê agora ascender é o seu eu maior. Quando isso começa a subir, você entra no estado real de sentir que você é o que você quer ser. Esse é o tempo de você acalmar-se no humor, de sentir o que você quer ser, por experimentar na imaginação o que você experimentaria na realidade se você já fosse o que você quer ser. Ou repetir uma ou outra vez a frase que implica que você já tem. Fez o que você quer fazer. Uma frase como, não é maravilhoso? Não é maravilhoso? Como se alguma coisa maravilhosa tivesse acontecido com você. Em um sonho, em uma visão da noite, quando o sono profundo cai sobre os homens em adormecidos sobre a cama. Então ele abre os ouvidos dos homens e selar suas instruções. Jacob, capítulo 33, versículos 15 e 16. Use sabiamente o intervalo que precede o sono. Assuma a sensação do desejo cumprido e ir dormir nesse estado de espírito.
à noite, em um mundo dimensionalmente maior, quando o sono profundo cai sobre os homens, eles veem e desempenham as partes que eles mais tarde jogarão na terra. E o drama está sempre em harmonia com os seus eus dimensionalmente maiores. Ler e julgar através deles. Nossa ilusão de livre arbítrio é apenas ignorância das causas que nos fazem agir. A sensação que domina a mente do homem como ele adormece, embora falso, vai adormecer em facto. Suponho que o sentimento do desejo cumprido quando adormecemos é o comando para este processo de incorporação, dizendo ao nosso humor: seja você real. Desta forma, tornamo-nos, através de um processo natural, o que desejamos ser. Posso dizer-lhe dezenas de experiências pessoais onde parecia impossível ir para outro lugar, mas colocando-me em outro lugar mentalmente, como eu estava prestes a ir dormir. As circunstâncias mudaram rapidamente, o que me obrigou a fazer a viagem. Eu tenho feito isso através da água, colocando-me à noite na minha cama como se eu dormisse onde eu queria estar. À medida que os dias se desenrolavam, as coisas começaram a moldar-se em harmonia com essa suposição, e todas as coisas que devem acontecer para obrigar a minha viagem aconteceram. E eu, apesar de mim mesmo, devo fazer pronto para ir em direção a esse lugar que eu assumi e que eu estava quando me aproximei das profundezas do sono. Como minha nuvem sobe, eu assumo que eu sou agora o homem que eu quero ser, ou que eu já estou no lugar onde eu queria visitar. Eu durmo naquele lugar agora. Então a vida atinge o tabernáculo, atinge o meu ambiente e remonta ao meu ambiente através dos mares ou sobre a terra, e remontá-lo à semelhança da minha suposição. Não tem nada a ver com homens andando por um deserto físico. Todo o mundo inteiro em torno de você é um deserto. De berço ou túmulo, nós caminhamos como se caminhássemos pelo deserto, mas temos um tabernáculo vivo em que Deus habita, e é coberto por uma nuvem que pode não subir quando vamos dormir ou estão em um estado semelhante ao sono. Não necessariamente em 2 dias, pode estender em 2 minutos. Por que eles te deram 2 dias? Se eu me tornar o homem que eu quero ser, eu posso ficar insatisfeito amanhã. Eu deveria, pelo menos, dar-lhe 1 dia antes de eu decidir seguir em frente. A Bíblia diz em 2 dias, 1 mês ou 1 ano. Sempre que você decide seguir em frente com este tabernáculo, deixa a nuvem subir. À medida que sobe, você começa a se mover onde a nuvem está. A nuvem é simplesmente a roupa de sua consciência, sua suposição. Onde a consciência é colocada, você não tem que tomar o corpo físico. Ele gravita lá, apesar de você. As coisas acontecem para obrigá-lo a se mover na direção onde você está conscientemente habitação. Na casa do meu pai há muitas mansões. Se não fosse assim, eu teria dito a você: vou preparar um lugar para você. E se eu for preparar um lugar para você, eu vou voltar e recebê-lo para mim mesmo. Que onde eu estou, você pode estar também. João capítulo 14, versículos 2 e 3. As muitas mansões são os estados sem número dentro de sua mente, pois você é a casa de Deus. Na casa do meu pai são conceitos sem número de si mesmo. Você não poderia na eternidade esgotar o que você é capaz de ser. Se eu sentar calmamente aqui e assumir que estou em um lugar, eu fui e preparei um lugar. Mas se eu abrir os olhos, a bilocalização que eu criei desaparece. Estou aqui de volta, aqui na forma física que eu deixei para trás de mim, como eu fui para preparar um lugar. Mas eu preparei o lugar. No entanto, e com o tempo, vou habitar lá fisicamente. Você não tem que se preocupar com as maneiras e os meios que serão empregados para movê-lo através do espaço nesse lugar onde você foi e preparou mentalmente. Basta sentar-se calmamente, não importa onde você está, e mentalmente irritá-lo. Mas eu dou-lhe aviso:
não tratar de ânimo leve, pois eu estou consciente do que Ele vai fazer para as pessoas que lhe tratam levemente. Eu tratei-o levemente uma vez porque eu apenas quis começar afastado, baseado somente em cima da temperatura do dia. Foi no fundo do inverno em Nova York e eu tanto desejava estar no clima quente das Índias que eu dormi naquela noite como se eu dormisse palmeiras. Na manhã seguinte, quando acordei, ainda era inverno. Eu não tinha intenções de ir para as Índias naquele ano, mas notícias angustiantes vieram que me obrigou a fazer a viagem. Foi no meio da guerra, quando os navios estavam a ser afundados à direita e à esquerda, mas eu naveguei para fora de Nova York em um navio 48 horas depois que recebi esta notícia. Era a única maneira que eu poderia chegar a Barbados. E cheguei bem a tempo de ver a minha mãe e dizer um tridimensional adeus para ela. Apesar do fato de que eu não tinha intenções de ir, o meu eu mais profundo observou onde a grande nuvem desceu. Eu coloquei em Barbados e este tabernáculo, meu corpo, teve que ir e fazer a viagem para cumprir o comando. Onde quer que a sola do seu pé deve pisar, que eu dê a você. Onde quer que a nuvem desça no deserto, lá você remonta o tabernáculo. Eu naveguei de Nova York à meia-noite em um navio sem ter pensado em submarinos ou qualquer outra coisa. Eu tinha que ir embora. As coisas aconteceram de uma forma que eu não poderia ter inventado. Eu advirto-o, não o trate levemente. Não diga, vou experimentar e me colocar em labrador só para ver se ele vai funcionar. Você irá para o seu labrador e então você vai se perguntar por que que nunca veio para esta classe. Funcionará se você ousar supor o sentimento de seu desejo cumprido enquanto você vai dormir. Controle seu humor enquanto dorme. Eu não consigo encontrar nenhuma maneira melhor de descrever esta técnica do que chamá-lo de um sonho de vigília controlado. Em um sonho você perde o controle. Mas tente perceber o seu sono com um sonho completo controlado, entrando nele como você faz no sonho. Pois, em sonho, você é sempre muito dominante. Você sempre faz o papel. Você é sempre um autor em um sonho e nunca o público. Quando você tem um sonho de vigília controlado, você é um autor e você entra no ato do sonho controlado, mas não fazê-lo de ânimo leve, pois você deve então reencenar fisicamente em um mundo tridimensional. Agora, antes de entrarmos no nosso momento de silêncio, há algo que tenho de deixar muito claro, e esse é este esforço que discutimos na lição anterior. Se há uma razão neste mundo vasto inteiro porque os povos falham, é porque são inconscientes de uma lei sabida aos psicólogos hoje como a lei do esforço reverso. Quando você assume o sentimento de seu desejo cumprido, é com um minuto de esforço. Você deve controlar a direção dos movimentos de sua atenção, mas você deve fazê-lo com o menor esforço. Se houver esforço no controle, você está obrigando-o de uma certa maneira que você não vai obter os resultados. Você vai ter os resultados opostos. É por isso que insistimos em estabelecer a base da Bíblia enquanto Adão dormia. Esse é o primeiro ato criativo. E não há registro onde ele nunca foi acordado a partir deste sono profundo. Enquanto ele dorme, a criação para. Você muda seu melhor futuro quando você está no controle de seus pensamentos, quando está em um estado aparentado de dormir, porque então o esforço é reduzido a seu mínimo. Sua atenção parece relaxar completamente e então você deve praticar segurando sua atenção dentro desse sentimento, sem usar a força e sem usar o esforço. Não pense por um minuto que é força de vontade que faz isso. Quando você liberta Barrabás de tornar-se a identificar com Jesus, você não vai ser você mesmo para ser ele. Você imagina que você é ele.
Isso é tudo o que você faz. Agora, à medida que chegamos à parte vital da noite, o intervalo dedicado à oração, deixe-me esclarecer novamente a técnica. Saiba o que quer. Em seguida, construir um único invento, um invento que implica a realização do seu desejo. Restrinja o invento a um único ato. Por exemplo, se eu me destacar como um invento apertando a mão de um homem, então essa é a única coisa que faço. Eu não agitá-lo em seguida, acender um cigarro e fazer mil outras coisas. Eu simplesmente imagino e que eu estou realmente apertando a mão e manter o ato indo mais e mais e mais uma vez até que o ato imaginário tenha todo o sentimento da realidade. O invento deve sempre implicar o cumprimento do desejo. Construa sempre um invento que você acredita que você encontraria naturalmente depois da realização de seu desejo. Você é o juiz de que invento você realmente quer realizar. A outra técnica que lhe dei na aula anterior: se você não pode se concentrar em um ato, se você não pode aconchegar-se em sua cadeira e acreditar que a cadeira está em outro lugar, assim como se em outros lugares estavam aqui, então faça isso. Reduza a ideia. Condense-a a uma frase única e simples, como "não é maravilhoso?" ou "obrigado." Está feito. Não deve haver mais de 3 palavras. Algo que implica o desejo já está realizado. Não é maravilhoso? Ou obrigado? Certamente implica que estas não são todas as frases que você poderia usar. Compõe-se fora de seu próprio vocabulário a frase melhor que lhe convier. Mas torná-lo muito, muito curto e sempre usar uma frase que implica a realização da ideia. Quando você tem sua frase em mente, levanta a nuvem. Deixe a nuvem subir, simplesmente induzindo o estado que beira o sono. Basta começar a imaginar e sentir que você está sonolento e neste estado assumir o sentimento do desejo cumprido. Em seguida, repita a frase uma e outra vez como uma canção de ninar. Seja qual for a frase, deixe-a insinuar que a suposição é verdadeira e que é concreta, que já é um facto e você sabe disso. Movê-lo através do espaço nesse lugar onde você foi e o preparou mentalmente. Basta sentar-se calmamente, não importa onde você está, e mentalmente irritá-lo. Basta relaxar e entrar na sensação de realmente ser o que você quer ser. Como você faz isso? Você está entrando em Jericó com seu espião que tem o poder de dar-lhe. Você está libertando Barrabás e sentenciando Jesus a ser crucificado e ressuscitado. Todas essas histórias que você está reencenando, se agora você começar a deixar ir e entrar na sensação de realmente ser o que você quer ser, agora pode ir. Período de silêncio.

se as suas mãos estão secas e se a sua boca está seca no final desta meditação, que é uma prova positiva de que você conseguiu levantar a nuvem. O que você estava a fazer quando a nuvem foi levantada é inteiramente o seu assunto. Mas você levantou a nuvem se suas mãos estão secas. Vou dar-lhe outro fenômeno que é muito estranho e que não posso analisar. Acontece que se você realmente ir para o fundo, você vai encontrar ao acordar que você tem o par mais ativo de rins do mundo. Eu discuti isso com os médicos e eles não podem explicar isso. Outra coisa que você pode observar na meditação é uma linda luz azul líquida. A coisa mais próxima na Terra a que eu posso compará-lo é queimar álcool. Você sabe quando você coloca álcool no pudim de ameixa na época do Natal e definir-lhe uma chama? A chama azul líquido encantador que envolve o pudim até que você explodi-lo. Essa chama é a coisa mais próxima da luz azul que vem na testa de um homem em meditação. Não fique angustiado. Você não vai saber quando você vê-lo. É como dois tons de azul, um azul mais escuro e um azul mais claro em constante movimento. Assim como o álcool ardente, que é diferente da chama constante de um jato de gás. Esta chama está viva, assim como o espírito estaria vivo. Outra coisa que pode vir a você como fez comigo, você verá manchas diante de seus olhos. Elas não são manchas de fígado, como algumas pessoas vão te dizer que não sabem nada sobre isso. Estas são pequenas coisas que flutuam no espaço como uma malha, pequenos círculos todos amarrados. Eles começam com uma única célula e vêm em grupos em diferentes padrões geométricos, como vermes, como reboques, e eles flutuam por todo o seu rosto. Quando você fecha os olhos, você ainda vê-los, provando que eles não são de fora, eles são de dentro. Quando você começa a expandir na consciência, todas essas coisas vêm. Eles podem ser a sua corrente sanguínea objetiva por algum truque estranho do homem que o homem não entende muito bem. Eu não estou a negar que é a sua corrente sanguínea tornada visível, mas não fica angustiado por pensar que são manchas de fígado ou alguma outra coisa boba que as pessoas vão te dizer. Se esses vários fenômenos vêm até você, não pensa que você está a fazer algo errado. É a expansão normal e natural que vem a todos os homens que se rebocam e tentam desenvolver o jardim de Gethsemane. No minuto em que você começa a disciplinar sua mente, observando os seus pensamentos e observando os seus pensamentos ao longo do dia, você torna-se o polícia de seus pensamentos. Recuse-se a entrar em conversas que são desagradáveis, que recusam a ouvir atentamente a qualquer coisa que rasga. Comece a construir dentro do olho de sua própria mente a visão da Virgem perfeita, em vez da visão da Virgem tola. Ouça apenas as coisas que trazem alegria quando você as ouve. Não dê um ouvido disposto ao que é desagradável, que quando você ouve, você gostaria de não ter. Isso é ouvir e ver as coisas sem óleo em sua lâmpada, ou alegria em sua mente. Há dois tipos de virgens na Bíblia, 5 virgens tolas e 5 sábias. No minuto em que você se torna a virgem sábia, ou tentar fazê-lo, você vai encontrar todas essas coisas e eles lhe interessam para que você não tenha tempo para desenvolver a visão tola, como muitas pessoas fazem. Espero que ninguém aqui o faça, porque ninguém deve ser identificado com este grande trabalho que ainda pode encontrar grande alegria em uma discussão de outro que é desagradável. Neville Goddard, lição número 2. Suposições endurecem o facto. 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
1: Acerta os ponteiros do seu relógio.
2: 6 horas.
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0: Todos estão ligados aqui ao programa, meu nome é Nelson, este aqui é o Show da Manhã. Este programa vai para o ar de segunda a sexta-feira aqui comigo. Vocês vão estar juntos aqui comigo até às 10 da manhã aqui na sexta-feira. Ontem fizemos o programa Porque Amamos hoje. Hoje aqui estamos a fazer aqui, vamos fazer aqui o programa Show da Manhã. Dizer aqui a todos que estão aqui ligados ao programa o seguinte. O Show da Manhã hoje tem como o seu prato, os três pratos principais que vão ser daqui a bocado às 6h30. Vamos falar sobre, afinal de contas, porque é que a prece é a chave de tudo. Vamos ver isso. Nos voltar à consciência. Lá para as 9h20, já sabem, aquela hora certa. Vamos fechar este assunto da regeneração. Vocês têm que entender exatamente que o teu corpo tem um sistema que se regenera. Regeneração, regenera. Essa cena é muito importante. Você tem umas células, que essas células fazem o trabalho de regeneração do seu corpo. Muita coisa que acontece no seu corpo é devido a esse processo da regeneração, ok? Vamos lá ver uma coisa. Depois lá para as 9h40, sim, 9h40, sim. Vamos falar sobre os segredos da mente milionária. Eu quero terminar nesta parte aqui de dizer que você escolher receber por hora ou receber pelo seu trabalho, por tempo, você não chega a ficar milionário, ok? Isso aí você tem que entender de uma vez por todas, ok? Agora, também dizer que podemos transmitir para Maputo em 99.3 MHz, para a cidade de Xaxá em 95.0, para a cidade de Abeiro 89.3, para a cidade de Teto 95.0, para a cidade de Nampula 97.3, para a cidade de Pema em 99.5. Bom, as frequências que nós temos aqui, já sabe, se você quiser dizer o tempo, manda uma mensagem com a palavra tempo e o nome da cidade que a gente manda, eu mando-lhe já o tempo, ok? Não custa nada, ok? É só você escrever tempo, manda uma mensagem para o número 87000990 e eu mando-lhe o tempo já.
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0: É exatamente isso, sexta-feira, 22 de maio de 2026, o tempo aqui. Maputo, máxima 27, mínima 17, com o seu parcelamento nublado. Xaxai, máxima 26, mínima 17, com o seu nublado. Maxixe, máxima 27, mínima 18, com o seu predominantemente limpo. Nhamara, máxima 26, mínima 19, com o seu predominantemente limpo. Cidade da Beira, máxima 27, mínima 20, com o seu nublado. Chimoio, máxima 24, mínima 15, com o seu nublado. Quilimano, máxima 29, mínima 20, com o seu chuvisco e leve. Teto, máxima 29, mínima 22, com o seu nublado. Nampula, máxima 27, mínima 18, com o seu limpo. Xixinga, máxima 23, mínima 24, com o seu predominantemente limpo. São essas temperaturas que nós temos aqui para si.

0: E faça isso. O que é verdade, o que é verdade no infinito é verdade para si. Sabe que isto é uma verdade que o liberta. Se desconhecer a resposta para um problema que o deixa perplexo, afirme que a sabedoria do infinito lhe revela a resposta irrecebeliá. Deus é o nome dessa presença e pode e o poder infinito em si. O princípio da vida e do modo de funcionamento do seu consciente e subconsciente. Onde existe o amor divino, a paz, a harmonia, a alegria, não há mal nenhum ou doença. A solução de todos os seus problemas é pôr em prática a presença de Deus, ou seja, encher a sua alma de amor divino, paz e poder divino, harmonia divina concreta, correção, a equação correta. Se acreditar na doença, no mal-estar e no fracasso, obterá sempre a reação à sua própria crença. As grandes verdades do infinito encontram-se disponíveis para todos, tal como o sol brilha para o justo e para o injusto. A chuva cai para o bom e para o mal. A única coisa que é necessário é ter fé em Deus. A fé, no seu verdadeiro sentido, é a prática da presença de Deus. Ai, ai, ai, ai, ai, ai, ai. Ah, me festejar com esse assunto hoje aqui. 6 horas e 5 minutos. Tem aqui uns pedidos musicais de alguns ouvintes que estão sempre a reclamar aqui. Ah, seu locutor, o senhor não toca as minhas músicas. Eu pedi uma música e não toco. Ok, aqui vai. A nossa vez.
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2: 6 horas e 19 minutos.
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1: Seis horas e trinta minutos.
2: Muito bom dia, caro ouvinte. Muito bom dia a todos que estão aqui ligados ao programa. Como é que vocês estão? Nesta manhã de sexta-feira, dia 22 de maio de 2025. A todos os aniversariantes do dia de hoje, parabéns aí para vocês, ok? Espero que estejam bem. Parabéns hoje aqui no Soltar a Consciência. Nós vamos tentar terminar este capítulo aqui, que é interessante, sobre, afinal, porque que a prece funciona? Por que é que a prece funciona? Vamos ver isso. Caro ouvinte, eu quero fazer uma pergunta aqui diretamente a vocês, ok? E essa pergunta passa por vocês conseguirem me dizer, afinal de contas, quando você está numa situação caótica, qualquer situação na vida, ok? Relacionamento que não está a dar certo, negócio que não está a dar certo, o relacionamento que não está a dar certo, você está doente, qual é o trabalho que você deve fazer sozinho entre oração e prece que funciona, ok? Isso é a pergunta. Qual delas é que funciona para você, caro ouvinte, que está a ouvir o programa? E como é que funciona esse processo para você conseguir chegar lá nessa resolução desse seu problema? Ok? Você está cheio de preocupação. Acordou cheio de preocupação. Com muita preocupação para resolver. Como é que você consegue chegar à solução desse problema? Como é que você consegue ser... como é que você consegue ter uma serenidade e maturidade? Como é que se atinge isso? Alguns anos eu ouvi um gestor de vendas a falar com a sua equipa. Foram estes os seus conselhos. A primeira coisa a fazer é encontrar um objetivo. O segundo passo é conseguir a atenção e o interesse dessa pessoa. O terceiro passo é ganhar a sua confiança e criar um desejo. O quarto passo é saber que isso foi conseguido, o que conclui a venda. Este processo que leva a uma venda bem-sucedida pode aplicar-se igualmente ao processo de ter sucesso na sua prece. O ouvinte entrega-se ao infinito. Será que você se entrega ao finito? Eu quero saber se essa pergunta, você consegue responder-me também essa pergunta. Você se entrega ao infinito? Acredita implicitamente que Deus, a inteligência infinita em si, pode curá-lo? É esse o objetivo? Então, você acredita nisso? Eu quero hoje fechar este capítulo com essas reflexões todas aqui e com essas perguntinhas que eu tenho para ti, para si, caro ouvinte. Qual é o processo de você ser responsável por si e conseguir que você consiga atingir o verdadeiro estado de serenidade, o seu verdadeiro estado de maturidade naquilo que são os problemas da sua vida e como você vai resolver-os? O número já está disponível, 87-000-9900. Ouvindo agora, pode ligar aqui para mim para a gente falar sobre esse assunto. O número está ligado, sim, liga aí. Eu quero falar consigo aí. O número pode ser que o ouvinte não esteja acordado hoje, porque hoje é dia de sexta-feira, dia de babalaza, ok? Já começaram as pessoas. Vamos lá ver aqui, brincadeira, né? Há pessoas sérias aqui, estão a ouvir o programa. Alô, bom dia. Alô, bom dia.
3: Sim,
2: tudo bem.
3: Ah, ok. Bom, saúde.
2: Está tudo bem.
3: Ok. Eu preciso lembrar do Teres que aparece pelo Deus.
2: Não entendi nada. E a sua chamada está péssima, não conseguimos ouvir nada.
3: Ah,
2: alô? Alô, não conseguimos ouvir o que o ouvinte está a dizer. Está a dizer o quê?
3: Estou dizendo assim. Eu? Alô?
2: Sim, diga lá.
3: Sim, eu fala în Tereca, a prezent Benma.
2: Leonardo Tereca.
3: Ia, a partir de pe
2: se indica lá, seu Leonardo, então.
3: Eu queria pedir uma música.
2: Não, agora não é a altura de pedir música. Agora estamos a falar num programa. Não está a, ter, não está a acompanhar o programa?
3: Não, ainda estou a entender.
2: Não está a entender, não está a ouvir o programa?
3: Ainda sim.
2: Ok, tá bom. Um abraço aí, Tchanassi, Leonardo. Tchau. O Leonardo Tereca ligou, não sabe o que está acontecendo no programa. Ele só ligou, só, ok. Leonardo Tereca. O Leonardo Tereca só ligou aí de Pemba, não sabe o que, é que estamos aqui a falar. Quando a gente aqui que a gente que eu quero falar consigo é quando você está num estado de completamente de medo, de ansiedade, como é que o ouvinte sai dessa? Qual é o processo que faz para sair disso? É uma pergunta simples. Você se entrega completamente ao divino, à inteligência infinita ou não? Vamos ver se a gente se encontra, apanha aqui um ouvinte que quer falar comigo aqui. O número já está disponível, 87009900. Vamos ver se a gente consegue ter aqui algum ouvinte que queira participar e falar sobre esse assunto. Alô, bom dia.
4: Bom dia, bom dia.
2: Bom dia, tudo bem?
4: Bem, graças a Deus, não sei se você lá na lista.
2: Tudo bem. Como é que se chama?
4: Edmilson.
2: Edmilson.
4: Edmilson.
2: Edmilson. E qual é o apelido? Qual é o apelido?
4: Não percebi.
2: O seu apelido?
4: Muando.
2: Muando.
4: Sim, mas gosto mais que me chamem de Kigson.
2: Ixi. Qual é a sua cidade?
4: Cidade de Maputo.
2: Maputo. Então, diga lá. Vamos a falar aqui sobre... quando você está num estado de medo, de ansiedade... Qual é a prática? Qual é o tipo de oração que faz? Qual é o tipo de prece que faz? Qual delas é que usa?
4: Se usa oração ou prece?
2: Sim.
4: Epa, oração é algo que é para o dia a dia, né? Normalmente, para falar com Deus. Já uma prece é onde a pessoa mesmo exprime quase tudo. Sim, sim.
2: Então qual deles recusas?
4: Quando estou aflito faço uma oração.
2: Uma oração?
4: Sim.
2: E qual delas, qual a delas é que tem solução? Qual a delas?
4: Eu acho que todas têm solução, porque todas invocam o Deus vivo.
2: Qual delas é que é mais eficaz?
4: Para ti? Para mim seria uma oração, porque mostra mais questão de humildade. Uma prece já mostra que você tentou, mas não conseguiu.
2: Sabe, Edmilson, eu ouço, tu estás-me a falar aí, não faz muito sentido isso, sabes porquê? Porque a oração é uma coisa organizada, ok? A oração é uma coisa, ai, pão do Pai, do Filho, do Espírito Santo, pega num salmo, Deus é o Todo-Poderoso, é uma cena já organizada. Então, quando tu dizes que é uma coisa que não tem sentido, eu não sei se isso é verdade, mas porque aquilo...
4: Não falei de não ter sentido. Eu disse que a diferença entre oração e prece.
2: Então, oração o quê? É uma coisa desorganizada?
4: Não.
2: Então.
4: Dentro de uma oração pode conter uma prece.
2: Não, mas não estamos a falar disso. Estamos a falar.
4: Mas numa prece não contém uma oração.
2: Não, as diferenças, qual é o propósito das duas? Qual é o propósito? Não estamos a falar como está dentro da outra, a outra é o dentro da outra.
4: Oração é mais para agradecimento e prece é para. Pedir mesmo socorro.
2: Espera lá, quando tu fazes uma Ave Maria, estás a agradecer?
4: Sim.
2: Por quê? Estás a agradecer o quê?
4: Ave Maria, Mãe de Deus, eu não sei recitar isso, né?
2: Então como é que tu dizes, então, Edmilson, que é um agradecimento? Pai Nosso...
4: É um agradecimento, sabe por quê? Porque ali você é...
2: Se tu nem sabes... Tu não tens a noção da Ave Maria e acabas afirmando que é um agradecimento, mas quando...
4: Não. É um agradecimento porque eu já ouvi, ele já falaram.
2: Ouviste, mas não sabes.
3: Não, não sei porque eu não sou católico.
2: Então, tu não sabes uma coisa, ok? Tu ouviste uma coisa, alguém me falou uma coisa. Estavas num sítio, alguém falou.
3: Não me falou, já participei.
2: Então, o que é uma Ave Maria, então? Diz lá.
3: É uma prece.
2: Então,
3: uma Ave Maria.
2: Uma Ave Maria é uma prece ou uma oração?
3: É uma prece, não é uma oração.
2: Então, tua definição no início diz que uma oração, quando tu vais à igreja e fazes uma oração, é uma Ave Maria. Como é que é uma prece?
3: Porque quando o pastor na igreja, estamos a fazer um propósito.
2: Então, na igreja fazem orações.
3: Sim, estamos a fazer um propósito.
2: Na igreja então, fazem orações. Processos que são automatizados já estão organizados, estruturados. A oração é uma coisa estruturada, meu irmão. Não é uma coisa espontânea como a prece. Tu começaste bem, agora estás a derrapar aqui. Disseste bem, a diferença é uma das outras.
3: Derrapar. Posso estar com uma ideia diferente daquilo que você está a dizer.
2: Tá bem, vamos lá começar de novo. O que é uma oração, o que é uma prece? Um abraço aí, tá bom? Um abraço aí, tá bom, Edmilson? Fica bem, tchau, tchau. O ouvinte começam bem, depois quando começam a ser questionados sobre afinal a diferença uma da outra, já fica confuso, depois nunca ouviu o que é uma Ave Maria, depois o que é que ouviu uma oração, depois não sabe, depois fica parado, depois o locutor é que já não sabe. Alô, bom dia.
5: Muito bom dia.
2: Tudo bem. Tudo bem. Normalmente as pessoas têm sempre problemas na vida, acordam já com problemas, não têm o que comer, porque depois não têm onde dormir, ou depois têm um problema de relacionamento, discutiu com a mulher, discutiu com o chefe. Então sempre problemas de ansiedades. Qual é para si o que mais funciona? A oração ou a prece?
5: É a prece.
2: Pode explicar porquê?
5: Porque com a prece eu me exprimo mais, né? Eu me exprimo mais, falo com Deus. Na oração é uma coisa organizada, né? E nós aprendemos sempre dentro de uma igreja. É uma coisa estruturada. Então a prece é uma coisa mais profunda que a gente exprime.
2: Ok. É com mais sentimento.
5: É, certo,
2: Desculpa lá, não me deixou o seu nome, eu não. Como é que se chama?
5: Está a falar com um país americano.
2: De Nampula?
5: De Nampula.
2: Sim. Pai, diga-lhe uma coisa, eu quero fazer uma pergunta séria para ti. Tu entregas-te ao infinito?
5: Me entrego ao infinito, sim.
2: Entregas? Acreditas implicitamente que Deus, essa inteligência infinita em si, pode te curar?
5: Pode me curar.
2: Ok. É esse o seu objetivo? Quando tu estás a fazer uma prece, tu estás a fazer a conexão com essa inteligência infinita, essa inteligência que nós chamamos também Deus. Agora, diga lá uma coisa então. Por que as pessoas não acreditam nisso?
5: Aquilo depende da crença de cada um. Sim. Depende da crença de cada um. Eu acredito no infinito. Acredito no Deus que é todo poderoso. Então, se eu não entregar a Ele, quem pode mais resolver minha situação?
2: Não achas que o problema das pessoas é não conseguirem organizar as suas mentes para conseguir alcançar os seus objetivos? Organizar a mente, usar a mente de um modo correto, usar a mente de um modo construtivo, ok? Porque quando tu caes na armadilha do medo e da ansiedade, ok? O que é que acontece? Quando tu acreditas que a tua vida chegou no caos, quando tu começas constantemente a ser consumido pelo medo da vida, pelo medo do futuro, pelo medo de sobrevivência. Tu não consegues, não consegues, ou não consegues raciocinar bem?
5: É assim, Nelson. Eu acredito muito, eu digo assim para mim, tipo, o medo não existe, é algo que nós criamos. É um sentimento, é uma coisa que nós tiramos dentro de nós. Se você dizer aqui, eu não tenho, há pessoas que têm medo de altura, mas há outros que ultrapassam isso. Então, se você acreditar que eu não tenho medo daquilo, você sempre vai em frente. Porque está dentro disso. Se você coloca alguma ideia na tua cabeça, dizendo que isso aqui me faz mal, provavelmente você chama a negatividade para ti. Tá vendo? Mas você pensar sempre no positivo, você está na pressa, você pensa no positivo, que isso está acontecendo comigo, eu tenho que fazer isso ou aquilo, você organizar tudo como deve ser e acreditar no positivismo, acredito.
2: Alô? Alô? Alô? Vamos lá ver aqui quem está aqui. Onde é que está o nosso ouvinte aqui? Bom, eu volto já aqui no Top 3, aqui no Soltar a Consciência. Um abraço aí para vocês, volto já, ok?
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1: 6 horas e 51 minutos.
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4: 7 horas.
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5: É exatamente isso, muito bom dia a todos, estão ligados aqui ao Show da Manhã. Meu nome é Nelson e vamos estar juntos até às 10 da manhã, ok? Vamos estar juntos aqui a fazer aqui o Show da Manhã. Caro ouvinte, já sabe, hoje é sexta-feira, hoje é dia 22 de maio de 2026. Este é o teu Show da Manhã que transmite aqui dos estúdios centrais em Maputo para todo Moçambique nas frequências de 99.3 MHz para Maputo, 95.0 para a cidade de Xaxá e 96 para a cidade de Inhambane, para a cidade da Sofala, cidade da Beira, aliás, 89.3 para todos os beirenses que estão aí a ouvir o programa. Oh, Beira, estou com saudades vossas aí. Tete também, 95.0, muito bom dia a todos aí na cidade de Tete, que também quem está na cidade de Nampula, 97.3, bom dia. Para quem está na cidade de Pemba, em 99.5, também muito bom dia a todos aí. Quem também está a curtir online em www.99fm.co.mz. Já sabe que essas são as temperaturas que a gente tem aqui para Moçambique, ok? Agora, dizer a toda a gente que está ligada ao programa, muito, muito bom dia. E eu quero deixar aqui o tempo aqui para as cidades, ok? Maputo, máxima 27, mínima 17, com o seu parcelamento nublado. Xaxai, máxima 26, mínima 17, com o seu nublado. Maxix, máxima 27, mínima 18, com o seu limpo aí. Inhambane, máxima 26, mínima 19, também com o seu limpo. Beira, máxima 27, mínima 20, com o chuvisco leve. Chimoio, máxima 24, mínima 15, com o seu nublado. Quilimano, máxima de 29, mínima 20, com o chuvisco moderado. Tete, máxima 29, mínima 22, com o céu nublado. Nampula, máxima 27, mínima 18, com o céu limpo. Lixinga, máxima 23, mínima 14, com o céu limpo. Pemba, máxima 30, mínima 23, com o céu limpo. Parabéns, são essas temperaturas que nós temos aqui para si. Quero deixar aqui uma reflexão bem rápida. Caro ouvinte, comece a usar a sua mente do modo correto. Recuse-se a atribuir o poder, seja o que for, além do espírito vivo omnipresente em si. Assim passa a eliminar a sua mente das falsas crenças e a tocar na presença do infinito, resultando daí uma cura instantânea, ok? Caro ouvinte, eu fiz essa pergunta. Ouvinte, entrega-se ao infinito, acredita implicitamente que Deus, a inteligência infinita em si, pode lhe curar? Será que acredita nisso? Se não acreditar nisso, como é que vai ficar curado, ok? Como é que se vai curar? São 7 horas e 2 minutos, eu quero aqui agradecer aqui aos ouvintes que estão aqui ligados ao programa. Eu vou ver aqui quem são os ouvintes que estão aqui ligados. Quero mandar o meu abraço aqui aos artistas, aos ouvintes que estão aqui presentes aqui no programa, ok? Tenho aqui o Alex, diretamente do Mualaz, bom dia aí Alex. Tenho também aqui a Lina Manuel, ela está a pedir músicas de Pedro Pecados, da Maria Mendonça. Tenho também aqui a Ina da Beira, bom dia aí Ina da Beira. Tenho aqui, este ouvinte aqui não deixou o nome. Tenho a Marisa 20, ok? O nome dela é Marisa 20, sim, deixa ela ver seu nome dela, sim. Aleli 20. Marisa, Aleli 20, bom dia aí. Ela pede a música de João Duarte, ela quer ver a música Cão. Alberto Fernando Domingos, Alberto Domingos Fernando, acho que é isso, é o nome dele. Não, este é um outro Alberto. Este é o Alberto. Chamo-me Alberto, é aquela música tema história, ok? Tem também outro Alberto, tem outro aqui, o outro Alex Domingos Fernando, aliás, ok? Na cidade da Beira, pé da música Filena Maricoa, Maricoa fala agora. Tem aqui Amélia Graça Mairos, Ela quer o fim do mundo. Fim do mundo aí, Amélia, ok. Tenho aqui a... Quem mais está aqui? Tenho aqui... Amido Kaling Sabonete. É pé da música Tri Finer. Brincadeira de mãe e pai. Eu já passei essa música, ok? Ouviram? Eu já toquei essa música. Tenho aqui Angelina Liguer. Ela diz que... já estou ouvindo a música. Eu passei a música que tu pediste, Pé do Pecado, sim senhor. O António Soares Passoluina, ok? Ele diz que pede a música de Força Suprema, Título Estrada, ok? Aroni Manecas, ele está em Teto, Aroni Manecas. Tem 21 anitos, Aroni Manecas, ok? Que era a música do Alven e Sia, Jesus Está Voltando. Tenho aqui o Belito Azir Motepia, Motepia. Ele quer a música de Johnny Berry. Ok, bom dia aí para ti. Ok. Quem mais está aqui no nosso programa? Camilo Gustavo. Bom dia aí, Camilo Gustavo. Quer também Anselmo Ralfo, Camilo Gustavo. Carla Bonifácio. Bom dia, Nelson. Posso escutar a música de Badocha, Tarraxinha? Olá, manos loucos. Isso foi ontem, né? Vamos enlouquecer com a minha música e piadas muito mais que aqui. Carla de Boan. Carla de Boan Bonifácio. Ela é de Boan, ah, ok. Tenho aqui o Clayton Dennis. Ela quer a música de Gabriela Rocha, Me Traiu. Clayton de Nampula. E Damian Felizardo Moaquil. Moquial, aliás. Ela quer ouvir a música de quê? Sei lá, que música é esta aqui? O AM, ok? Um abraço aí para vocês. Volto já já.
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5: Caro ouvinte, muito bom dia. Informação rodoviária aqui. Eu quero trazer aqui alguma coisa. Eu quero trazer aqui... algumas informações importantes sobre o trânsito, ok? Caro ouvinte, vamos lá ver uma coisa. Classificação de... eu quero trazer aqui uma multa, ok? As contravenções prescritas pelo código do artigo 141 e a legislação complementar classificam em leves, médias e graves essas contravenções. Por exemplo, eu quero trazer aqui as multas que vocês têm que apanhar de conduzir de qualquer maneira, ok? Vamos lá ver aqui o que eu trago aqui. Vamos lá falar sobre licença de condução. Ao que se refere no número artigo 2 do artigo 126, são as seguintes. A licença de condução de ciclomotores, de veículos agrícolas. A licença de condução referida à linha A do número anterior habilita a conduzir uma com ambas categorias de veículos pela autoestrada, ok? Habilitação de coisa... inspeções. Os veículos motores, artigo 119, e os seus reboques devem ser sujeitos ou nos termos fixados, regulamento da inspeção para aprovação do respectivo modelo ou marca, atribuição da matrícula, aprovação da alteração de características construtivas ou funcionamentos, verificação periódica das suas características e condições. Pode ainda determinar a sujeição de seus veículos referidos no número anterior à inspeção, ok? Obrigatório de matrícula. Todos os carros têm que ter matrícula, ok? Ah, obrigado aí. Vamos lá aí curtir umas músicas que eu tenho para vocês.
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5: Essa sexta-feira. As embora. Sacudindo a bunda. Ah, eu como gosto de dizer assim. Sacode a bunda. Sacudida a bunda.

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1: 7:21.
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1: 7 horas e 31 minutos.
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1: 7 horas e 32 minutos.
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0: É exatamente isso. Solta a consciência aqui na tua rádio 99 FM. Meu nome é Nelson e já sabes, estamos aqui juntos para a gente fazer este aqui que é o teu Soltar a Consciência 2. Vamos falar sobre a prece. Por que que a prece é a chave de tudo, caro ouvinte? Eu quero que o ouvinte me ligue e me responda essa pergunta. Será que o ouvinte se entrega ao infinito? Será que acredita que Deus é a inteligência infinita, pode curá-lo? Ligue para mim aqui, 87-000-9900. Vamos lá falar consigo sobre esse assunto. Vamos lá ver aí se o ouvinte está aí disposto aí a falar comigo. O número 87-000-9900. Eu quero falar consigo agora, agora aqui, ok? Ligue para mim. Eu tenho aqui já o primeiro ouvinte aqui que vai falar comigo agora aqui no show da manhã. Vamos ver quem é que está aqui. Alô, bom dia.
6: Bom dia, como está?
0: Está tudo bem?
6: Tudo
0: bem. Sim, diga lá.
6: Sim, para o meu ponto de vista, ou posso dizer uma opinião. E a prensa...
0: Prece, não é pressa, prece.
6: Prensa. Sim, então. Prensa é algo chave porque quando tu levanta a corda, porque primeiro você tem que pensar. Você pode fazer o que você sente no teu corpo. Então, depois é que você começa a organizar. Começa a organizar como entrar na parte de Deus e como posso organizar o corpo humano. Então, é por isso que eu estou a dizer, primeiro é o quê? A prece. Então, segundo é organizar a intervenção de Deus para orar qualquer que você sinta.
0: Como é que se chama?
6: Calixto Ogueta José.
0: Calixto?
6: Sim, Calixto.
0: Ok, está ligado onde?
6: Aqui em Penda.
0: Ok. Então, a prece... Você acredita que a prece é a solução?
6: Não, não é a solução total.
0: É a solução parcial?
6: Sim.
0: Ou a solução mínima?
6: Não.
0: É a solução não. O quê?
6: A solução parcial.
0: Qual é a solução principal?
6: Como?
0: Qual é a solução principal?
6: A solução principal é oração.
0: Por quê?
6: Porque a oração é que faz, é que traz a sucesso na nossa vida.
0: Por quê? a oração, quando tu dizes Pai Nosso que estás no céu, santificado seja o vosso nome, é a solução da tua vida?
6: Sim.
0: Sim como? Muita gente vai todos os dias dizer Pai Nosso e não acontece nada.
6: Não, e essas pessoas não acontecem
0: então,
6: nada.
0: Pronto,
6: por causa.
0: Então tu não podes dizer que o medicamento cura, mas depois o problema é outro, entendes? Tu tens de ser muito consciente naquilo que dizes. Se tu dizes que a solução é a oração, eu trago ao Pai Nosso e as pessoas vão rezar todos os dias Pai Nosso e não acontece nada, e depois dizes que não, já o problema já não é a oração, então significa que a oração não é a solução.
6: A oração é a solução.
0: Mas não é. Mas não é. A oração é a solução, mas não é a solução, porque as pessoas não sabem fazer o Pai Nosso.
6: Ok. Ok. Sim. E para mim, para eu, a oração é a solução, porque quando eu oro, acontecem as coisas. Se isso não acontece por causa de ter uma falha dentro do meu coração ou dentro do meu corpo, então, isso precisa do quê? Precisa de ação, fazer para acontecer, mas sem intervenção de Deus, isso pode não acontecer.
0: Qual a diferença entre oração e prece?
6: A diferença.
0: A palavra prece vem da origem latina chamada precare, significa suplicar, pedir. E a oração vem da palavra oratio, que diz discurso, fala. Para ti, qual dessas é que funciona? O precare, suplicar, pedir, que é a prece, ou a oração, que é um discurso, que é uma fala, que é geralmente estruturada, que vem de um ritual da igreja? Ou outra, que é a prece, que é livre, espontânea e informal. Qual delas para ti funciona?
6: Funciona é aqui.
0: Vocês acabaram de reparar aquilo que aconteceu? Aquilo que aconteceu é que quando eu começo a explicar as diferenças, os resumos das diferenças, chegamos no problema em que, afinal de contas, o que é que funciona? Alô, bom dia. Alô, bom dia. Alô, bom dia. Alô. Vamos lá ver se a gente consegue ter aqui mais um ouvinte linha para falar comigo sobre este assunto, sobre... você acredita realmente na inteligência que vai curar? Bom dia. Alô, bom dia.
7: Bom dia.
0: Sim, bom dia.
7: Sim, sim.
0: Sim, bom dia.
7: Bom dia.
0: Bom dia.
7: Meu nome é Manuel Chicura Bardete, Xalele Nemosbol.
0: Manuel o quê?
7: Manuel Chicuro é para Bardete, Michele Nemosbol.
0: Manuel Estupuro.
7: Manuel Chicuro.
0: Socorro. Ok, diga lá. Esse Manuel Socorro só ligou para dizer: meu nome é Manuel Socorro. Manuel Socorro. Desapareceu. Alô, bom dia.
8: Alô, bom dia.
0: Sim, bom dia.
8: Bom dia.
0: Sim, sim.
8: Certo. Eu já vou dizer que a partir da cidade de Pedro. E vou falar um pouco. Programa.
0: Sim.
8: Falando da prece, da oração, a oração já é algo já estruturado, um ritual que a igreja já tem desde. Ao passo que a prece é uma das formas, ou uma das chamadas que a gente faz diretamente com Deus. Permitindo-nos pedir ou pedir aquilo que a gente precisa naquele momento.
0: Sim.
8: Exatamente,
0: até ali. Ok. E qual é que funciona para ti?
8: Falando diretamente com Deus, ou exprimindo permite mais estar ligado com Deus. Ou seja, é um dos caminhos que a gente busca mais a solução.
0: Certo. Qual delas é que usas mais, que tem funcionado para ti?
8: Que eu apreço.
0: Apreço? Porque certo. É espontâneo e livre.
8: Sim, é espontâneo e livre.
0: Ok. Agora diga lá uma coisa. Você, José, você entrega-se ao infinito, a Deus?
8: Certo, me entrego a 100% a Deus.
0: Acreditas implicitamente que Deus, essa inteligência infinita em si, pode te curar?
8: Sim, sim, pode me curar.
0: Ok. Agora, diga lá uma coisa. Qual é o processo para isso? Como é que eu, estando num estado de medo, num estado de ansiedade, num estado de raiva, ódio, eu posso usar a prece para tentar resolver esse meu assunto que eu estou a vivenciar agora? Porque muita gente está a ouvir o programa e talvez gostaria de saber, mas afinal o José está a falar que ele prefere a prece. Como é que ele faz isso?
8: Certo. Primeiramente temos que perceber que o medo, o estresse, a ansiedade, são coisas materiais, são coisas que nós temos dentro de nós como uma ideia. Então, da mesma forma que nós temos que buscar ou exprimir-nos a Deus, também acreditando que não é uma matéria, mas sim é algo espiritual, acreditando que pode acontecer.
0: Ok. Então, como é que tu fazes, então? Eu trouxe aqui um exemplo aqui há dias, de uma mulher que estava num estado de ódio, de raiva do marido, que disse já não te quer mais depois de 25 anos de relacionamento com o filho já na faculdade, e ela está num estado de ódio. Como é que ela faz a prece para tentar acalmar o seu coração? Como é que ela se conecta com Deus? Explica-nos lá.
8: Primeiramente, é olharmos aquilo que são resoluções, né? Resoluções desse problema. Olhar para objetivos e como ultrapassar. E dali já podemos exprimir, não é? Fazer pedir, tentar ultrapassar isso.
0: Então estás-me a dizer que eu estou num estado de confusão na minha casa. Discuti com a minha mulher, discutiste aí com a tua mulher, discutiste aí com os filhos, aí uma confusão. Então tu vais para o teu sítio, sentas ali na tua varanda ou na tua, embaixo da tua árvore, e dizes assim, pedes assim, encarecidamente ao teu Deus, assim: olha, eu preciso, por favor, me dá forças e acalma o meu coração agora. Será que isso é o que fazes? É isso que resulta? É esse pedido, é esse suplicar, com essa forte emoção e sentimento que acaba te trazendo as soluções?
8: As emoções criam-se, né?
0: Soluções.
8: Então, assim, quando a gente senta e olha para o positivismo, então automaticamente estamos a resolver os problemas. Então é dali estaremos ligados a Deus. Quer dizer que as ideias positivas estão ligadas a Deus.
0: Então tu sentas no teu, tens um lugar que te sentas para fazer isso? Ou fazes de pé? Como é que tu fazes?
8: Sim.
0: Qual é o processo?
8: Eu por vezes, quando estou no meio de um problema, eu tento escutar algumas músicas sem empurrar, assim, diferente. Então, praticamente, tento, se calhar, criar algumas palavras positivas. Eu, dentro de mim, acho que eu não sou isto, eu sou isto ou mais aquilo. É dali que eu uso para mais o algo.
0: Não usas salmos nem nada?
8: Por vezes pego a Bíblia, né? Ler algumas passagens bíblicas.
0: Qual é o salmo que gostas?
8: Não sou tão assim ligado, né? A Bíblia, nos versículos bíblicos, né?
0: Então tu não segues nenhum salmo, tu simplesmente fazes um processo como um exemplo, pedes para te darem forças, para o teu Deus te dar forças para resolver este assunto, ou para te dar o caminho, ou para trazer a solução para esse assunto, é isso?
8: Tem aquilo, tem lido Bíblia, né, algumas vezes, né? Nos Efésios, algumas vezes.
0: Ok.
8: Efésios 4, 10.
0: Ok. Nunca usaste coisa. Nunca usaste um salmo. Deixa-me trazer daqui um salmo para ti, ok? Só para a gente bater um papo aqui rápido, ok? Só para a gente bater um papo rápido aqui. Por exemplo, vamos lá ver o Salmo 11. O Salmo 1 diz assim, por exemplo: No Senhor confio, como dizeis, pois a minha alma fugi para a vossa montanha como um pássaro, ok? Esta interpretação, quando você estabelece a fé convicta nas leis da tua mente, no teu subconsciente, quando tu confias no Senhor, você não deixa-se abalar por sugestões negativas externas. Agora, os pássaros aqui e o conselho de fugir para a montanha representam o pensamento de medo que dizem para você desistir ou se esconder diante dos problemas. Então, esse ensinamento deste versículo aqui ensina que você não deve fugir, mas sim manter-se firme na convicção de que existe uma inteligência infinita que tu entregaste, que essa tem a solução. Agora, já reparaste que muita gente tem problema de entender que uma coisa muito simples que uma criancinha pode entender, que existe um programa, uma inteligência dentro da nossa mente, da nossa consciência, que essa inteligência é que faz o nosso corpo crescer, que essa inteligência é aquela que faz as nossas unhas crescer. Será que não é esse o problema? As pessoas não acreditam nesse poder, dessa inteligência que faz o corpo bater, o coração bater, que faz um osso que partiu se regenerar. Será que eles não conseguem fazer essa ligação?
8: Falando nesse assunto sobre o acreditar, né, são materiais que a gente não consegue ver, mas acontece dentro de nós. Normalmente é preciso entregar na fé 100% para você acreditar.
0: Sabe de uma coisa, senhor José? Eu acredito que o senhor José olha para a sua mulher ou alguma pessoa que confia e olha para ela e diz: já, eu confio nesta pessoa, ok? Mas nós acabamos tendo problemas de confiar, por isso é que estamos doentes, nessa inteligência que nós chamamos de Deus, que como não vemos e que quando se diz está dentro de nós, fica um problema difícil de entender. Como é que uma coisa que Deus está dentro de mim e ela que é capaz de me dar tudo, até a saúde, não é? E é capaz de me dar todas as coisas que eu preciso na vida. Essa falta de entendimento do Pai Nosso que está no céu, santificado seja o vosso nome, que está aqui na terra, que é no teu corpo. Esse problema faz com que nós não entendamos que o funcionamento, o manual de instruções do nosso corpo, como é que ele é, né? A gente vai ouvindo historiazinhas da escola, do papá, da mamá, da vovó, mas pegamos nos Efésios para a gente tentar encontrar uma solução para os nossos problemas, que é um manual. É como você ter uma televisão nova. Ei, como é que eu agora meto Netflix? Tens que ir um manual. E nós também fazemos isso, né? Mas pronto. Salmos também é uma solução para ti, José. Experimentar os Salmos 9, 21, 11, 46. São salmos também muito bons para a gente ajudar a fazer essa conexão com esse divino. Bem, um abraço aí para ti, obrigado.
8: Obrigado.
0: Um abraço, bom dia. Fiquei aqui com este grande ouvinte aqui, uma grande conversa aqui, ok? Fiquei aqui com este ouvinte aqui, que ficou uma conversa fantástica aqui. Tenho aqui a Chelsea Miguel. Sabe o que é que diz a Chelsea Miguel? A Chelsea Miguel diz assim: bom dia, gosto da tua voz. Ai, Chelsea, tu estás bem disposta hoje, né? Bom, vamos lá ver aqui alguns pedidos musicais aqui que eu quero tocar aqui ao vivo. Eu vou ver que aqui tem tenho aqui um pedido aqui de uma ouvinte que pediu e quer ouvir. Ela quer ouvir, quem quer ouvir? Vamos lá ver se a gente consegue. Marília Mendonça, vamos lá ver o que a gente tem da Marília Mendonça. Não, Marília Mendonça não, vamos curtir um show ao vivo do Bruno Boy, ok? Vamos lá curtir aí.
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1: 7 horas e 51 minutos.
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3: Exatamente isso. Bom dia, caro ouvinte, bom dia. Já sabem que aqui é, este aqui é o programa, este é a tua rádio 99 FM. Muito bom dia a todos que estão ligados aqui. Olha, vou-vos dizer uma coisa, ok? Vou-vos dizer uma coisa muito importante aqui para vocês. É, para vocês saberem aqui de uma vez por todas, o que eu quero dizer aqui é o seguinte. Aqui nós temos uma participação das cidades que estão sempre ligadas aqui no programa. A cidade de Nampula está em primeiro lugar, ok? Segundo lugar está aqui a cidade de Tete. Depois temos aqui a cidade da Beira e depois a cidade de Maputo. Mas eu quero trazer aqui mais uma visão aqui do nosso monitoramento aqui. A cidade de Nampula sim está em primeiro lugar hoje. A segunda está em Tete, a segunda cidade está em Tete. Depois de participação está Maputo. Isso fala em quarto, em quinto, em Inhambane. E depois aqui na cidade de Gaza aqui. Também em último lugar. Portanto, já sabem, né? As idades que mais ouvem rádio 99 FM é entre os 18 aos 24 e depois dos 25 aos 34. Então, a maior audiência que nós temos aqui é dos 18 aos 34 anos. São a maioria. Depois, em terceiro lugar, vem dos 13 aos 17. Ai, ai, ai, esses miúdos dos 13 aos 17 ouvem muito a rádio. Ouvem mais jovens dos 13 aos 17 do que jovens dos 45 aos 54, do que 55 para frente, ok? Os mais adultos não querem saber da rádio, ok? Eles querem estar a tratar de outras coisas, ok? Ai, ai, ai, ai. Eu quero aqui agradecer aqui a todos que estão aqui ligados ao programa. Joelma, bom dia aí. Joelma Américo Paiva, ok? Tenho aqui Drax da Maria Macumba, Magumba, ok? Tenho aqui também o da Beira, o David, ele chama-se quê? David Dembel, acho que é isso. O nome dele chama-se David Dembel, ok? David Dembel, ele diz que homem sem dinheiro deve se silenciar. Ontem eu tive uma conversa aqui muito boa sobre sobre, afinal de contas, o que é que se passa com as mulheres, porque é que as mulheres são chamadas de marranzas. Não é um problema, é um problema mesmo de sobrevivência, ok? O número 87000990 é o número que você vai ligar aqui, pedir chamadas. Eu vou ler aqui, Joelma Paiva, ela está aqui, Rui Cifa também está aqui, bom dia aí, Rui Cifa, ok? Tenho também aqui a Miss André de Nampula, bom dia. Tenho aqui também, quem está aqui mais? Tenho aqui Altino. O Altino também está aqui presente aqui no programa. Altino, Altininho. Lucas João Mbola também. Mbola está aqui. Mbola. Chazia Danil Guamba, ok, ele está aqui, obrigado. Valdemiro João também está aqui. Pedro António, bom dia para ti também. Tem também aqui, vamos lá ver quem está aqui mais, ok? Moreno Manuel Torres, bom dia aqui. Alguns ouvintes aqui, mas vamos lá ver como é que está o tempo, né? Vocês querem saber como está o tempo? Para vocês saberem o tempo, é só mandar uma mensagem para 87000990, escrever ali tempo e eu mando-lhe o tempo também. Mando-lhe o tempo aqui. Feliciano Sigla diz que bom dia, Mano Nelson, eu estou em Pemba. Não sei o que é que aconteceu com o Feliciano aqui. Vamos ver se a gente consegue ter aqui restaurar aqui o nosso sistema para a gente conseguir trazer aqui as mensagens, ok? Francisco Temba, deixa eu ver o que é que ele estava a dizer aqui, o Tembinha. O que é que ele estava a dizer aqui? Vamos lá ver o que é que ele estava a dizer aqui, o Temba. O que é que ele estava a dizer aqui? Pronto, eu não quero que está esta mensagem aqui. Ok, vamos lá ver aqui. Quem mais está aqui? Ai, ai, ai. Vamos lá ver o tempo. Maputo, máxima 27, mínima 17, com o seu aparecimento nublado nesta sexta-feira, 22 de maio de 2026. Xaxai, máxima 26, mínima 17, com o seu nublado. Maxixe, máxima 27, mínima 18, com o seu limpo. Inhambane, máxima 26, mínima 19, com o seu limpo. Beira, máxima 27, mínima 20, com o seu nublado. Chimoio, máxima 24, mínima 15, com o seu nublado. Quilimane, máxima 29, mínima 20, com chuvisco leve. Tete, máxima 29, mínima 22, com o céu nublado. Nampula, máxima 27, mínima 18, ok? Nampula máximo de 7, mínimo 18 aqui. O que é que aconteceu aqui com a minha temperatura aqui? Está aqui, já apanhei. Lixinga, máxima 23, mínima 14, com o céu parcialmente nublado. Pemba, máxima 30, mínima 23, com o céu limpo. São estas temperaturas que nós temos aqui para si, caro ouvinte. Vamos lá ver agora, se eu deixo aqui uma reflexão aqui bem nice para vocês, ok? A reflexão que eu quero trazer aqui para você, caro ouvinte, é bem tranquilita, para você entender o dia e terminar bem o seu dia, ok? Caro ouvinte, viva alegremente no mundo, mas não sucumba ao mesmo, não coma nem beba as suas doenças e dificuldades. Extraia dele toda a sensação de alegria, prazer. Não deixe metade, por favor, por fazer. A providência, o amor, a proteção de Deus está em todo lado. Abra os olhos e veja-se a si e ao seu coração e receber tudo isso. Saberá, amará de coração cheio e sereno, pleno do amor eterno de Deus, imutável. Se fizer uma prece por causa de uma doença cardíaca, não pense na enfermidade do órgão. Tenha pensamentos espirituais. Os pensamentos são coisas. O seu pensamento espiritual assume a forma de células, tecidos, nervos, órgãos. Pensar num coração doente ou numa pressão arterial elevada tende a sugerir mais do que já se tem. Pare de matutar nos sintomas, nos órgãos ou em qualquer parte do seu corpo. Limite-se a pensar na presença curadora infinita em si, que flui através de si sob a forma de beleza, amor, harmonia, alegria, sabedoria, poder e a força aí. Força aí está a verdadeira glória, verdadeiramente a glorificar a Deus no seu corpo, ok? Eu gramei dessa reflexão aqui, ok? Espero que vocês estejam aqui a curtir aqui o show da manhã, né? Mas vamos lá aqui, vamos lá ver aqui. Vamos lá curtir aqui um bocadinho o casamento, né? Anselmo Ralf.
2: 3:30 da manhã,
3: vamos embora.
2: Eu não sei porque que eu faço sempre isso.
3: Eu
2: devia ser um esposo exemplar.
3: Aqui
2: estou eu, chegando tarde. Assim que vou subindo as escadas, vou inventando mil mentiras.
3: Exatamente.
2: O que é que eu vou dizer dessa
3: vez? Ai.
2: O quê?
3: O que é que vou dizer? Ai.
2: Mas logo que eu abro a porta, vejo ela no sofá sentada, cara trancada e bem.
3: Esse é o seu caso.
2: Já dá pra ver que
3: é o seu caso, né?

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1: 8 horas e 19 minutos.

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3: Muito bom dia a todos que estão aqui ligados ao programa, que é o Show da Manhã, nesta manhã de sexta-feira, dia 22 de maio de 2026. Meu nome é Nelson e vamos terminar aqui o Soltar a Consciência desta semana. Vamos ver aqui, afinal de contas, o que é este assunto, o que é este assunto do assunto da prece ser a chave. O título do capítulo é exatamente isso. A prece como a chave. A prece é a chave. Por que que a prece é a chave com relação à oração? Ok? Por quê? Por que que a prece é a chave e é melhor que a oração? Por quê? Vamos lá ver aqui se temos aqui alguns ouvintes que quiseram trazer aqui a sua opinião. Já está o número disponível aqui, vamos falar. São 8 horas e 26 minutos. Eu quero convosco partilhar estes resultados, em poucas palavras, o resumo deste capítulo todo aqui. Eu quero falar consigo sobre esse assunto. O número já está disponível, é 87-000-9900. Quero que o ouvinte ligue para mim para a gente falar sobre este assunto aqui. O número está disponível, sim senhora, o número é 87-000-9900. Vamos lá ver se a gente consegue ter aqui algum ouvinte que quer participar e falar sobre esse assunto aqui. Alô, bom dia.
4: Bom dia.
3: Sim, como está?
4: Estou bem,
3: mas... Eu também estou bem. Como é que se chama?
4: Mariana Félix.
3: A dona Mariana Félix, de onde é que nos liga?
4: Tete Motiz.
3: Tete Motiz. Dona Mariana, então diga lá. Como é que vê este assunto da prece ser a chave, tem mais resultado com relação à oração? Pode falar, por favor.
4: Porque a prece é a chave de tudo, porque é quando nós clamamos, pedimos, falamos com Deus tudo o que a gente quer, pedimos a Ele, e quando Ele nos responde.
3: Agora,
4: ora.
3: Sim, Mariana.
4: Oração é um propósito já feito por Jesus, que é consumir isso, a Ave Maria, esse pão nosso.
3: Tu sabes o que quer dizer o Pai Nosso que estás no céu?
4: Sim, sim.
3: O que quer dizer?
4: E Pai Nosso que estás no céu, é esse nosso Deus, que ele sempre está no céu.
3: Não, o que é que significa isso? Quando as pessoas todas pegam nesse Pai Nosso que estás no céu, santificado seja o vosso nome, começam a fazer essa oração, o que é que estão a dizer na verdade? Qual é o significado disso? Que oração? Essa oração é para falar, é para quê? Qual é o objetivo? Como é que funciona? Qual é o resultado que dá? Da mesma forma que a dona Mariana, Mariana, né? Dona Mariana toma um comprimido para ter aquele panadinho, né? Lembra aquele panadinho que tem na carteira? Ai, estou com dor. Estou com uma dor de cabeça aí. Deixa eu tirar meu panadinho aí. O Pai Nosso, qual é o remédio? O que é que faz?
4: É o remédio das minhas súplicas, né? Uma forma de agradecer.
3: É uma forma de agradecer. Ok. E tu usas a prece, Mariana?
4: Uso, sim.
3: Ah, é? Ok.
4: E muito mais.
3: Usas mais as preces do que a oração? Ok. Nas orações tu não usas os salmos nem nada disso?
4: Ah, uso bastante, Salmo 143.
3: Por que o 143?
4: Porque estou sempre angustiada.
3: Tu estás sempre então, angustiada?
4: Sempre...
3: Explica lá.
4: Então,

0: somos gente que ele sempre em cada manhã, quando eu acordo, ajoelho, agradeço a Deus.
1: 143?
0: Como?
1: É o 143?
0: Não, não.
1: Ah. Qual é?
0: E aí?
1: Qual é o salmo?
0: 143.
1: 143, ok. Ok, ajoelhas.
0: Eu amo mais 143.
1: Ok. Eu tenho... E ajoelhas depois?
0: Agradeço pelo novo dia, novo amanhecer, pela saúde.
1: Ok. Vamos lá juntos trabalhar no Salmo 143, ok? Vamos juntos aqui ver isso aqui. Mas antes da gente falar, este Salmo 143, ele, o alinhamento inicial, ó Senhor, ele diz assim, ó Senhor, deixa eu ler aqui para ti, ok? Vamos lá ver se eu consigo ler isso aqui. Quero entrar na tua mente, ok? Agora eu estou a olhar aqui. Ó Senhor, ouve na minha oração e inclina os ouvidos às minhas súplicas. E não entres em juízo com o teu servo, porque a tua visão não justifica nenhum vivente. Sabes qual é a interpretação disto? Sabes qual é? Sabes qual é a interpretação disto? Sabes qual é a interpretação? Ok. A interpretação deste primeiro versículo 1 e 2 é orar é focar a mente em uma verdade superior. Ok? Então, o salmista reconhece que pela mente, por uma mente humana e consciente, que é nenhum vivente se justificará, cheia de julgamentos e erros passados, tu deves estar a olhar para erros que aconteceram na tua vida e que não há saída. Então, ao pedir para Deus ouvir, tu estás a direcionar a tua atenção consciente para essa inteligência que reside no teu subconsciente, sabendo que a lei da mente responde à fé e não é a culpa, ok? Agora, os versículos 3 e 4 diz assim, pois o inimigo perseguiu a minha alma, abateu-me a vida até o chão, fez-me habitar na escuridão, pelo que o meu espírito se desvanece em mim, dentro de mim está desolado do meu coração. O seu único verdadeiro inimigo é o teu próprio pensamento negativo, ok? Tu tens que entender uma coisa, Mariana, os teus pensamentos negativos, ai, ai, ai, ai, ai. Então, o inimigo aqui representa sugestões de fracasso, ansiedade crônica e as crenças limitadas que jogam a tua autoimagem até o chão. Então, habitar na escuridão significa viver na ignorância das leis mentais e espirituais. O coração desolado, né, é o subconsciente aceitando o sentimento de desamparo. Agora, o 5 e 6, lembro-me dos dias antigos, medito em todas as obras, considero a obra das tuas mãos, estendo para ti as minhas mãos, a minha alma tem sede de ti como sedente. Este é o cerne deste salmo. Quando estiveres afundado em problemas, tu deves desviar os olhos do erro e lembrar dos dias antigos, ou seja, focar naquelas verdades eternas de Deus. Olha, Mariana, pensa naquela paz, naquele dia que estavas com harmonia, abundância, tá a ver? Pensa nesses dias e medita nessas obras. Significa preencher o teu consciente com ideias de sucesso e saúde perfeita. A terra sedenta é o teu subconsciente, a tua mente aberta e receptiva, pronta para ser impregnada por outras provas novas construtivas, para cimentar as coisas novas no teu pensamento, ok? Então é mais ou menos isso. E tu, a todos os dias, estás a manifestar aí. Ouve-me depressa, ó Senhor, o meu espírito desmaia, faz-me ouvir a tua voz. Ai, ai, estou a imaginar tu aqui a cantar esse salmo aqui. Maravilha. Mas pronto, eu gostei de falar contigo. Eu quero dizer aqui uma coisa. Quando tu estás a fazer o Pai Nosso, Pai Nosso que estás no céu, Pai é a vida, é aquela inteligência infinita que faz crescer os teus cabelos. E faz crescer as tuas unhas. É o princípio criativo que deu origem a ti. Dizer nosso, reconheces que essa presença está em todos os seres humanos. Céus não é um lugar físico lá nas nuvens, ok? Céu é o teu próprio plano mental superior, a tua mente consciente, né? Subconsciente, em teu estado de paz, harmonia e infinitas possibilidades. Significa reconhecer a minha origem e o meu poder que vem de dentro. Agora, quando diz santificado seja o teu nome, na linguagem bíblica, nome significa natureza ou caráter. Santificar o nome significa ter mais alto respeito e reverência pela lei da mente. É aceitar que o teu poder do subconsciente é sagrado. Tu sabes que tens que amar o teu subconsciente, sabias disso?
0: Não sabia.
1: É, tu tens que amar o teu subconsciente. A primeira coisa que tu tens que amar na vida é o teu subconsciente. Porque se tu amares o teu subconsciente e conseguires falar com ele, tu vais ter tudo o que tu quiseres na vida. Ele vai-te começar a dar coisas que tu vais dizer, uau, saúde, abundância, podes virar cantora, dançarina, tudo o que tu quiseres fazer. Um curso novo, falar uma língua nova, tudo o que tu quiseres fazer. É esse subconsciente que tu deves amar, que é esses salmos que estes Pai Nossos estão a querer dizer. E a prece que tu usas, a prece é o sentimento que tu tens. Tu sabes que há prece negativa, né? As pessoas fazem preces negativas, acreditam na desgraça. Olha, é uma prece negativa. Ah, eu estou doente, eu não acredito em Deus. São preces negativas essas, são afirmações que tu vais fazendo e acabas... aquilo acaba acontecendo. Da mesma forma que tu dizes, eu quero saúde, felicidade, alegria. Se tu dizes, eu não quero isso, ai, ai, ai. Bom, são... que eles estão neste momento aqui? São 8 horas e 35 minutos, vou atender mais um ouvinte aqui. E vamos fechar esse assunto aqui da prece. Ok, vamos ver quem está aqui. Alô, bom dia. Vamos ver se temos aqui mais algum ouvinte em linha aqui que quer falar comigo. Vamos ver quem é aqui. Vamos ver aqui quem está aqui. Sim, bom dia.
2: Sim, bom dia.
3: Bom dia.
1: Sim.
3: Como está?
1: Tudo bem.
3: Aqui também está tudo bem. Está a falar com o Mário aqui de Beira, Mascarinhas.
1: Ok, tudo bem?
3: Tudo, sim.
1: Ok, então vamos conversar.
3: Exato. Então, sobre o tema de hoje, entre prece
1: e oração.
3: Sim. Eu acho que já se falou tudo. Ouvi, estava a ouvir agora com essa senhora aí. Parece que já deu para perceber, mas também talvez possa acrescentar algo.
1: Sim.
3: Dizer que a prece, né? Não entender. Eu acho que é um ato onde a pessoa já está. Quer fazer um pedido, um clamor, né? E um clamor, um pedido assim já.
1: Ok, estou vindo aqui. Vamos lá ver se a gente tem que ir ouvindo aqui. Alô, bom dia. Tudo bem? Pode falar mais alto. Há ouvintes estão aqui a dormir, ok? Eles ligam aqui a dormir aqui. Vamos lá ver quem está aqui. Alô, bom dia.
4: Bom dia.
1: Sim, bom dia.
4: Aqui está a falar com o vice Aguinaldo, Big Aguinaldo.
1: Sim.
4: Exatamente. Está a falar desse tema aí?
1: Sim.
4: E gostei muito do tema, não é?
1: Sim.
4: É uma maneira mesmo de abrir mesmo a mente de pessoas, né?
1: Sim.
4: Falando de abrir-se, aquilo. É exigir o seu direito quando você é fiel a Deus, é semente a Deus, não é?
1: De ouvir, caríssimo.
4: Se você de verdade se conhece da sua pessoa, que eu sou uma pessoa. Faça os filmes que Deus queira, não é? Então você pode exigir ao Deus aquilo que você quer. Às vezes ele não nos atende nas orações, devido do quê? Mal a gente pede a ele. Por isso que Deus também não te responde. Logo ele disse: não pensa que eu sou cego para não. Aliás, não pensa que eu sou cego para não vendo o que vocês façam. Não pode pensar que eu sou surdo para não vos ouvir as vossas orações. Mas mal vocês pensam. Amém.
1: Senhor Agnaldo, vamos lá ver uma coisa. O seu filho, quando chega, pede, você dá sempre?
4: Eu tenho que ver se ele pede para o quê?
2: É exatamente isso. É, se ele não souber pedir bem ao pai dele, que é o Agnaldo, o pai dele não vai lhe dar. Ok?
4: Não vou lhe dar.
2: Yeah. Então,
4: ele tem uns amigos aí que ele bater uma tchauchena, que ele bater o zombo. Vou dar?
2: Não, exatamente. Então, exatamente, o pedido também que a gente faz, ok? Quando o seu filho também pode dizer assim, papá, eu tenho direitos nesta casa, eu sou teu filho, por isso tens que me dar tudo que eu quero pão, eu quero chá, eu quero comer bolos, bolachas, eu quero beber refresco, tu vais olhar para ele, vais dizer, ok.
4: Direito do meu filho pode aparecer enquanto eu estiver morto, enquanto estou vivo assim, ele dentro da minha casa ainda é meu filho, não tem nada de direito, direito é o que eu vou saber dar, o que eu vou dar.
2: Então, nós que estamos a fazer preces, pedidos, temos que ter essa noção ou não? É que às vezes nós estamos a pedir coisas que nós não podemos ter, né? Não vão nos dar. Então, temos que saber pedir como o seu filho sabe pedir ao pai.
4: Depende das suas ações. Isso tem a ver com suas ações.
2: Exatamente. Então, se eu fosse seu filho, eu havia de estudar bem. Eu diria, meu pai Agnaldo, ele pensa assim, age assim. O que é que ele me diz todos os dias? O que é que eu devo fazer? Miúdo, estuda, vá para a escola. É, comporta, fala bem com a mãe, fala bem com os teus irmãos, é que é sempre melhor respeitado. Ah, é só isso que ele quer? Ah, ok. É, arrumar meu quarto? Sim, vou arrumar meu quarto, vou fazer a cama. Depois vou chegar e dizer, pai, eu já fiz tudo o que tu pediste, e agora? E tu, Agnaldo, vais ficar já numa sinucada. Dizer, poxa, esse meu filho aqui, tudo que eu falei, o gajo fez. Eia! O gajo é perigoso.
4: Não, não vai precisar ele dizer, não. Eu sozinho vou vendo o trabalho que ele está fazendo.
2: Amigo.
4: Porque se ele começa a me exigir logo, vou saber que esse tem uma intenção.
2: Não estou falando de exigir. É chegar a sentar, tu na sala, é chegar e dizer, pai, tudo
4: exatamente.
2: Bem, já...
4: nos meus passeios lá, vou falhar também, trazer um sapato. Não é assim?
2: Marinho, tu vais te render, vais dizer, ah, meu Deus, esse puto aqui está-me a dar um baile. Poxa.
4: Não pode pensar que os professores não podem dar um aluno 20, pode?
2: Exatamente.
4: Só que se ele começa a ver, se eu lhe der 20 agora, é isso aqui?
2: Yeah.
4: Então, vai xingar.
2: Mas no fundo, quando tu estiveres ali no quarto fechado com a tua mulher, vai dizer, ei, mulher, esse puto aqui está-nos a dar. Esse puto está-nos a dar um baile aqui. Obrigado aí, um abraço aí para si, tá bem, Agnaldo?
4: Muito obrigado.
2: Tá nice, tchau, tchau. Bom, vocês, uma conversa fantástica. Ei, então é preciso nós entendermos esse processo da prece. Por que a prece é a chave de tudo? A prece é a chave de tudo porque você mete sentimento no seu pedido. O seu pedido também tem um propósito, né? Não é uma coisa vaga. Sim. Alô, bom dia. Vamos lá ver se a gente consegue ter aqui mais um ouvinte aqui que quer falar conosco aqui sobre essa questão da prece e como é que ela funciona. Vamos lá atender o último ouvinte aqui. Alô, bom dia.
5: Alô, bom dia, como estamos?
2: Tudo bem?
5: Tô bem, não sei.
2: Então diga lá. Há ouvintes que ligam aqui só para dizer alô, tudo bem, eu estou bem aí, tudo aí, tudo bem, eu também estou bem. Eu também estou bem. São 8 horas e 43 minutos, ok? Eu vou fechar este assunto com o último ouvinte aqui. Alô, bom dia.
6: Bom dia.
2: Bom dia, tudo bem?
6: Estou bem, não sei.
2: Tudo bem. Quem liga com o volume alto, não vou falar, porque não dá para falar. É engraçado isso. Não dá para falar. Não dá, não. Ok. Vamos lá ver se a gente tem o último ouvinte aqui. Quero deixar aqui a sua participação. Sim, bom dia.
7: Bom dia.
2: Bom dia, tudo bem?
7: Bem, obrigado, não sei.
2: Tá tudo bem?
7: Tá tudo bem aqui. Estou aqui no saco a fazer carvão e falo de quente.
2: Ok.
7: É verdade. Então eu liguei para saudar a dupla aí, no serviço.
2: Tô sozinho aqui.
7: então o homem da técnica.
1: Eu tô sozinho. Sozinho.
7: Ah, tudo bem.
1: Tem um ouvinte aí que está a fazer carvão. Ele ligou simplesmente para me cumprimentar, ok? Boa, ok. Vamos lá ver aqui se a gente atende o último ouvinte aqui. Alô, bom dia.
6: Alô, bom dia.
1: Tudo bem?
6: Tudo bem, sim.
1: Tudo bem. Fala lá, então. Vamos lá fechar esse assunto aqui. Ok. Vamos lá, eu quero fechar aqui esse assunto aqui para vocês. Último ouvinte aqui. Alô, bom dia.
8: Bom dia.
1: Bom dia, tudo bem?
8: Tudo bem, você?
1: Tudo bem. Pode falar aí rápido para fechar esse assunto.
8: Não
1: percebi. Bom, caro ouvinte, para fechar esse assunto aqui, eu quero vos dizer aqui o seguinte, ok? Para fechar esse assunto aqui sobre a prece. Caro ouvinte, desde tempos muito remotos, as pessoas perguntam por que existe a guerra, fome, desastres e doenças. Existem para que nós possamos amadurecer e atingir o estado de serenidade que só pode ser encontrado dentro de nós. Todos os problemas e vicissitudes e vexames que vivenciamos destinam-se a fazer-nos acordar e a tornar-nos mais maduros. Eles não são só por si maus e perversos na intenção. É o véu da ignorância espiritual, escuridão de não saber o que nos impede de ver ou perceber. É o fato de não descobrirmos os nossos próprios poderes de bondade, amor, luz, que nos faz sofrer. Os problemas da vida não residem nas condições ou circunstâncias existentes, mas sim na própria pessoa, quer seja homem ou mulher. Esta ideia não é popular entre aqueles que desejam apenas ouvir dizer como são maltratadas e vítimas de abusos, mas é para o que se querem curar a si mesmas e as suas vidas. É a presença em nós que nos diz sempre: tu és mais grandioso do que possas te perceber neste momento. Devido a esta presença, a esta atitude e tendência de vida, continuamos a procurar em vez de ficarmos parados sem tentar fazer nada. Faz parte da crença e da filosofia da maioria afirmar: a sociedade, o mundo e os seus pais e a minha família são responsáveis pela minha desgraça e infelicidade. E, caro ouvinte, isso não é verdade. A sabedoria da presença interior diz: és responsável pelo triunfo e pela tua realização. Aspiraste a um entendimento superior. Tu conheces um caminho melhor. Um dos nossos maiores triunfos e um dos maiores libertadores consiste em termos o conhecimento e a sabedoria de que há coisas que não podemos alterar, não sendo sequer necessário tentar. Deus concede-nos a sabedoria para distinguir a diferença. A única coisa necessária que lhe é pedida é que altere a sua percepção e convicção. A todos foi concedido o privilégio de serem como são, que cada um encontre o seu maior bem em Deus. O peso do mundo tombará nos seus ombros. O ouvinte não é responsável pelo mundo. Caro ouvinte, faça uma coisa. Curse. Convença-se de que não é responsável pelos problemas e males do mundo. Permita a todos, incluindo os seus filhos, descobrirem-se a si mesmo. Terá dado o seu melhor ao lhes transmitir uma noção de ética, de moralidade. Mas não se pode exigir. Liberte-os, entregue-os a Deus. Curso do complexo messiânico e da nossa noção de ser responsável por tudo. Não podemos salvar o mundo. Caro ouvinte, seja responsável por si mesmo. Se alterar a si mesmo o seu mundo, o mundo mudará para melhor. Isso contribui para o bem do mundo, da humanidade. É essa a sua responsabilidade. A alternativa é esperar que todo o mundo se altere. Por que há de se estafar a esgotar mais? O que isso lhe traz? Caro ouvinte, a serenidade é a maturidade espiritual. Ela atinge-se seguindo a percepção de Deus, o Pai em nós, pertencendo a todos. Se ocupa do universo e do mundo. É o Pai em nós que age. Cuide de si, apenas de si. Somente assim isso faz nascer a serenidade perante a mudança. Pode parecer grosseiro afirmar essas ideias, mas não é. Considero pragmático e eficaz. Caro ouvinte, o ouvinte entrega-se ao infinito. Acredita implicitamente que Deus, a inteligência infinita em si, pode curá-lo. É esse o objetivo. Trata-se do objetivo passo a para fazer com que a prece resulte consigo. Isto pode resolver o seu problema. apagar todas as lágrimas e colocá-lo no caminho da felicidade, liberdade e paz mental. O segundo passo é captar a atenção e o interesse. Se acreditar implicitamente que existe uma presença curadora em si, está a entregar-se ao eu superior. O seu eu superior é o seu objetivo. Preste atenção ao infinito e ao amor divino. Acredite que Deus, que o criou, pode curá-lo. Seja sincero e honesto. Atribua todo o poder, fidelidade ao infinito. Não deve prestar a fidelidade e reconhecimento a nenhum outro poder. Apenas dessa maneira estará a entregar-se ao infinito. Comece a usar a sua mente do modo correto. Recuse-se a atribuir poder, seja o que for, além do espírito vivo omnipotente em si. Assim, para alimentar e eliminar a sua mente das falsas crenças e tocar a presença do infinito, resultando aí uma cura instantânea. Por outras palavras, caro ouvinte, o primeiro passo para se rezar eficazmente é a completa fidelidade, devoção e lealdade à única presença e poder em si. Foi esse poder que criou o poder de curar. Em segundo lugar, deve recusar-se decidida, absolutamente e por completo, a atribuir o poder a qualquer coisa exterior, a algo que não seja o infinito. Não atribui o poder ao mundo dos fenômenos ou qualquer outra coisa, lugar ou coisa. O terceiro passo, seja qual for o problema, dificuldade ou doença, afaste dele e afirmem com consentimento e conhecimento de causa. Deus existe e essa presença curadora infinita flui através de si mesmo, neste momento, vitalizando, energizando, curando todo o seu ser. O amor infinito flui através de mim. Diga isso. Diga. O amor infinito flui através de mim sob a forma da ação correta e liberdade divina. Eu estou a dizer essas palavras, vocês não estão a decorar, né? O quarto passo consiste em agradecer a solução feliz. Rejubile e afirme. Pai, olha, eu agradeço-te pela resposta perfeita. Sei que ela é de Deus em ação neste momento. Toquei mentalmente a bainha da sua veste e achei o ponto exato da vossa reação, do poder infinito que maravilha. Porém, vire-se para a presença divina e recorde-se desse oceano infinito de paz, absoluta harmonia, na totalidade de beleza, amor e poder ilimitado. Saiba que a presença e o poder o ama e cuida de si. Ao rezar deste modo, o medo desaparecerá gradualmente. Vira sua mente para Deus e para o seu amor. Sinta e saiba que existe apenas um poder curador e o seu corolário não há poder que desafie a ação do infinito. Afirme tranquila e amorosamente que o poder da presença curadora que eleva, cura e fortalece flui através de si, tornando-o íntegro. Saiba e sinta que a harmonia da presença e a vida do infinito se manifestam em si sob a forma de força, paz, vitalidade, beleza, totalidade e ação correta. Se fizer uma prece por causa de uma doença cardíaca, não pense na enfermidade do órgão. Tenha pensamentos espirituais. Os pensamentos são coisas. O seu pensamento espiritual assume formas de células, tecidos, nervos e órgãos. Pensar num coração doente ou numa pressão arterial elevada tende a surgir mais do que já tem. Pare de matutar nos sintomas, nos órgãos ou em qualquer parte do corpo. Limite-se a pensar na presença curadora infinita em si, que flui através de si sob a forma de beleza, amor, harmonia, alegria, sabedoria, poder e força. Aí estará verdadeiramente a glorificar Deus no seu corpo. Viva alegremente no mundo, mas não sucumba ao mesmo. Não coma nem beba as suas doenças e dificuldades. Extraia dele toda a sensação de energia e prazer. Não deixe metade por fazer. A providência, o amor, a proteção de Deus estão em todo lado. Abra os olhos, veja-se assim o seu coração e receber tudo isso. Saberá amará de todo o coração e cheio e sereno, pleno do amor eterno e de Deus imutável. Caro ouvinte, ficamos por aqui, ok? Nesta reflexão aqui deste capítulo aqui sobre a prece como sendo a chave. A prece é a chave porque ela é aquela que tu fazes a conexão direta. Eu deixei aqui como é que se faz esse processo. A todos que estão aqui ligados ao programa, um grande abraço aí e volto já para trazer aqui os outros temas vamos falar sobre o corpo humano, ok? Um abraço aí a todos e volto já.
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2: 9 horas.
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1: 9:20.
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3: Exatamente isso. Estamos aqui de volta no Saúde e Bem-Estar desta tua rádio 99 FM. Estamos aqui neste capítulo aqui que fala sobre a regeneração aqui. A regeneração do corpo humano. Caro ouvinte, eu quero falar consigo sobre isso, ok? Vamos lá falar sobre isso. Eu quero falar sobre o processo de regeneração do seu corpo. O que é que você entende sobre esse tema, sobre a regeneração do seu corpo? Você sabe como é que se regenera um órgão? Você sabe como é que se regenera o teu intestino? Você sabe quanto tempo leva o teu pulmão e o teu estômago a regenerar-se? Você sabe quanto tempo leva o seu intestino delgado a regenerar-se? Você sabe quanto tempo leva o seu esqueleto a regenerar-se? Você sabe isso? Hoje a pergunta aqui no programa é a seguinte: quanto tempo leva o teu pulmão e o teu estômago a regenerar-se? Vamos lá abrir um debate aqui rápido, ok? Vamos lá ver aqui as nossas mentes aqui, se sabem responder essa pergunta, ok? Pergunta difícil, pergunta bem difícil, mas que cabe a todos que estão aqui a ouvir o programa, vamos responder. Quanto tempo leva os teus pulmões e o teu estômago a se regenerar? Regenerar, ok? Já sabemos quem é o responsável por criar e manter os seus órgãos, né? Já sabemos disso, já vimos aqui essa semana toda. Não me venham com histórias que não sabem, ok? Não me venham com histórias que não sabem, porque eu disse aqui, já falei várias vezes, qual é o responsável por fazer o trabalho de regeneração, do que é responsável de regeneração dos seus órgãos e que tem a função de manter os seus órgãos, ok? Vamos lá ver aí, afinal, caro ouvinte, o quanto tempo leva o seu intestino, o seu estômago e os seus pulmões a se regenerarem, ok? A pergunta já está no ar. Vamos lá ver se vocês conseguem responder essa pergunta. Vamos lá ver se vocês conseguem responder essa pergunta. O número já está disponível, 87000900. Esse é o número que você vai ligar. Vamos falar sobre esse assunto aqui. Falar dos seus pulmões e do seu estômago. Você sabia que tem um estômago? Caro ouvinte... Ai, ai, ai, eu digo aqui, eu digo assim, eu pergunto assim. Você tem um estômago? Sabe que tem um estômago?
4: Olá.
3: Sim, como é que chama?
4: Estou bem, como chama?
3: Tudo bem, como é que se chama?
4: Mairote.
3: Mairote? Mairote o quê? Qual é o apelido?
4: Mairote Manuel.
3: Ok. Diga lá, sou Mairote.
4: Ah?
3: Pode falar aí. O Mairote não sabe nada sobre o seu corpo, ok? O Mairote não tem a mínima noção do seu corpo, nem deve saber do que estamos aqui a falar, né? Então, quando aparecem esses casos, ah, não, o piloló, é porque as pessoas não sabem. Por exemplo, o que é... Quanto tempo leva o seu corpo a se regenerar, os seus pulmões a se regenerarem? Boa noite, bom dia.
4: Bom dia.
3: Bom dia, tudo bem? Tudo bem, como é que se chama?
4: Romão João do Lourenço, na Ambula.
3: Diga lá então.
4: Eu não estava entendendo a pergunta do dia.
3: Quanto tempo leva o teu pulmão, os teus pulmões a se regenerarem?
4: Quanto tempo leva?
3: Irmão, diga lá uma coisa. Como é que você liga para falar comigo, nem sabe do que eu estou a falar? Ah, Romão? Hã? Explica lá. Você liga para mim, não, não faz.

0: Sim, bom dia. Como é que chama? Quanto tempo leva o seu corpo a se regenerar? Okay? Os seus pulmões, o seu intestino? Regeneração, ok? Quero ouvir, o seu corpo é uma máquina super inteligente, ok? E ela foi desenhada, ok? Para ela se proteger de doenças. Sabia disso? Alô, bom dia. Bom dia, tudo bem?
1: Tô bem.
0: Tudo bem. Como é que se chama?
1: Antônio.
0: Antônio o quê? Antônio o quê?
1: Armando.
0: Sim, Antônio, tu também não sabes daquilo que eu estou a falar, não é?
1: Não, tu estás a perguntar, o que é que
0: é? Não sabes daquilo que eu estou a falar, só ligaste porque queres falar comigo só.
1: Não.
0: Então.
1: Quer saber o tema de hoje?
0: Sim, mas se eu estou a falar do tema de hoje, acabei de dizer agora.
1: Sim, você não sabe explicar.
0: Eu é que não sei explicar.
1: Sim, a pessoa está a perguntar, você está a inventar outras coisas.
0: Então, se não entendes, por que estás a ligar? Ah, o ouvinte não entendeu aquilo que eu estou a explicar, está a ligar. Não entendeu, não faz a mínima ideia. Nem sabe o que é um pulmão, quantos pulmões tem, qual é o tamanho do pulmão. Sim, bom dia.
2: Bom dia.
0: Bom dia, como está?
2: Tudo bem, estamos saudáveis.
0: Tudo bem. Então, diga lá, como é que se chama?
2: Estou de volta, Mayrot.
0: Sim, diga lá então, Mayrot.
2: Leva duas horas do tempo.
0: Mayrot, por que tu estás a ligar a inventar?
2: Não, não estou a inventar.
0: Sim, estás sim.
2: Hã?
0: Estás a inventar, sim.
2: Não estou a inventar.
0: Não estás a inventar como? O que é um pulmão?
2: Pulmão? É um lado do pulmão.
0: É o quê?
2: É um lado dos pulmões.
0: O pulmão é um lado dos pulmões? Mayrot, tu não sabes o que estás a falar. Ai, ai, ai. Ah, isso aí, é engraçado, né? Os ouvintes querem tentar responder perguntas que não sabem, né? Mas pronto. Alô, bom dia.
3: Bom dia.
0: Bom dia, como está?
3: Tudo bem, não sei como está.
0: Tudo bem. Como é que se chama?
3: Nordino Rosário.
0: De onde está a ligar?
3: Nambola, cidade.
0: Ok. Então diga lá, seu Rosário. Quanto tempo leva o seu pulmão, os seus pulmões a se regenerarem? Mais um ouvinte aqui que também não sabe quanto tempo leva os seus pulmões a se regenerarem, ok? E vamos ficar aqui, o programa está, eu tenho paciência aqui para ficar a falar convosco. Quanto tempo leva o seu pulmão, os seus pulmões a se regenerarem? Então, já viram o problema que nós temos aqui, grave? Eu espero que os professores que estão a ouvir o programa consigam entender aqui, dizer aqui, afinal de contas, a nossa audiência aqui não sabe, afinal de contas, o que é a regeneração, como é que funciona do seu corpo. Nem faz a mínima ideia que o seu pulmão, os seus pulmões, o seu estômago se regenera. Alô, alô, bom dia.
4: Alô, alô, bom dia.
5: Alô.
0: Tem que baixar o volume aí. Vamos lá ver se a gente consegue ter aqui algum ouvinte que eu consiga responder essa pergunta. A pergunta é muito simples aqui. Alô, bom dia.
4: Alô, bom dia.
5: Bom dia.
0: Sim, como é que... Tem que baixar o... Que caríssimo, para ligar para a rádio, você tem que baixar o volume do rádio. É possível? É possível baixar o volume do rádio? Eu não consigo entender esse processo. São 9 horas e 29 minutos. Estou há 10 minutos a tentar perceber se o ouvinte consegue responder essa pergunta. Alô, bom dia.
6: Bom dia.
0: Bom dia, tudo bem?
6: Tá tudo.
0: Você sabe que o seu corpo se regenera?
6: Corpo.
0: Sabe disso ou não?
6: Sim, sim.
0: Então, como é que se chama?
6: Fernando.
0: Fernando o quê?
6: Fernando Lopes.
0: Então, diga lá. Como é que funciona esse processo da regeneração?
6: Depende do coisa. Do coisa das nossas células.
0: Ok. Fernando, estás a ligar de onde?

0: O Fernando Lopes desligou-me. São 9h30. Vamos lá ver se a gente consegue ter aqui alguém que tem noção do seu corpo. Caro ouvinte, sabes uma das coisas mais importantes da sua vida? Eu vou lhe dizer qual é. Se você não descobrir como é que funciona o seu corpo, esquece, ok? Esquece, você não tem chance de ter saúde para o resto da vida, ok? Se você não descobre como como é que você deve pensar, você está tramado. Se você não descobre como é que funciona a sua mente, se você não sabe como é que funciona o seu corpo, de como é que ele é feito, você vai viver sempre feliz. Você vai viver como um robô que não faz a mínima ideia de como é que funciona o seu corpo, ok? É engraçado que vocês sabem fazer muita coisa, né? Vocês sabem muita coisa, sabem tanta coisa. Vocês sabem o processo de fazer casas. Sabem construir casas, terrenos, negócios, abrir barracas, vender, vocês sabem. Não, vocês sabem, sabem. Como abrir uma empresa, contratar trabalhadores, gerir, faturar o cliente, isso sabem bem mesmo. Agora, quando eu pergunto como é que funcionam os seus pulmões, como é que eles se regeneram, de quanto em quanto tempo, quem é o responsável quando você tem um pulmão aleijado, como é que quem faz o processo de reparação do teu pulmão e o que é o responsável? Aí vocês não sabem. Não sabem mesmo. Já viu? Já passaram 12 minutos e eu estou aqui a tentar ver quem é o ouvinte que vai me ligar a responder essa pergunta. Alô, bom dia.
1: Bom dia.
0: Sim, como está?
1: Graças a Deus. Não sei como não.
0: Eu estou nice aqui. Estou um bocadinho triste porque o ser humano não sabe como é que funciona o seu corpo.
1: Está triste. Não precisa estar triste. Triste também estamos nós porque não sabemos. Precisamos investigar isso. Mas eu diria que a regeneração do pulmões depende do tipo de dano. Do dano. Se estiverem danificados, aí vai depender.
0: Eu estou vindo aqui, ligou e desligou, ok? Ai. E tenho aqui mais um ouvinte aqui em linha aqui. Ok, deixa ela ver aqui o que eu tenho aqui. Caro ouvinte, a regeneração, primeiro, eu quero deixar aqui quem está a ouvir o programa aqui. Mairote, Romão João Lourenço, António Armando, Nordino Rosário, Fernando Lopes. A regeneração do seu corpo, quem é responsável pela regeneração do seu corpo, responsável por criar e manter os seus pulmões, os seus intestinos, os seus estômagos, a pele, os glóbulos vermelhos, as células adiposas, o esqueleto, tudo isso, os responsáveis chamam-se células-tronco. São tão fundamentais para a sua saúde. Se parar de funcionar, de repente o ouvinte acaba morto no espaço de uma semana, ok? A pergunta que lancei sobre regeneração é bem simples. Quanto tempo você leva o seu corpo a regenerar? Eu tenho aqui pulmões e estômago. De 8 em 8 dias, as células-tronco vão trabalhar os seus pulmões e o seu estômago e regeneram-se. Eles, é tipo fazer uma manutenção, ok, do seu corpo. Okay? Os seus órgãos, como os pulmões e o estômago, eles se regeneram de 8 em 8 dias. Ok? Eu espero que o ouvinte aprendeu hoje. Quando me perguntarem quanto tempo os seus pulmões e o seu estômago se regenera, você já sabe dizer, em 8 dias, de 8 em 8 dias. De 8 em 8 dias. Ok? Ok? Um abraço aí para todos vocês que estão aqui ligados aqui ao programa. Vamos lá ver aqui o que vou deixar aqui para vocês curtirem aqui hoje. Um abraço aí, volto já, ok?
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0: Vamos lá ver, vamos terminar aqui o programa, né?
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0: Bom, vamos lá ver aqui quem é que está aqui na nossa caixa de mensagens aqui. Vamos lá ver quem está aqui. Mas antes de irmos aqui a caixa de mensagens, deixa-me lá eu... para uma música e volto já.

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1: 9 horas e 47 minutos.
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3: Exatamente isso, dicas de motivação aqui no Show da Manhã. Eu estou aqui a falar do livro do Harv Eker, Mente Milionária. Se vocês têm mente milionária, me respondam essa pergunta. Por que que vocês têm resistência em entender que para ter uma mente milionária, por resultados, ok? Vocês têm... o problema... que vocês têm que entender aqui no programa é esta questão de vocês não entendem o processo da riqueza, de ser milionário. E para você entender, você tem que entender por que você tem resistência de mudar, de sair. Eu vou explicar por que vocês têm essa resistência, ok? Mas eu quero perguntar aqui, por que o ouvinte não quer sair de receber por tempo de trabalho? Por quê? Por que você só gosta de receber por tempo de trabalho? Você não gosta de receber por resultados, ok? Por quê? Eu quero saber por que essa resistência toda. Vocês sabem? Vocês sabem me dizer? Então vão ligar para mim para eu explicar aqui, afinal de contas, por que vocês têm essa resistência em saltar de receber por tempo e passarem a receber por resultados, a vossa remuneração. O número já está disponível. O número é 87000900. O número é 87000900. Vamos lá ver se a gente consegue ter aqui algum ouvinte em linha aqui para falar. Alô, bom dia. Sim, bom dia.
4: Sim, bom dia.
3: Vamos lá ver se a gente consegue ter aqui uma resposta. Por que você tem resistência? A resistência em sair de receber por resultados você e ficar preso em receber por tempo de trabalho. Vamos lá ver aqui. Alô, bom dia. Alô, bom dia.

0: Será que a gente tem que culpar os pais por isso? Alô, bom dia.
1: Bom dia.
0: Bom dia, tudo bem?
1: Tá tudo bem, graças a Deus.
0: Primeiro baixa o volume do rádio aí, por favor.
1: Já me afastei.
0: Ok. Não, ainda não se afastou o suficiente, ainda está o rádio muito alto aí.
1: Mano, estou gravando.
0: Vamos lá ver se a gente consegue ter aqui algum ouvinte aqui que quer falar comigo sobre isso. Alô, bom dia.
1: Bom dia mais uma vez.
0: Céu, então diga lá, como é que se chama?
1: Fazir Antônio.
0: Fazir Antônio?
1: Fazir Antônio.
0: Ok, diga lá, de onde é que está ligado?
1: Santa Isabel.
0: Ok, então responda lá a pergunta.
1: Eu creio que nós jovens gostamos de imediatismo. Então, empreender é um processo que os resultados podem levar algum tempo para começar a se fazer sentir. E como nós gostamos de começar um negócio hoje, amanhã ou depois da manhã, já queremos ter o resultado. Preferimos ter um trabalho dependente do que esperar ganhar por resultados. É o que eu acho, é o que eu vejo em muitos jovens.
0: Ok. Imediatismo. Mas agora, diga lá uma coisa. O processo da riqueza, ele faz com que você tenha que entender que o processo de receber por trabalho, por exemplo, um pedreiro, vou fazer uma obra, é por tempo. Ah, um sapateiro, vou trabalhar cada sapato. Eu sou eletricista. Pronto, vou receber por tempo, vou fazer uma obra, trabalho, logo que acaba, o trabalho pode ser de uma hora, ou o trabalho mudar uma lâmpada, ou pode ser de uma casa que leva 2-3 meses. Tudo isso são trabalhos por tempo, ok?
1: Por tempo,
0: exatamente. Agora, o segredo da mente milionária, o milionário não olha para o tempo, ele olha para outro...
1: Para o resultado.
0: O resultado. Como é que eu faço para, como sapateiro, como é que eu faço para reparar 1000 sapatos, ok? 2000 sapatos. Como é que eu faço para eu ter várias obras, ok? Como é que eu faço para ter vários trabalhos de canalização? Como é que eu faço para ter vários... aí é que está o segredo da mente milionária, é entender que a escala é o sucesso...
1: Parte das profissões na qual falou agora, falo do pedreiro, eletricista, geralmente eles quando fazem orçamento de uma obra, eles não esperam até o fim da obra para receber. Eles vão pedindo o valor a cada 2-3 dias ou semanalmente. Então aquilo que ele tinha orçado acaba tendo em pequenas fases, o que depois compromete aquilo que ele poderia fazer tendo o valor total. Mas como esteve a explicar, o segredo da mente milionária é esse mesmo. Eu ter que fazer um plano de onde é que eu quero chegar daqui a X tempo.
0: Manning.
1: Exato. Então,
0: e qual é o valor que eu quero?
1: Exatamente. O que é que eu quero ter daqui a X tempo? Falo isso porque eu tenho dois lados. Tenho trabalho dependente, mas também ano passado comecei a investir numa outra área de negócio.
0: Ok, ok.
1: Então, eu dei-me algum tempo e disse, nos primeiros 5 anos, eu não espero ter lucros assim, muita vontade. O que eu tenho que fazer é os ganhos que vou tendo durante esse período, tenho que reinvestir. Então, daqui a 5 anos, eu quero começar a ter, quero chegar a um nível X e começar a ter um lucro Y. Então, agora é a fase de eu investir e os pequenos lucros que vou tendo, reinvestir no negócio que eu tenho. Obviamente, tem os seus riscos que, a princípio, eu não cheguei a avaliar. Tive algumas perdas, mas nem com isso está-me a fazer desistir.
0: Exatamente. Sabe, Sr. Fagir, há uma coisa muito importante aqui, que eu percebo aqui, depois de fazer essa pergunta sobre por que as pessoas escolhem receber por tempo, é o estado de sobrevivência. Todos estão numa de que, estou com fome. Sabe, esse problema de que estou com fome, essa mente de que estou com fome faz com que as pessoas

0: pensem logo no imediatismo.
1: Okay? Imediatismo, exato.
0: Estou com fome, pronto. Bastou entrar a fome, já não consegue pensar em pensar grande, porque a barriga é que consome toda a tua energia. É fome, fome, fome. Vou carregar pedras, vou fazer o quê? E não leva a mente para entender o quê? Eu consigo controlar a minha fome, eu controlo o meu rendimento, ok? Por isso é que aqueles que fazem grandes meditações, fazem grandes jejuns, eles não estão preocupados com a comida, ok? Eles estão a pensar como é que eu consigo atingir o resultado que eu quero. Eu quero ter 1 milhão por mês. Mas se eu trabalho e recebo salário mínimo, como é que eu vou ter 1 milhão por mês? Nunca vai ser milionário.
1: Eu nunca vou conseguir, exato.
0: Um abraço aí, Fagir, tá bom?
1: Tá, agradecido. Um abraço, um bom dia, bom trabalho.
0: Obrigado aí. Bom, uma conversa fantástica aqui com o Fagir. Pronto, caro ouvinte, a resistência que as pessoas costumam ter de receber o resultado decorre muitas vezes apenas de medo de romper com o velho condicionamento. Essas pessoas são condicionadas, estão condicionadas. Alô, bom dia. Sim, tudo bem?
2: Sim, tudo bem.
0: Sim, diga lá. Vamos lá ver aqui quem está aqui em linha aqui para a gente falar aqui com. Então, o que é que acontece na mente milionária? O condicionamento das pessoas faz com que elas não consigam sair para receber por resultados, ok? E muitas daquelas pessoas estão empacadas no emprego estável, tem uma programação passada que lhe diz que esta é a maneira normal de ser remunerado pelo trabalho que eu faço. Agora, os pais também não podem ser responsabilizados por isso. Se você for uma boa vítima, acho que colocará, até colocará a culpa neles. Em geral, eles tendem a ter de ser abertamente protetores. Portanto, no seu modo de entender, é natural querer ver que os filhos tenham uma existência segura em termos financeiros. Como já deve ter percebido, qualquer trabalho que não proporcione um contra-cheque, um cheque estável, geralmente produz aquela terrível reação dos pais. Quando é que vais arranjar emprego de verdade? Ai, ai, ai, ai, ai. Eu vou continuar na segunda-feira a fechar esse capítulo aqui. Afinal de contas, o que é isso de receber por resultados? Essa conversa é para quem quer ser milionário, né? Bom, vamos aí uma música, volto já.
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0: Asas dela, essa música é da Pérola aqui. Para fechar aqui o show da manhã, eu quero me despedir aqui de vocês todos. Ai, ai, ai, ai, ai, dizer a todos, olha, uma obrigação, é um prazer fazer o programa aqui convosco, né? E dizer aqui que aos aniversariantes do dia, felicidades, tudo de bom aí. Que tenham um dia maravilhoso, felicidades. E espero que tenham um fim de semana maravilhoso. Nada de exageros, ok? Cuidado, atenção, controla a sua mente, controla o seu corpo, controla aquilo que vai comer e vai beber este fim de semana. Depois, segunda-feira, aqui é a babalaza habitual, ok? A todos os aniversariantes aqui do show da manhã, um grande abraço aí. Eu vou para o fim de semana, eu vou partir a loiça. Eu vou partir a loiça. Maravilha. E quando vocês estão aí a trabalhar, eu já tô no fim de semana, ok? Um abraço. Tchau, tchau. Vou ficar agora aí com a Anselmo aí aqui no 99 Loucuras. Esse programa que vai para agora mesmo, até as 10, com o Raziano, ok? Um abraço, tchau, tchau.
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2: 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Aí está o seu 99 Loucuras aqui na tua rádio 99 FM. Bom dia, Moçambique. Bom dia, África. Bom dia, Ásia. Bom dia, Europa. Bom dia, América. Bom dia aí em Zavala também. Sabiam que dentro de Moçambique nós temos, temos muitas repúblicas aqui. A República de Bobole. O Viki Nhamban também vai ser isolado de Moçambique, né, para fazer um país sozinho lá. Ser república. Vai ser Rui. República Unida de Inhambane. Um abraço aí, Guiné-Bissau. Bom dia, Gaza. Bom dia, Beira. Bom dia aí, Nampula. Bom dia, Niassa. Bom dia, Pemba. Bom dia a todos. Como é que estão? Estão preparados para mais uma viagem matinal do seu 99 Loucuras? Eu estou aqui para viajarmos juntos até pouco perto das 14 horas com muita loucura, muita música. Já podem começar a pedir músicas que eu tocarei aqui, tá bom? Mas para já vamos ativar aí o nosso radar para atualizarmos em relação ao tempo e também a situação da cólera no nosso país. E quanto à previsão meteorológica para hoje, dia 22 de maio de 2026, Moçambique indica, neste caso, que o dia será geralmente muito fresco, com pouco sol e também a probabilidade de chuvas fracas espalhadas por diferentes regiões do país. O Instituto Nacional de Meteorologia também detalha o seguinte cenário por região. Quanto à previsão, neste caso, para hoje, 22 de maio de 2026, na zona norte do país, concretamente em Niassa, Cabo Delgado e Nampula, céu pouco nublado, localmente nublado, com possibilidade de ocorrência de chuva fraca ao longo da faixa costeira. Há previsão também de neblinas ou nevoeiros matinais. E quanto à zona centro do país, Tete, Zambézia, Manica e Sofala, céu muito nublado nas províncias de Sofala, Manica e Zambézia. E espera-se também a ocorrência de chuvas fracas que poderão atingir um regime moderado ao longo da faixa costeira. E quanto à região sul do país, concretamente em Inhambane, Gaza e Maputo, céu pouco nublado a localmente nublado, com possibilidade de chuvas fracas e também isoladas. As temperaturas máximas na região de Maputo vão rondar os 24 graus Celsius, marcando a transição para a época seca e também fresca do ano. E quanto ao panorama geral e também a alertas recentes, Moçambique está a sair do período chuvoso habitual que decorre de outubro a abril, embora o dia de hoje registre apenas precipitação fraca e localizada. O país mantém-se atento aos avisos meteorológicos institucionais de médio prazo. Aviso de seca e cheias, época 2026-2027, o governo emitiu recentemente orientações recomendando o reforço de medidas de preparação para a seca no sul e também centro, e ações também de prevenção de cheias na região norte. E quanto ao alerta do El Nino, o Inami

confirmou uma alta probabilidade de desenvolvimento do fenômeno El Niño para os próximos meses. Este padrão climático poderá resultar em chuvas irregulares e também abaixo do normal nas zonas, ou melhor, na região sul e centro durante a próxima época chuvosa. E quanto ao cenário da cólera no nosso país, dizer que a atual epidemia de cólera iniciada em setembro já ultrapassou a marca de 9 mil casos acumulados e provocou 85 mortes. Confirme neste caso na divulgação da Direção Nacional de Saúde Pública. O relatório epidemiológico atualizado com dados até dia 18 de maio indica o registro de 123 novos casos nas últimas duas semanas e a ocorrência do primeiro óbito desde março. E quanto à distribuição geográfica dos casos, a região norte e centro do país continua a ser a mais afetada pela doença. As províncias com maior impacto epidemiológico reportado pela Direção Nacional de Saúde Pública são Nampula, província com maior número de ocorrências, somando 3.925 casos e 39 óbitos. Tete registra 2.929 casos acumulados e 34 óbitos. Cabo Delgado contabiliza 1.137 infectados e 8 mortes. E por último, outras províncias, Zambézia, Manica, Sofala e Gaza, também reportaram casos e óbitos em menor escala durante o surto. Agora, o apelo neste caso para o ouvinte que está a acompanhar o programa é: cuide bem do cenário, do ambiente onde você vive, trate a água, independentemente da fonte onde você vai buscar a sua água, é no rio, é no charco, é no poço, é na torneira, trate a água, tá bom? Pode ferver, outros usam certeza e outros produtos de modo a tratar a água. Vamos prevenir a cólera. Lave sempre as mãos depois de usar o banheiro, antes de usar, sempre que voltar da rua, quiser lavar bem os alimentos. Mantenha a higiene suficiente no seu lar. Vamos prevenir a cólera. 10 horas e 18 minutos, eu voltarei num piscar de olhos, neste caso para atualizar como é que vai ser o programa na edição 2, sexta-feira, aqui na tua rádio 99 FM, e aproveitar, convidar a todos que estão a acompanhar o programa a aproximarem a Casa da Cultura da cidade de Maputo. Hoje é sexta-feira e está a decorrer a Feira das Sextas-Feiras, até às 18 horas, na Casa da Cultura da cidade de Maputo. Fica entre as avenidas Alberto Lituli e Ho Chi Minh, bem ao lado do Mercado Mandela 1. Estamos à sua espera, caro ouvinte. Nós também estamos aqui à sua espera, ok? 10 horas e 18 minutos. Sorria. Está na 99 FM. Bom dia.

0: Obrigado aí, Zaira, pela música. 10 horas e 22 minutos. Tudo de bom me atrai. Dinheiro vem, saúde vem. É, tudo de bom. Venha até mim, ok? Só neste momento, 10 horas e 22 minutos. Obrigado aí pelo carinho da sua audiência. Vamos lá conversar um bocadinho. O que vai ser o programa de hoje? É, primeiro aqui apreciaremos a Constituição da República, artigo 100 e centrais. Repito. Dirigentes e agentes dos órgãos centrais. A lei determina a forma, organização e competências no âmbito da administração pública. Vou repetir. A lei determina a forma, organização e competências no âmbito da administração pública. O que isso quer dizer? Quando falamos do artigo 140, dirigentes e agentes dos órgãos centrais. A lei determina, isso na linha 2, a lei determina a forma, a organização e competências no âmbito da administração pública. O que isso quer dizer, caro ouvinte? É só enviar aí uma mensagem para 87-000-9900, repito, 87-000-9900. São dado pela preferência. Vamos falar do que às 13 horas no Papo Reto. Hoje, vamos falar dos motivos. Existem homens que suportam várias situações no lar, né? E depois chega a um extremo que ele decide levar seu casaco, como dizem por aí, e vai embora. Quais são os motivos que levariam um homem a levar o casaco e ir embora? Abandonar o lar. Motivos que levariam um homem a levar seu casaco e abandonar o lar. Quais são? Vamos conversar. 87-000-9900. E a música louca de hoje?
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0: Hoje, quem nos inspira é a Érica Boaventura e o Rui Orlando. Caro ouvinte, o que vamos falar? Vamos falar de um cenário que a mulher decide mudar, ou melhor, a mulher já cansada. Muda, ele não muda. E depois, meia volta,

0: Esta é a Érica Boaventura, título da música é Última Vez. E a música começa assim. 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
0: Tu queres voltar, mas eu não sei se ainda sinto a mesma coisa por ti, né?
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0: É que eu também mudei e já não sei se te quero ainda aqui, né?
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0: E tu também já não és o mesmo, né? Não és o mesmo.
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0: Amor, eu mudei. E mudei, quero ficar consigo. E não vou desistir de si.
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0: E esse amor ainda vive em mim.
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0: Eu não sei se ainda vive em ti, não sei. Mas eu voltei e quero que a gente volte.
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0: Há dias que só prefiro sentar e pensar, né?
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0: Acho que não conhecia a pessoa que estava comigo na relação, né?
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0: Eu quero morar contigo, né?
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0: Estarei sempre aqui.
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0: E quero te provar também que aí ao teu lado é meu lugar.
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0: Eu não fiz tudo isso na despedida. Caro ouvinte, há coisas que a gente perde no momento e a gente não dá valor e volta, já é tarde. Queremos pedir desculpas, não, eu fui, mas descobri que meu lugar é ao teu lado. Já é tarde. Me desculpa, não, já não dá, já é tarde. Já aconteceu consigo isso? Fui lá, dei uma volta, fui curtir, fui fazer tudo que... E depois ficou arrependido e quis voltar e foi respondido assim, já não dá, é tarde demais. 10 horas e 28 minutos, bom dia, sexta-feira. DJ, aumenta aí. 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

0: Obrigado aí, Nelson Tivani, com a Kasi, Mama's Baby. Deixa-me só dar boas-vindas quem acaba de chegar aqui à sua rádio 99 FM em várias frequências ao longo do território nacional, né? Você poderá ouvir a rádio 99 FM em Maputo na frequência de 99.30, em Gaza 95.0, em Inhambane 96.0, Beira 89.3, Tete 95.0, Nampula 97.30 e Pemba na frequência de 99.50. São 10 horas e 53 minutos. Vamos à nossa caixa, 87-000-9900. Repito, 87-000-9900. Beijinhos aí, Admirança. Ela que está em Chibuto, em Gaza, acompanhando aqui a programação da Rádio 99 FM Tsaka. Beijinhos e bom dia. Ótima sexta-feira. Bom dia, Rádio 99 FM. Bom dia, Mano Anselmo. Bom dia. Como está aí? Eu estou bem. Vou agradecer aí ao meu bom Deus pelo dom da vida e também por estar a cuidar de mim e cuidar também da cidade. Está a receber aí chuviscos desde madrugada, né? É de ontem. O sol ainda não marcou a sua presença, mas um conselho aos ouvintes que estão ligados à rádio. Aqui vai um conselho. Seja paciente na via pública para que não seja paciente na cama do hospital. Peço ouvir a música de Salif Keita, Te Quere. Aqui é DJ Capoeira da Beira. Um abraço aí, camarada. DJ Capoeira aí na Beira. Um abraço aí. Temos dificuldade de ter acesso aí. O que se passa aí? Qual é a província? Por favor, manda aí uma mensagem. Bom dia, Rádio 99 FM, a partir de Matundo, Cambindi. Eu quero dizer que gosto muito do seu programa, irmão, e penso ouvir a música. Só conheço o título, Quer Casar na Zona. Que música é essa, Quer Casar na Zona? Bom dia, 99 FM, peço a música do C4 Pedro, com o título Sem Querer, Sem Querer, Sem Querer, Sem Querer. É sexta-feira, é só aumentar o volume que vai ouvir muita coisa aqui na tua rádio 99 FM hoje. Ok, tá bom. Qualquer, eu sou fã dela. Qual é a música, qual é o músico? Ok, vamos lá, caro ouvinte, mais mensagens aqui na caixa. Bom dia, mano, como vai? Aqui é Olga Pastés de Tete. Penso vir a música da Liloca, qualquer que seja. Oh, quero a música da Liloca, Liloquinha. Tá bom. Bom dia, mano, como está? Obrigado, agora já estou ativo no programa 99 Loucuras. Estou aí a curtir o programa. Muito obrigado, ótima sexta-feira. Formatura. Aí, soldados, sexta-feira hoje. Esqueceram? Tá bom. Bom dia, Mano Anselmo. Isso aconteceu comigo. Veja no Davi. Meu nome é David Carlos Jalubane, aqui na cidade de Tete. Penso vir a música 20 Fingers. Fala para o papai. Ah, ok. Isaac João Zeca, mando aí um abraço aí ao locutor em serviço, que tenha um bom final de semana. Ainda não começou bem, nós estamos a trabalhar, meu caro. Vamos produzir primeiro, né? Depois iremos ao final de semana. E eu sei o que... Ok. Bom dia, mano. Aqui é Leos Vieira. Estão na cidade de Nampula. Estão a pedir aí a música do Messias Maricó com o título Muarelani. Muarelani quer dizer o que aí em Nampula? A chinene arrivava. Ok, vamos lá. Bom dia, gosto muito deste programa. O que faz o homem levar casaco e abandonar a casa? Essa pergunta, assim, o que faz um homem levar no seu casaco e abandonar uma casa? O que faz? Ou o que faria um homem levar simplesmente seu casaco e abandonar uma família? Primeiro, o comportamento absurdo das próprias nossas mulheres ou traição. Ah, é? É sua opinião, né? Respeitamos. Bom dia, 99 FM. Aqui é Sofia, em Nampula. Olá, Sofia. Como está? Peço vir a música de Button Rose com o título Última Lágrima. Tá bom, chegou aqui a mensagem. Cheio de perguntas, Dizito deste canal. Ok, tá bom. Chegou aqui, Dizito. Que nome, hein? Dizito. Dizito. Ok, vou contar uma piada para vocês para, de seguida, atender aqui alguns ouvintes. Um menino que não entendia bem português, né? Foi à padaria para, nesse caso, comprar pão. Chegou lá na padaria e disse assim: Tio, eu estou a pedir três pães. E o padeiro disse, ele entendeu, né, criança, ainda não está a saber dividir o plural, singular, tudo mais. E o padeiro lá disse: não se diz pães. Pão, as coisas quando saem do singular para o plural, quando já são muitas, ficam pães. Por exemplo, um é pé, mas quando são muitos, ficam o quê? Ficam pés, tá bom? Por exemplo, O que mais, por exemplo? As coisas quando saem do singular não há e ficam muitas. Neste caso vão ficar o quê? Pães. Por exemplo, um é cão. Quando passa para muitos fica o quê? Fica um cães, não é isso? Ele, ok, tá bom. Depois perguntou, queres quantos pães? Ele quer 3 pães. Ok, acertou aí. E vais pôr aonde esses 3 pães? Ele olhou para as suas mãos e falou assim, vou pôr nessas 2 mães. Ok, podem ligar, 870009900. Vamos lá analisar aqui o artigo 130 e... Ou melhor, não 130, 140, que fala acerca dos dirigentes e órgãos centrais. A lei determina a forma, organização e competências no âmbito da administração pública. O que isso quer dizer e qual é o seu entendimento, caro ouvinte acompanhar? Vamos lá conversar, liga aí! Quem está do outro lado, quem vai ser o primeiro a ligar hoje no programa dos loucos? Alô, bom dia!
1: Sim.
0: Bom dia!
1: Bom dia!
0: Bom dia, com quem falo?
1: Eu ia falar com o Atanásio.
0: Atanásio, Atanásio está em que província?
1: Estou aqui em Maputo.
0: Aqui em Maputo, em que bairro?
1: Bairro Esqueleno.
0: Bairro Esqueleno. Hoje há muita movimentação de carros, o que aconteceu?
1: Vai, onde eu estou tem muito barulho, um pouco barulho.
0: Um pouco barulho, ok. Ajuda-nos lá a perceber este artigo. A lei determina a forma, a organização e competências no âmbito da administração pública. O que quer dizer isso?
1: Não, quer dizer não consigo definir.
0: Não consegue definir?
1: Sim.
0: Não tem ideia do que quer dizer isso? Senhor Atanásio?
1: Sim, sim.
0: O que vai fazer final de semana?
1: Só compartilhar com ela o Festival das Crianças, bem como tinha sido a contar.
0: Ah, vai ao Festival das Crianças?
1: Sim.
0: Vai com seus filhos?
1: Sim.
0: Ah, que bom vir isso. É um bom pai o senhor, né?
1: Sim.
0: É um bom pai, é isso?
1: Ok.
0: Tá bom. Um abraço aí, senhor Atanásio. Ótimo dia.
1: Ok.
0: Tchau, tchau.
1: Mande cumprimentos para o senhor mesmo, irmão. Obrigado.
0: Tá bom, tchau, tchau. Bom final de semana. Vamos lá, 11 horas em todo o território nacional. Liga aí, caro ouvinte. Dentro de instantes atualizaremos o tempo. Mas enquanto isso não acontece, liga aí e vamos conversar. Muita música pedida até agora. Vamos lá, bom dia. Não é desta não, ficou sem crédito. Deus abençoe este ouvinte que ligou para mim e não tinha crédito, para que o telefone dele esteja cheio de crédito. Amém. Tá aí, vai ter muito crédito, já pode ligar. Alô, bom dia.
2: Olá.
0: Bom dia, tudo bem?
2: Muito bem, obrigado. Você é
0: aqui está controlado. Qual é o seu nome e seu bairro?
2: Sou da Beira, estou em Cabo Delgado, Pemba. Eu chamo-me Eugênio Albano.
0: Eugênio Albano, gosta da Rádio 99 FM?
2: Como diz?
0: Gosta da Rádio 99 FM?
2: A Grama Maning, estou escutando aqui no carro.
0: Grama Maning?
2: A Grama, essa rádio.
0: O que te faz gostar desta rádio?
2: São os programas.
0: São os programas. Tá bom. Ajuda-nos lá a perceber este artigo, senhor Albano. Senhor Eugênio, perdão. Ajuda-nos lá a perceber este artigo. A lei determina a forma, a organização e competências no âmbito da administração pública. Artigo 140. O que quer dizer isso?
2: Bem, por mim, estou vendo que
0: há muita confusão, né?
2: Há confusão, assim. Não é fácil para você definir.
0: Atrapalharam muito, neste caso aí, o artigo, né?
2: Sim, sim.
0: Manda aí abraços.
2: Cumprimentos para o seu locutor.
0: Obrigado.
2: E minha família está na Beira, Berta Luiz. Alexandre. Meu filho,
0: Alexandre
2: Eugênio.
0: Ok.
2: Nós outros, Fernando Eugênio, está lá no Maputo.
0: Tá bom, um abraço aí. Cuide-se, ok?
2: Meus netos também.
0: Tem netos já?
2: Sim, já tenho netos.
0: Tem quantos netos?
2: 8.
0: 8 netos? Tem quantos anos?
2: Eu tenho 62 anos.
0: E tem 8 netos?
2: Ainda tenho 8 netos.
0: Ah, então já pode morrer já, né?
2: Pode.
0: Deus está a dar mais dias.
2: Está a dar mais dias.
0: Oh, que bom. É uma bênção, né?
2: Sim.
0: Ok, muito obrigado. Liga sempre, tá bom?
2: Sim, muito obrigado.
0: Tá bom, tchau.
2: Tchau.
0: Ok, tá aí. Quem me dera chegar a 63 anos, ainda falar assim, a viajar para Pemba, a viajar para Beira. Deus é bom, né? É bom com todos. Liga aí, vamos conversar. Alô, bom dia.
3: Bom dia, mano.
0: Bom dia, como está?
3: Eu não sei como está, mano.
0: Eu estou bem. Eu acabo de falar com alguém de 63, com 63 anos de idade. E você tem quantos anos?
3: Eu tenho 44
0: anos. 44 anos. Tem quantos filhos?
3: Como?
0: Tem quantos filhos?
3: Tenho 6.
0: 6 filhos?
3: Sim.
0: Ainda não tem neto, né?
3: Tenho.
0: Tem quantos netos?
3: 2.
0: 2 netos. Quer dizer, eu estou a falar para a terceira idade aqui, né?
3: Como?
0: Eu estou aqui a falar com a terceira idade aqui.
3: Exatamente, mano.
0: Mas com quem falo e tem que bairro?
3: Eu chamo Otávio Armando.
0: Ok.
3: Aqui, província de Nampula, distrito de Nicupure.
0: Ok.
3: E posto administrativo de Nahipa.
0: Oh, que bom, Vir. Como é que está a chegar a rádio aí?
3: Chega muito bem, mano.
0: E gosta da rádio, né?
3: Exatamente. 99 FM.
0: Oh, essa é a tua rádio, essa, tá bom?
3: Exato.
0: Ok, ajuda-nos lá a perceber este artigo. Não sei se entendeu o artigo ou posso repetir.
3: Tá, mano, quero mensagem.
0: Ah, ok. Manda aí mensagem.
3: Sim. A primeira mensagem é para ti.
0: Muito obrigado.
3: Sim, a segunda é para minha esposa, chamada Dominga Savedino, meus filhos, Nito, Sinha, Tisha.
0: Oh, perdi. O que se passa? O diabo, quando não tem tempo, sempre manda alguém. Quem cortou a linha? São 11 horas e 5 minutos. Obrigado. Estou a conversar hoje com a terceira idade. O que está a acontecer? A terceira idade acordou sexta-feira. Quer ir passar a sexta-feira? Vamos lá, Silvestre André, bom dia. Alô?
4: Alô, bom dia.
0: É o Silvestre André?
4: Eu.
0: O que se passa? Está sem voz?
4: Sim, voz tem sim.
0: Levanta lá um bocadinho, vou. Estás a auricular já o quê?
4: Estou a auricular.
0: Estava lá baixo. Levanta um bocadinho o tom da sua voz.
4: Estou.
0: Não estou a ouvir nada, eu.
4: Bom dia
0: para você também. Como está?
4: Tudo bem, não sei, Deus.
0: Que bom ouvir isso. O Silvestre está em que bairro?
4: O bairro Maputo, Abel Jafar.
0: Ah, está em Maputo, Abel Jafar?
4: Sim.
0: Ok, como é que está Abel Jafar?
4: Está bom, graças a Deus.
0: Ah, que bom ouvir isso. Que bom. Tem quantos anos, Silvestre? Quantos anos?
4: 54.
0: 24?
4: Sim.
0: 24 anos?
4: Sim.
0: Não é possível. Com essa voz? Sim. Quantos anos tem o Silvestre?
4: Eu disse 54.
0: 54?
4: Sim, 54.
0: Tem 54?
4: Sim.
0: Não acredito. Não acredito. Fala lá um bocadinho alto para todo mundo ouvir. Quantos anos tem o Silvestre?
4: 54.
0: Manda aí abraços, manda abraços.
4: Abraço a todos, abraço a todos.
0: Qual é a música?
4: DJ Maporis.
0: Ok, vai tocar. Um abraço, bom final de semana, ok?
4: É.
0: Tchau. Até com voz rouca. Deu para se apertar no pescoço, meu amigo Silvestre. O que é isso?
5: Tem 5-4. 5-4. 5.
0: Ah, só mira está a chorar, mamauê. Oh, oh. Vamos lá, mais um ouvinte em linha. Alô, bom dia.
6: Muito bom dia.
0: Bom dia, com quem falo?
6: Eu falo com Paulo, nosso David.
0: Paulo, David, é isso?
6: Sim, sim.
0: Está em que bairro, senhor Paulo?
6: Aqui na Angônia, Angônia Distrito. Angônia Distrito, província de Tete.
0: Angônia, em Tete. Oh, que bom. E como é que está a chegar aí a rádio 99 FM em Angônia?
6: Está a chegar bem, bem mesmo.
0: Chegar muito bem.
6: Sim, sim.
0: E gosta da rádio 99 FM?
6: Eu gosto muito, muito, muito, muito.
0: Fala sério.
6: Sim, sério, já
0: te sei. E o que te faz gostar da rádio? O que gosta aqui na rádio?
6: Eu gosto de fazer programa de saúde.
0: De saúde e bem-estar. Comer para curar.
6: Sim, costuma ligar, mas eu não costumo conseguir falar contigo.
0: Não consegue falar comigo?
6: Sim, não sei, às vezes por causa de leite, não sei o quê, mas eu, um dia eu vou ligar também.
0: Não, quem faz esse programa é o meu colega, o Nelson. Ok? Comer para curar. Comer para curar. Agora, tem uma pergunta assim. O que tem feito para cuidar do seu organismo, do seu corpo?
6: Meu corpo?
0: O que tens feito para cuidar do seu corpo?
6: Meu corpo. Eu preciso morrer, não sei o que, comer alguma coisa, boas coisas.
0: Vou fazer uma pergunta mais direta. O teu fígado reclama e aceita ser regenerado, não é isso? O que você faz para cuidar do seu fígado? Dar uma chance ao seu fígado? Fugiu. Vamos lá atender o último ouvinte. É sexta-feira hoje, queremos dançar. E não só, também queremos visitar aí a feira das sextas-feiras para saborearmos aí vários produtos que estão lá em exposição. Vamos lá, temos alguém em linha? Ainda não? 87-000-9900. Repito, 87-000-9900. Liga aí, caro ouvinte, vamos conversar. Eu quero saber aí qual é a sua interpretação em relação a este artigo. Artigo 130 e... ou melhor, 140, né? Alô, bom dia!
7: Bom dia!
0: Bom dia, com quem falo?
7: Aqui fala com Jojo, partido de Nhambane, Mambone.
0: Oh! Jojo, Nhambane, Mambone, Guinani, Sal!
7: Ei, não, eu não sinto bem, eu é Matsua.
0: Você é Matsua? Ou é Machangana?
7: Não, eu sou massa, infelizmente vivi muito em Maputo.
0: Ah, ok, viveu muito em Maputo, já esqueceu de falar sua língua materna, né?
7: Agora entendo bem Xangana.
0: Ah, você foi colonizado em Maputo. Maputo coloniza muita gente, né? Pessoas quando vêm a Maputo não querem voltar mais. Já falam Xangana, já não esqueceram ali. O que é isso? Foi colonizado?
7: Eu fiquei quase... 7 anos, assim,
0: voltei em casa. Vamos lá, ajuda-nos lá a perceber este artigo 140 da Constituição da República. A lei determina a forma, organização e competências no âmbito da administração pública. Artigo 140. O que quer dizer isso? Tenho dois.
7: Não estou a entender bem, não posso mentir, nem faço ideia para esse artigo, hein?
0: Não está a entender bem, nem faz ideia, né?
7: Só posso mandar um cumprimento, sei lá.
0: É. Manda lá. Cumprimento.
7: Não percebe?
0: Manda lá.
7: Mando cumprimento para minha namorada de inocência, que está na Matola Santos. E mando cumprimento para meu irmão, que é José, que está lá em Mambon. Mas para outros, sei lá. E também para ti também.
0: Um abraço. Obrigado aí pela sua ligação, tá bom?
7: Obrigado.
0: Sabe, gostas de rir?
7: Como?
0: Gostas de rir? Sabes rir? Ri lá um bocadinho, quero ouvir. Ri lá um bocadinho aí.
7: Tchau.
0: Tenha bom dia. Não, eu quero ouvir aí a rir. Ri lá um bocadinho aí. Ri.
7: Tchau. Tenha bom dia. Bom dia pra ti. Bom fim de semana.
0: Tá bom. Tchau. São 11 horas e 13 minutos. Tabazile, homenagem. Ou melhor, de novo. Até já. Um abraço.

Obrigado aí pela música, né? É a melhor forma que nós achamos para começarmos o final de semana com muita música aqui na tua rádio 99 FM e também acompanharmos aqui a Feira das Sextas-Feiras na Casa da Cultura da cidade de Maputo. Queremos convidar aí o ouvinte que está a acompanhar o programa, venha até a Casa da Cultura da cidade de Maputo para acompanhar de perto esta promoção, né? Ou melhor, não é promoção, é exposição, é feira, né? Ok, vamos lá, umas duas piadas só para quebrar o gelo. Caro ouvinte, se você, neste caso, está se a sentir sozinho, abandonado, achando que ninguém liga para você, então você pode fazer uma coisa, sabe? Eu tenho uma dica aqui, caro ouvinte, para aquele que está aí sozinho e pensa que... pensa que ninguém liga para ele ou ninguém sente-se abandonado achando que ninguém liga para ele. Então faça o seguinte, eu tenho uma ideia para si. Experimenta lá atrasar um pagamento, uma fatura. Pode ser água, assim. Eu devia cortar, não se preocupe. Vai receber muitas visitas. Ok. Doutor, como é que eu faço para emagrecer? É simples, basta a senhora mover a cabeça, né? Da esquerda para a direita, esquerda para a direita. Quantas vezes, doutor? Todas as vezes que lhe oferecerem comida. Dois amigos se encontram depois de muitos anos e um fala para o outro. Ih, brada, casei. Casei, separei e já fizemos partilha dos bens. E as crianças? O juiz decidiu que ficariam com aquele que mais bens recebeu. Então ficaram com a mãe. Não, ficaram com o advogado. O que a lua disse ao sol? Nossa, você é tão grande e ainda não te deixam sair à noite. Sabe de uma coisa, caros ouvintes? No mês passado eu perdi peso, né? Mas vejam só, este mês ele já me encontrou de novo.

0: Ok, vou contar aqui a última, né? Vou contar a última. Um jovem chegou no velório e a primeira coisa que ele perguntou lá foi: qual é a senha do Wi-Fi? Ele perguntou isso lá no velório. Qual é a senha do Wi-Fi? E um parente incomodado com isso... incomodado com isso, falou o seguinte: jovem, respeita lá o falecido. E ele, como queria o Wi-Fi, perguntou: respeita o falecido tudo junto.
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0: Caro ouvinte, a pergunta é: já abandonou alguém à procura, se calhar, de melhores coisas? Ou abandonou, desapareceu e depois lembrou que devia voltar para lá? E quando voltou, o seu lugar praticamente já não existia. Não que estava alguém lá, mas já não havia química, né? Ou melhor, ainda gosto, mas já não dá. Já recebeu essa resposta, por exemplo? Eu te amo, desapareceste e já não dá. Não porque eu não te amo, mas porque já não dá. Estás bonito, estás fofinho, mas já não dá. Já recebeu essa resposta? Vamos lá ouvir. Rui Orlando, ao lado da Érica Boaventura, música louca.

0: Eu sei que agora tu queres voltar para mim. A música tem como título Última Vez.
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0: Eu olho para ti, mas já tenho algumas interrogações. E não sei se ainda sinto mesmo por ti, né?
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0: Quando você desaparece da vida de alguém, a pessoa também fica a mudar, não é isso? Cresce, melhora. A ideia é, eu já mudei e não sei se a tua versão atual é compatível já com a minha pessoa, né?
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0: E também sei que já não és o mesmo, né?
1: Não.
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0: Eu te quero, menina. É difícil, mas eu ainda te quero. Não vou desistir, né?
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0: De dizer mais uma coisa, esse amor ainda vive em mim.
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0: Eu sei que te machuquei muito, falhei muito, mas estou aqui de volta para nós voltarmos, para nós recomeçarmos.
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0: Eu não sei se o mesmo amor que vive em mim ainda vive em ti, mas eu quero que a gente volte.
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1: Existem noites que eu prefiro pensar.
0: Sabe de uma coisa? A noite que eu passo em branco, a noite que eu passo a pensar, eu já não és compatível. Tua versão é diferente, a minha é diferente. Há sentimento, mas não dá para voltarmos.
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0: Há noites que eu penso que vivi com alguém que eu não conhecia, né? Mas olha, menina, eu quero mudar por ti. Por favor, dá uma chance.
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0: E desta vez não vou te abandonar mais. Estarei sempre aqui.
2: Deixa provar que este é o meu lugar.
0: E deixa eu te provar que este... Eu conheço os homens. É papo dos homens. Eu mudei, menina. Eu quero voltar pra gente fazer uma relação diferente. É, casarmos juntos, construirmos nossa casa, temos nossos filhos. Eu quero te provar que eu mudei. Ah, por dentro, eu disse, não, está demorando. Eu conheço os homens.
1: Ai, se eu soubesse que era a última vez.
0: Ah.
1: Tinha te beijado.
0: Vamos lá, 87-000-9900. Liga aí, já passou por isso. Desaparecer e voltar e encontrar que a pessoa já está numa outra versão. Uma versão já não compatível à sua versão, né? Vamos lá. Temos alguém em linha aí, liga. Meninas, cadê as meninas do grupo? Magui, cadê aí a Glória? Cadê a Júlia da Catembe Chamissava? Cadê aí também a Neima do Inhagoia? Vamos lá. Alô, bom dia. Bom dia. Não é desta, não. Vamos lá. Liga aí, caro ouvinte, vamos conversar. Já abandonou alguém, depois de algum tempo pensou em voltar e encontrou uma barreira. Vamos lá. Alô, bom dia. Alô?
3: Bom dia.
0: Bom dia. Tudo bem consigo? Ah, aqui está controlado, como sempre. O capitão nunca deve cair, tá bom?
3: É verdade, é verdade. Estava escutando a música de Orlando com essa moça aí. Daí a cadeia, já que aconteceu também várias vezes comigo, por isso recordei também.
0: Ah, já aconteceu isso várias vezes consigo?
3: Já, aconteceu. Por isso eu estou solteiro. Quando eu escuto esse tipo de música aí, tento voltar atrás também.
0: Agora está solteiro?
3: Agora estou solteiro, é verdade.
0: Está pensando em voltar atrás?
3: Exatamente, voltar atrás.
0: E está com medo que vai acontecer isto?
3: Exatamente, sim, sim.
0: Mas experimenta. Mas não vai só porque quer experimentar. Ou não vai porque está solteiro também, né?
3: Exatamente, exatamente.
0: Se vai porque está solteiro, está a ir por carência.
3: Exatamente.
0: Não está a ir por amor. Agora, se você sabe que ama ela, é preciso dar uma chance ao amor, né? O amor não tem idade, ok? Não tem idade. Agora, ir por carência é outro motivo esse, né? Não, porque tem que ter alguém como outras pessoas. Não, em nome de Jesus queima, Senhor. Alô, bom dia. Bom dia.
4: Alô.
0: Sim, sim, tudo bem?
4: Tô bem, não sei, do outro lado.
0: Aqui tá controlado. Com quem falo?
4: É, Wilson.
0: Wilson. Wilson tá em que bairro?
4: Estou em Nyangau.
0: Aonde?
4: Nyangau.
0: Nyangau é na China?
4: Não, aqui na cidade da Beira.
0: Ah, ok, na Beira, ok, tá bom, que bom ouvir isso. Vamos lá, já aconteceu consigo isso?
4: Já, sim.
0: Como é que foi?
4: Para ser claro, quer dizer, já aconteceu, estou a pensar em querer voltar.
0: Você está a pensar agora em voltar?
4: Sim, mas já falei com a pessoa, já falei com ela, está tudo bem.
0: A pessoa disse tudo bem, podemos voltar.
4: Sim.
0: Você ainda ama ela?
4: Amo dela, sim.
0: O que fez com que vocês terminassem?
4: Foi um assunto muito... Eu nem sei se posso explicar essa coisa.
0: Wilson. Sim. Você traiu a ela?
4: Não, nunca traí. Eu fui fiel a ela.
0: Agora, por que terminaram?
4: Ela não foi sincera comigo.
0: Ah, ela traiu?
4: Não, nunca me traiu.
0: Não foi sincera em que sentido?
4: Ela me mentiu.
0: Mentiu do tipo o quê?
4: Primeiro, meu filho, ele registrou com o nome da pessoa.
0: O teu filho registrou em nome de um outro homem?
4: Sim.
0: E depois?
4: Eu perdoei ela por isso.
0: E queres voltar lá?
4: Quero voltar para lá, sim.
0: E já mudaram os nomes do teu filho?
4: Não, ainda está assim.
0: É nomes de outro homem?
4: Sim.
0: Mas é teu filho?
4: É meu filho, sim.
0: Você tem certeza que é teu filho?
4: Ele nasceu na minha irmã, grávida, até crescer, até ter 6 anos. Eu não tenho certeza, mas eu considero como meu filho.
0: E o que fez ela registrar em nome do outro homem?
4: Eu nem sei.
0: E agora esse assunto não vai voltar quando você voltar com ela?
4: Esse assunto, eu não sei como vai ser esse assunto, mas por enquanto esse assunto deixei de lado, então tentamos se aconselhar eu e ela e voltamos. Não, esse assunto ainda não se resolveu, assunto de criança.
0: Wilson?
4: Sim.
0: Seja estoico, tá bom?
4: Sim.
0: Se conhece o porco, né?
4: Conheço.
0: O porco você pode tirar, dar banho e ele volta ao chiqueiro, tá bom? Não faça isso, ok? Seja estoico, não volta para onde te humilharam. Você criou uma barriga, teve filho com ela, registrou em nomes de outro homem estando contigo.
4: Sim.
0: E você perdoou, de novo te humilharam e você quer voltar de novo para lá. Esse assunto ainda não está fechado e o teu filho foi registrado em nome de outro homem na tua cara. E você quer voltar para lá.
4: Sim, é que eu sou muito apaixonado por ele.
0: Wilson, tem muita mulher bonita aqui, Wilson. Sabe o que vai acontecer consigo, Wilson?
4: Não.
0: Um dia você vai ligar para mim enquanto te maltrataram muito mal. Entende, né? Não feche os olhos aos sinais, tá bom?
4: Sim.
0: Esse é um sinal. Fez filho consigo, você criou barriga, depois registrou em nome de outro homem e você perdoou isso. Foi um sinal grave esse. Tá bom? E você quer voltar para lá e o filho ainda está registrado em nomes de outra pessoa ainda. Se calhar ela está com essa tal pessoa, né? Que é o tal pai da criança, não é isso?
4: Não são.
0: Mas por que que os nomes chamam pelo outro homem? Os nomes da criança? Não volta para lá, Wilson. Em outras palavras, é isso. Você frontal consigo. Não volta para onde te humilharam. Entende? Porque a humilhação vai continuar... A paixão, o que é? Paixão é uma fantasia. É um desenho que você cria na sua mente, Wilson. Para todos os ouvintes, é assim. Essa mulher é linda. Cada homem fala isso para sua mulher, né? Minha mulher é linda. É linda aos teus olhos. Para mim, é um desenho mental que eu criei. São fantasias que eu criei sobre aquela mulher. E acabo ficando ou desenvolvendo dependência emocional por aquela pessoa. Mas não porque aquela pessoa é aquilo que... São fantasias que vivem na minha cabeça. O Wilson precisa entrar em luto, sozinho, ficar sozinho, ir viajar, ler um livro, estudar, desenvolver novas habilidades, fazer alguma coisa para esquecer essa mulher. Lhe mentiram, lhe traíram, registraram um filho em nomes de outro homem. Ainda quer voltar para lá. Quer dizer, nós gostamos de sofrer, porque eu amo. Quer dizer... Mas que, produção, que amor é esse com alguém que te maltrata? Alguém que registrou teu próprio filho em nomes de outro homem. Mas não, eu quero voltar para ela. O que você espera de uma pessoa que te deu esses sinais? O que você espera? Não, eu quero voltar com ele. Quero voltar com ela. Volta, volta lá. Um dia vai ligar aqui. Produção. Vamos lá, temos outro ouvinte em linha. Alô, bom dia.
5: Bom dia, mamãe.
0: Bom dia. É a primeira mulher a ligar hoje.
5: Obrigada. Meu nome é Carla.
0: Carla. A Carla tem uma voz linda. Eu também vou afinar minha voz. Carla, como está?
5: Estou bem, obrigada.
0: Que bom. Está ligada de que bairro, Carla?
5: Aqui é ferroviário. Para onde tem ferroviário? Laulani.
0: Ferroviário Laulani, né? Laulani, eu vi que no bairro Laulani o despertador é comboio aí.
5: Sim, sim. É a primeira vez a ligar.
0: Sim, sim.
5: Sim.
0: Gosta do...
5: Amo muito escutar esse rádio.
0: Oh, que bom.
5: Sim.
0: O que gostas na rádio?
5: Passeadas, músicas, programas e tudo.
0: Gosta de tudo, né?
5: Sim.
0: A Carla tem quantos anos?
5: Tenho 18.
0: 18 anos, que bom ouvir. Ouviu a história do Wilson, né?
5: Sim, ouvi.
0: O que achas?
5: É muito complicado, ele não deveria voltar para aquela mulher, não.
0: Também dizes o mesmo, né?
5: Sim.
0: Ah, tá bom. Agora vamos lá à história da música louca, né? É, tu abandonaste alguém e depois de algum tempo voltas ou queres voltar para ela, para essa pessoa, né? E depois
5: não.
0: Aí depois a pessoa diz, já não dá.
5: Não volto, não.
0: Não voltas, não? Por quê?
5: Porque o passado já... O tempo vai para frente, então voltar para o passado, por quê?
0: Tu não voltas para o passado?
5: Não.
0: Ah, é?
5: Sim.
0: Já te apaixonaste alguma vez?
5: Estou apaixonada.
0: Agora?
5: Sim.
0: Está apaixonada! Estás apaixonada? Conta-nos lá aí o que é estar apaixonada. É raro ouvir uma mulher, mulher sarrendeira, aquele é pedreiro, trabalhou bem, né? Como dizem demais, é obra, não é isso?
5: É obra.
0: É pedreiro, Van Damme, né?
5: Não percebi?
0: Qual é o nome dele? Qual é o nome do Van Damme?
5: É Josué.
0: É Josué. O Josué é um bom pedreiro. Como?
5: É um profeta.
0: É um profeta?
5: Sim, Josué.
0: Então Josué é um bom profeta, né?
5: Muito bom.
0: Até ficar já apaixonada assim, declarar-se numa rádio que eu tô apaixonada pelo Josué. Ele é obra. Uma mensagem para o Josué.
5: Ele não escuta a rádio.
0: Não, a mensagem vai chegar.
5: Vai chegar?
0: Vai chegar.
5: José, eu te amo e quero passar toda a minha vida contigo, anulado.
0: Ei! Foi forte, hein? Josué. Tá bom, tchau. Outro dia pra si e felicidade pra vocês, ok?
5: Obrigada, eu tô de bom trabalho.
0: Muito obrigado. Não dá de casamento me chamarem, tá bom? Tchau. Tá bom, tchau. Ótima sexta-feira. Então, sem casamento aqui, né? Cadê meus afiliados da Casa Branca também? Vamos lá, temos mais um ouvinte em linha. Alô, bom dia.
6: Bom dia.
0: Bom dia, as mulheres já acordaram. Com quem falo?
6: Tô bem.
0: Baixa o volume do seu rádio aí. Sim. Perdi. Vamos lá, mais duas chamadas para fecharmos aqui. Alô, bom dia. Bom dia.
7: Alô?
0: Sim, tudo bem. Bom dia.
7: Bom dia, obrigado.
0: Bom dia, com quem falo?
7: Januário de Nampula.
0: Januário em Nampula.
7: Sim.
0: Mais um pouco seria janeiro, né?
7: Não percebi?
0: Mais um pouco seria janeiro, né?
7: É, mais um pouco seria janeiro, mas é para januário.
0: Ok, já anuário, ok. Que bom, que lindo nome, né? Já anuário.
7: Uhum.
0: Ok. Ouviu aí a música louca, né?
7: A música?
0: A música louca, né? A música do...
7: É, ouvi. A música está batendo no meu caso.
0: Ah, está vivendo uma situação igual a essa?
7: Não, vivi, mas já ultrapassei.
0: Como é que foi a tua história?
7: Minha história é que eu estava vendo num bem bom, depois eu não considerava, não valorizava aquele momento.
0: Ah, vivias com uma moça e tu não valorizava já ela?
7: Lógico.
0: Ok, e depois?
7: Mas depois nos separamos, depois de uns 3 dias, não aguentei, fiquei eu mal. Tive mesmo que ligar que é para preciso de volta.
0: E ela?
7: Mas o bom é que os sentimentos eram iguais.
0: E ela te recebeu?
7: Me recebeu e até agora estamos juntos.
0: Uau, você teve uma sorte, né?
7: Muita sorte.
0: Quer dizer, você esperava perder para depois dar valor, é isso?
7: Até que nem esperava perder. Existem mais companhias, né? Amigos que não sabem dar conselho. Que dizem, você é homem, você não pode admitir isso, você não pode aceitar isso. Então, muitas vezes nós acabamos perdendo por não saber.
0: Então você ouviu teus amigos?
7: Muitas vezes. Tive que ir, ficávamos na bebedeira, quem tem que ir para casa, aqueles amigos, nada, você é homem, chega último em casa. Afinal de contas, machucava a minha esposa. E eu num dia que estava machucado, eu me sentia homem, eu dizia que tudo que eu estou a fazer é porque eu sou homem.
0: E destruíste tua família por influência dos teus amigos?
7: É isso mesmo.
0: E Deus te deu um sinal, pelo menos tu conseguiste recuperar a tua família, né?
7: Recuperei e até agora estou muito feliz e agradeço.
0: Agora vira para teus amigos e fala, suca satana, fala aí.
7: Ah, suca satana, é verdade, falo com todo o coração, porque foi naquele momento que eu vi os falsos amigos.
0: Sim. Hoje
7: tem uma música, Dark Music, que diz amigos falsos me chamaram de irmão, mas afinal de contas tinha intenção.
0: Agora, mas isso serviu de lição para ti, aprendeu muito com isso, né?
7: Muito. Agora que fiz de minha esposa, minha melhor amiga, não tenho mais amigo.
0: Que bom ouvir isso. E o álcool?
7: É, o álcool às vezes em casa, às vezes.
0: Às vezes.
7: Lógico.
0: Mas tem que também começar a tirar essas vezes, já ficar já... Álcool já não.
7: Mas já estou no plano que só quero tomar na graduação do meu irmão em setembro.
0: Que bom ouvir isso. Só vai beber...
7: É um convite especial.
0: Já é um passo bem grande. Assim vai beber em setembro.
7: Em setembro.
0: E vai beber quantas garrafas lá em setembro?
7: É, mais ou menos o máximo 12.
0: Tá
7: bom. Eu não sou bom de garrafa, eu sou gramo de whisky. Um whisky pra mim me acompanha todo dia.
0: Ah, é?
7: Já.
0: Qual dos whisky já? Chivotchongwa? Oh.
7: Mas eu sou mais yangbanista.
0: Ah, é? Não faz publicidade aqui, senão meu patrão vai me chamar e dizer que a fatura disso que vocês falaram lá, que marca de bebida é essa?
7: Oh, mas está convidado aí em setembro.
0: Em setembro, em Nampula, né?
7: Yeah.
0: Virei para aí, tá bom? Virei para aí.
7: Com tudo pago.
0: Ah, é?
7: Só para vir apresentar o programa da graduação.
0: Que... Produção, tenho aí o convite para ir até Nampula e apresentar aí o programa de graduação. Muito obrigado por isso, ok? Vou agendar aqui. Depois...
7: Eu adoro o seu programa. Desde aquela hora das 9 a tentar ligar não estava a ser possível.
0: Oh, que bom ouvir isso. Muito obrigado por isso, tá bom? Pelo carinho, ok? Vou dizer, minha produção vai ligar para se coordenar como é que faremos a vinda para aí e a apresentação da tal cerimônia, tá bom?
7: Tá certo.
0: Um abraço aí, ótimo dia para si, ok?
7: Obrigado igualmente.
0: Tchau. Vamos lá. Isso, eu gosto de ouvir isso. Eu perdoei minha mulher, eu voltei a pedir desculpas à minha mulher e hoje estamos juntos. E tirei aquilo que fazia mal à minha relação. Tá de parabéns, isso aqui é ser homem. Quem foi que disse que o homem não pede desculpas à sua mulher? Porque é homem. Quem foi que disse isso? Em nome de Jesus, queima isso, essas pessoas. Vamos lá. Alô, bom dia.
8: Bom dia, boa tarde.
0: Ah, obrigado. Você tem um bom relógio. Qual é a marca do relógio?
8: Já são 12, dá andar um bocado.
0: É isso a dizer, que você tem um bom relógio. Qual é a marca do teu relógio?
8: A Move tem de todo lugar.
0: Com quem falo?
8: Falas com Mac Asson Rapson Monica, mano.
0: Mac, tem que bairro?
8: Xingoz, aeroporto internacional da província de Tete.
0: De Tete, em Xingoz. Aí, em Tete, da vez que eu vim em Tete, comi um prato tipo fezes de cabrito. Um congo, é congo, como é que chamam?
8: Um congo, zambuzi.
0: Congo, zambuzi. Eu comi aquilo, tive uma barricada fora de sério dia seguinte. Você... Eu comi aquele prato, é tipo, aqui é tipo petisco, é tipo dobrado assim. É. É, e vocês aí, vocês cozem com as fezes do cabrito, tudo lá.
8: Não, preparamos bem, aqui é a melhor província de todo Moçambique.
0: Eu tenho que vir comer de novo, se desta vez vai cair ou não, né?
8: Bem-vindo à nossa província.
0: É, tá bom, muito obrigado, irmão. É, senhor Mac, vamos lá a sua opinião. Ouviu a música louca, né?
8: Entrei no meio, disse desde muito ligar, até ele mandar mensagem, pedir uma música.
0: É.
8: E pedimos a diversão nesse console, mas eu prefiro mais Stuart Sukuma, título Felizmina.
0: A Stuart Sukuma Felizmina, produção, penso aí, Stuart Sukuma Felizmina, obrigado. Vai tocar daqui a pouco. Mas já viveu uma situação dessas que a música relata, por exemplo, tu abandonares alguém e depois de algum tempo decidir voltar para ir pedir desculpas para voltarem?
8: Como se passando de um homem, tem que falar a minha verdade.
0: É melhor mesmo, é melhor mesmo.
8: Outras vezes Deus perdoa, não sei falar a verdade.
0: Exatamente.
8: É, abandonei a minha... Há no tempo era minha namorada, agora minha esposa.
0: Ok.
8: Naquele tempo aí abandonei porque tinha uma outra, um trabalho lá longe, mas sempre havia influenciações, sempre ligava para mim pessoas. A sua esposa está aqui a brincar, que agora quando sempre ouves de longe, coração fica machucado, acho que alguém está a ocupar o meu lugar. Sem saber que sempre é boato, mas prefiro. Fiquei o tempo, com alguns acidentes acontecendo no meu lado, vi que é por isso aqui. Ficar sem mulher vai me trazer muitos transtornos, porque vou ficar na bebedeira até eu morrer.
0: A vida vai animar muito ficar sem mulher.
8: Eu prefiro voltar no meu lugar com mulher para me cuidar de mim e me aconselhando outras vezes.
0: Voltaram?
8: Voltei com a minha esposa, estou junto com a minha esposa hoje, já tenho 3 crianças com ela. E é mãe de casa, tenho já a primeira criança, penitência, a segunda inocente e a terceira é Gabriela, mãe da em nome da minha mãe.
0: Agora, aquelas brincadeiras ela já não faz, né?
8: Já tenho relógio a controlar.
0: Ai. Eu gosto dos tropas, né? É preciso ter binóculos, né?
8: É verdade. Não podemos perder tempo com brincadeira.
0: Não podemos perder tempo. A vida é curta, né? Pra que perder tempo?
8: Muito curto mesmo. Meu aí no estúdio, meus.
0: Eu sou Anselmo.
8: Meu pai Anselmo, é muito curto mesmo, porque eu beber hoje, eu posso morrer hoje.
0: Exatamente. Você pode...
8: uma mulher, outras vezes odiamos as mulheres, sim, como são sempre pecadoras, sempre há outras mulheres pecadoras que te ensinam para pecar.
0: Exatamente.
8: Há outras mulheres que nos conselham a nós viver mais de 100 anos.
0: Exatamente.
8: E eu agradeço muito a minha esposa, ela me dar mais de 100 anos.
0: Ah, é?
8: Sim, e prefiro viver 1000 anos com a minha esposa.
0: Ah, é?
8: Sim.
0: Vai aguentar viver 1000 anos ao lado de uma mulher?
8: Eu, mesmo com o ódio do vizinho, ainda continuo sempre na mesma luta.
0: Alguns estão a secar um lado, um braço, por causa de boca que algumas pessoas têm. É, agora, você quer viver 1000 anos ao lado da mulher?
8: Sei que não vou chegar até 1000 anos, porque nossa geração já não chega até 1000 anos, mas eu sei que vou chegar até mais de 1000 anos.
0: Ah, é?
8: Sim.
0: Sabe, eu sou da ideia, senhor Mac. Eu sou da ideia que o casamento devia ser tipo serviço, prestação de serviços, né? Que você renova o contrato de 5 em 5 anos. Depois de 5 anos juntos, vocês deviam sentar e conversar. Amor, continuamos ou deixamos o contrato assim, cada um vai à sua vida? De 5 em 5 anos.
8: Mas tendo felicidade em casa é grande coisa, primeira coisa.
0: É muito bom, é muito bom. Muito bom. Sim, família em primeiro lugar.
8: Quando era, um tem que ouvir de um a outro.
0: Exatamente.
8: Sim, quando um não ouve, sempre está naquela, nada, isso aqui está me chatear, o que é sempre. E essa coisa de deixar ouvir brincadeira dos seus amigos, isso. Estraga. Muitos jovens estão na rua através de ouvir amigos.
0: É isso, quem casa tem que transformar a mulher em amigo, né? Ou é amiga, né? E também, as escrituras dizem, as escrituras sagradas dizem, quem achar a mulher virtuosa, ou melhor, quem achar a mulher virtuosa, achou um tesouro, é isso, né?
8: Sim.
0: Não estou a falar da mulher tola, estou a dizer mulher virtuosa. Quem achar a mulher virtuosa, achou um tesouro. Agora, para dizer o quê? Se a sua mulher te completa, te traz felicidade, não machuca ela. Cuida bem dela, porque você achou o seu tesouro, tá bom?
8: Muito obrigado, pai Anselmo.
0: Exatamente. Um abraço aí. Ótimo dia, ok? Liga sempre, senhor Mac.
8: Bom sexta-feira a vocês aí no estúdio e parabéns a todos. Muito cumprimento aí no estúdio. Até o próprio PCA do rádio.
0: Tá bom. Ele tá ouvindo a rádio, o PCA, tá bom? Um abraço.
8: Muito obrigado.
0: Tchau, tchau.
8: Ok.
0: Ok, obrigado caros ouvintes pelo carinho da vossa audiência em todo o país, nesse caso do Rovuma Maputo, do Índico ao Zumbo e também fora do país. Obrigado, agora aumenta o volume, né? Vamos lá aí, sembar um bocadinho, né? Cota Bonga, Mariquinha, vamos lá isso, vamos lá. Oh, ótima sexta-feira a todos.

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5: Não consegui aquele job, tá? Um lugar para me matricar, disse porque eu não sei falar inglês. E um lugar aí também me falaram que tenho que ter 5 anos de experiência. E eu nem sei.

0: Obrigado aí, Rei Bravo. Aqui estão-me a tocar música. Eu estou a tocar música já pedido aqui dos nossos ouvintes. É, obrigado aí pelo carinho da sua audiência. Obrigado pela preferência. É assim que a gente faz rádio, ou 24 horas por dia, né? 12 horas e 43 minutos. Obrigado aí a todos os ouvintes. Vamos lá ao desafio louco, né? Vamos lá. Obrigado, Rei Bravo. Obrigado aí. Salute. Tira o chapéu. O jovem está a trabalhar a sério, né? O Rei Bravo aí. Quem estiver perto dele, avisa o Rei Bravo que gostamos muito dos seus trabalhos e as músicas dele também são muito solicitadas aqui no programa. E pedimos o número dele também para interagirmos aí com o Rei Bravo. Ok, Rei Bravo, um abraço, ok? Agora, quanto ao desafio louco, duas músicas hoje, duas músicas. Para começarmos, neste caso, o final de semana. Alguns estão aí a passar a refeição da tarde. Há que dizer, bom apetite aí, quem está a preparar ainda, muita higiene, lavar bem os alimentos aí, ok? Agora, existe outro que só acende lume, só faz lume, só acende aí carvão. O trabalho dele é acender carvão só. Um abraço aí, acende lá a entrega então, tá bom? Pérola. É amor, a segunda, Rosalía Mboa, Passaporte. Vamos aí, seu desafio louco.
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0: Ok. Essa dedico a todas as mulheres que estão a acompanhar o programa, né? É o amor que nos faz viver, né? Que me faz cantar essa música. É o amor. Existe um sentimento nesta vida. Existe um sentimento nesta vida. Ele se chama amor.

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0: 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Vamos à segunda música, Passaporte, com Rosália Amboa. Vamos a isso.
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2: Okay.

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Obrigado aí aos ouvintes pelo carinho da vossa audiência. Este é o programa 99 Loucuras, aqui na tua rádio 99 FM, né? Vamos lá ver aí algumas mensagens. Água, produção, por favor, um café também, né? Um café faz bem, né? Faz bem. Um café, vamos lá. Vamos lá ver aí algumas mensagens para conferirmos, ou melhor, para atualizarmos aqui o sinal horário e também como é que vai se comportar o tempo no dia de hoje. Estamos aí, temos aí algumas mensagens. Temos, o que é isso? Ok, tá bom, estamos aqui. Boa tarde, aqui fala Maria da cidade de... Da cidade? Maria está na cidade de onde, né? Você escreveu Maria da cidade. Eu acho que a Maria vivia lá no mato, lá lhe casaram, está na cidade. É por isso ela nem sabe que cidade está. Eu sou Maria da cidade. Como é que te chamas? Eu sou Maria da cidade. Só mira está a chorar, mamauê. Ok, tá bom, aí mais cidade, gostei a segunda música, Maria da Cidade, ok, tá bom. Ok, Hortêncio também, Hortência Delêncio, ok, obrigado aí, boa tarde. Mano Nelson, aqui é Anselmo. Este é o Rafael de Pemba, um abraço aí. Da nota sem valores, aqui é o Rafael Juma. Rafael, um abraço, aqui é Anselmo. Ok, minha voz é como do Nelson, né? Ok, obrigado aí. É a equipa, tá bom? Ok, muito obrigado. Ok, vamos lá, mais mensagens. Mano Anselmo, você é um talento perdido no mundo da música. Até parece que as letras são suas, na versão masculina. Fala sério, você tá de sacanagem comigo, né? Mas diga uma coisa, eu canto bem. Deixa ela experimentar cantar bem assim. Nemequite paz. Vamos lá, Mano Anselmo, você é louco mesmo. Obrigado aí, né? Para mim dizer que sou louco é um elogio. Um abraço aí ao mestre dos chulés lá no Boquiço. Um abraço aí, ok? Uau, Mano Anselmo cantou bonito. Aqui é Carla, apaixonadinha do ferroviário. Olá, menina apaixonadinha. Ah, ok. Mano, peço a música de Leonardo. O tempo vai dizer. Ah, temperaram bem. É obra. É obra. Temperaram bem. Tá aí. Eu estou apaixonada. Eu estou apaixonada. Não quer saber nada. Eu estou apaixonada. Ok, continua lá apaixonada. No dia de resolver os problemas, também nos chamem, tá bom? E também no dia de casamento, ok? Não é só falar que há problemas também. Ok. Caraças, Mano Anselmo, você é lenda. Levarei-te no meu aniversário aqui a Lilo, na beira, Praia Nova. Ok, um abraço aí, irmão. São tantas mensagens. És muito bom, irmão. Tens melodia, Manning Nice, 15. Ok, obrigado aí. São tantas mensagens, né? Eu tenho tanto para vos falar, mas com palavras eu não sei dizer como é tão grande o meu amor por vocês. Boa tarde, Mano Anselmo. O programa está top. Peço vir a música de Vanzi, Alma Nua. A alma fica nua. Esses músicos já têm que rever algumas letras. Já viram uma alma ficar nua? Ok, em todo caso, um abraço. Aqui é Vitória da Matola, a minha segunda música, nota 20. Aqui é Vitória da Matola, a minha segunda música, nota 20. Boa tarde, aqui é Isaías, a partir da Mozal, 18, 15, são notas. Ok, tá bom, boa tarde, aqui é Egas Pascoal. Elga, um abraço aí. Anelma, de Nampula também. Ei, mano. Melhoraram um bocadinho a primeira música, que é Nelma de Nampula, nota 6. Oh, Nelma, inveja mata, tá bom? Brincadeira, Nelma, beijinhos aí. Ótimo dia para si, tá bom? Mano Anselmo, mandaste bem na música da Rosália Amboa, principalmente no Minculunguana. Adorei, nota 1000. Aqui é DJ Capoeira. DJ Capoeira, um abraço. Eu quero conhecer Beira. Tô a ver que a minha tropa tá lá na Beira, né? Um abraço aí, DJ Capoeira. Boa tarde, mano. Parabéns. Gosto muito do programa. As duas músicas, nota 15 valores. Força, aqui Orlando Cipriano, em Nampula. Ok, Orlando. Agora, para minha amiga, a Carla, apaixonadinha, né? Apaixonadinha. Vai esta música. Cuida bem dele, né? É o Josias. Como é que é o nome dele? É Josias, né?
Cuida bem dele, né? Tá aí, é obra para ti. Até já, não saiam daí. Dentro de instantes, segunda parte do Desafio Louco, ok? Ainda estamos aqui até as 14 horas.

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1: Moçambique, previsão do tempo. Tempo. Quanto tempo para hoje, sexta-feira, dia 22 de maio de 2026. Maputo prevê a máxima de 27 graus Celsius, 16 mínima, com céu parcialmente nublado. Xai-Xai, a máxima de 27, mínima 16, com chuva fraca. Inhambane, 26, mínima 19, com céu limpo. Beira prevê a máxima de 26, mínima 20, com céu nublado. Chimoio, 24, mínima 12, com céu limpo. Quelimane, 26, mínima 19, com céu limpo. Tete prevê a máxima de 29, mínima 19, com chuva fraca. Nampula, 28, mínima 16, com céu limpo. Lixinga, 22, mínima 14, com céu nublado. E por último, Pemba, que prevê a máxima de 31, mínima 21 com céu limpo. Moçambique, previsão do tempo. Tempo.
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Exatamente, Sunny Cloud.

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0: Ah, sunt 13 ore și 13 ore și 35 minuti. Obrigado aí a todos pelo carinho da audiência, né? Vamos ao papo reto, né? Eu quero conversar aí com os ouvintes. Vamos a isso.
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0: Vamos lá. Quero ouvir te acompanhar o programa. Quais são... o que levaria um homem a levar o seu casaco e abandonar a sua família ou a sua casa? O que levaria o homem a abandonar a sua família, levar seu casaco e dizer tchau, já não... chega. Vamos lá aí, homens, madodas, vamos lá conversar, vamos lá. O que levaria um homem, ou já aconteceu consigo também isso, qual foi o motivo que te levou a carregar seu casaco e sair de casa? Vamos lá, 87-000-9900, vamos lá, alô, bom dia. Alô, bom dia. Alô, bom dia. Ou melhor, é boa tarde, né? O que é isso? Está de sacanagem comigo, né? Vamos lá, 87-000-9900. Temos alguém em linha. Boa tarde.
2: Alô, bom...
0: Sim, tudo bem?
2: Estou bem, sim.
0: Aqui está controlado. Qual é o seu nome e seu bairro?
2: Rafaela Braz da Beira.
0: Rafaela Braza Beira, na Beira, né?
2: Sim.
0: Na Beira onde, concretamente, aí? Em que bairro?
2: No Pioneiro.
0: Bairro Pioneiro?
2: Sim.
0: Oh, eu quero conhecer esse bairro. O que tem de especial, Bairro Pioneiro?
2: Tem muitas coisas.
0: Tipo o quê, mais ou menos? Tem churrasqueiras, tem bares, tem jardins. Oh, fugiu aí a Rafaela. Ela contar do Bairro Pioneiro. É pela primeira vez a ouvir Bairro Pioneiro na Beira. Vamos lá, temos mais alguém em linha. Alô, boa tarde.
3: Boa tarde.
0: Boa tarde, tudo bem?
3: Como estás?
0: Eu estou bem, e aí?
3: Também normal.
0: Que bom ouvir isso. Com quem falo?
3: Gildo Bernardo.
0: Gildo, está onde?
3: Aqui na Maíta.
0: Na Maíta e na Ampula?
3: Não, na Maíta é um comate.
0: Mas em que província é isso?
3: No Mercedes.
0: Está em que província? Oh, perdi aí. Ele ficou baralhado quando eu perguntei província, né? Estou na Matola. Ok, tá bom, vamos lá. Mais um 20 linha. São 13 horas e 38 minutos. Escovazito em Tete. Boa tarde.
4: Boa tarde.
0: Senhor Escova, como está?
4: Ah, está indo, não estou titulado.
0: Qual é a pasta dentífrica que vamos usar hoje?
4: Yeah.
0: Senhor Zito, quais são os motivos que levariam um homem a levar seu casaco e abandonar sua família?
4: Aí, depende do comportamento, Zito. Olha, por exemplo, o motivo eu de casa, por causa de ter uma outra namorada fora. Quando não em casa. Tem outro, sim. As meninas fazem para o marido também ser de casa. Comportamento suja.
0: Uhum. Tinha comportamento sujo, fazia o quê?
4: Pô, abusar à frente das pessoas, assim. Passava muita coisa, porque as mulheres não controlam a porra, não.
0: Uhum. Yeah. Tá bom, obrigado pelo carinho da sua audiência e também pela ligação, ok?
4: Ok, muito obrigado.
0: Tchau, tchau, senhor Escova. São 13 horas e 39 minutos, mais 3 ouvintes para fecharmos aqui esta conversa, né? O que levaria um homem a abandonar a sua família? Vamos lá. Boa tarde.
5: Boa tarde.
0: Boa tarde.
5: Boa tarde.
0: Boa tarde, com quem falo?
5: Faizível, Santa Isabel.
0: Faizível?
5: Fazir, F-A-Z-G-I-R.
0: Fazir.
5: Fazir.
0: Fakir.
5: F-A-Z-G-I-R.
0: Ah, fazir.
5: Exato.
0: Oi, que nome é fazir? Faz fusíveis o que eu fazer?
5: Faz muita coisa o fazir.
0: O fazir faz muitas coisas.
5: Sim.
0: Ok. E como é que está o bairro Santa Isabel?
5: Está tudo calmo, está tudo bem, graças a Deus.
0: Que bom, que bom. Vamos lá direto ao assunto. O que levaria um homem a abandonar sua família?
5: Creio que sejam duas coisas, né?
0: Uhum.
5: a falta, a ausência do respeito em casa,
0: okay,
5: ou a apaixonite aguda fora de casa pelo homem.
0: Apaixonite aguda seria o quê? Se explica melhor.
5: O homem estar apaixonado, estar a gostar de uma outra mulher em casa e viver uma ilusão.
0: Ele abandona a família.
5: Pode abandonar a família, sim. Ou a ausência do respeito dentro de casa.
0: Já aconteceu consigo isso?
5: Felizmente não, ainda estou casado já há 16 anos.
0: Está comportado, né?
5: Graças a Deus, sim.
0: Ah, que bom ouvir isso, que bom ouvir isso. Tá bom. Muito obrigado pela sua participação. Liga sempre, tá bom?
5: Agradecido. Desejo um bom trabalho.
0: Tá bom, tchau, tchau. Ótimo dia.
5: Ok.
0: Tá aí. Falamos com o senhor Fazir, no bairro da Santa Isabela. Obrigado pelo carinho da sua audiência, senhor Fazir. Vamos lá, mais um ouvinte em linha. Boa tarde.
6: Boa tarde.
0: Boa tarde. Com quem falo?
6: Eu ia falar com ele. Eu com o Jardim Matias, Nambolo.
0: Falo com o senhor José Nampula, é isso?
6: Eliseu.
0: Eliseu, esse nome também está na Bíblia, né? Nas escrituras.
6: Sim.
0: Quem foi Eliseu?
6: Eliseu era um...
0: Ai. Sabe de uma coisa? É bom ser curioso, né? O seu nome tem um significado. Eliseu foi um profeta muito importante, né? De Israel, não é isso? E ele foi o sucessor direto do profeta Elias, ok? Filho de Safate, ok? Vamos lá. Alô, bom dia. Ou melhor, boa tarde.
7: Boa tarde, irmão Nelson.
0: Boa tarde. Com quem falo?
7: É Nelson, cidade de Nampula.
0: Oh, Emerson de Nampula. Sumido, Emerson.
7: Por aí
0: a fazer o quê? E aonde? E parece que as coisas estão boas aí, nem ligam.
7: Não, em primeiro eu estava nas minas lá em Monte Pois, mas já há um terror lá nas minas de Cabo Delgado.
0: Há terror lá nas minas de Cabo Delgado? O que aconteceu?
7: O governo tem um terrorismo lá, nos bate muito, e até começa a balear carimpeiros. Então, essas coisas todas.
0: O governo baleia garimpeiros?
7: Não. Ele diz que leva militares para Cabo Delgado para dizer vai combater contra o terrorismo, né?
0: Ah.
7: E os militares aqui, países para poder levar Delgado dizer que vai combater contra o terrorismo. Mas não é isso que está acontecendo. Todos os militares que vão para Cabo Delgado começam a desviar em Namanhumbir para entrar via das pedras, né? Via de Rogimane, lá onde estão os brancos. E lá mesmo recebem ordens superiores para poder, que todo o carimpeiro não pode entrar logo no mato para poder cavar, fazer cova, para poder...
0: Estou a ouvir com alguns cortes, mas deu para ter uma ideia do que o Emerson estava a falar, né?
7: Sim. Está me escutando?
0: Agora sim, estou a ouvir perfeitamente.
7: Sim.
0: Vamos lá, então, sim.
7: É assim, o que leva um homem a sair da sua casa, deixando todos os bens e até a tua roupa por mim? E eu vou direto à Bíblia, é traição, né? Traição de que maneira? Você abandonou seu marido e foi ter com outro homem e não, ninguém me disse, eu te encontrei em flagrante.
0: Ok.
7: E aí não tem como, não tem como te perdoar. De verdade, eu ter filhos e considerando, respeitando os meus filhos, Eu saio de casa, que nem a senhora, logo minha esposa me abandonou, já estou numa relação. Esse é o primeiro ponto.
0: Ok.
7: E o segundo ponto é amor à primeira vista, sabendo que você já tem uma família e depois quer provocar mais uma outra família.
0: Uhum.
7: E se não saber controlar suas emoções, você pode não voltar a casa.
0: Ok.
7: Então, são duas coisas mais importantes que podemos controlar. Primeira coisa, controlar a emoção.
0: Uhum.
7: Segunda coisa, trazer o respeito dos seus filhos.
0: Ok.
7: Quem não tem filho, trazer o respeito do lar.
0: Uhum. Okay.
7: Então, são duas coisas só, não são três nem quatro. Você, duas coisas, pode fazer. Olha, um casamento tem desavenças, tem falhas, tem aquilo. Mas não existe maior dor que não seja que tua esposa você encontre com outro homem. Ou teu marido você encontre com uma outra mulher. é a maior dor.
0: De um homem?
7: Yeah, de um homem e de uma mulher. Ser traída, ser traído, mas amorosamente.
0: Tá bom, sim, senhor Emerson.
7: Sim. Não percebi?
0: Quer dizer, muito obrigado pela sua contribuição. Ótimo dia aí.
7: É verdade, Manassel, eu vou arranjar um tempo e pedir o presidente para nos salvar.
0: Estou a ouvir com cortes. Afasta um bocadinho daí onde está. Afasta um pouco.
7: Já me apetece. É assim, mano.
0: Ok, melhorou um bocadinho. Quero ouvir. Fala aí.
7: Ela estava a dizer assim, eu queria pedir ao presidente da República, com todo o respeito e humildade, se um dia me permitir no teu programa para poder levar essa minha mensagem, ele vai que a rádio ele escuta. E poder me salvar minha.
0: Emerson, estou a ouvir, está a cortar de novo. Dizia que vai pedir, está a pedir o presidente da República para salvar, não percebi aqui no salão.
7: Para salvar o carimpeiro que está encontrado nas minas de Montepuez.
0: Ok. Para salvar o garimpeiro que está nas minas de Montepuez.
7: Sim, os carimpeiros que estão nas minas de Montepuez. Não, os carimpeiros que estão nas minas de Montepuez.
0: Ok.
7: Estamos a ser baleados, batidos até a morte, só por só nos entrar a trabalhar naquela mina, não é porque roubamos, não. Só nos encontrar a trabalhar.
0: Quem baleia são os insurgentes?
7: São militares
0: nossos?
7: Sim, nossos.
0: Ok.
7: Que vão combater com o terrorismo lá. Baleamos, nós éramos quase quatro. Balearam um mortalmente, entramos na Anjua. O inteiro foi de Anjua.
0: Ok.
7: E outros foram capturados. O outro, o nosso também era mais capturado. Um outro estava trabalhando conosco. Pagou 20 mil meticais para poder conseguir sair da prisão. E esse 20 mil meticais foi quem leva, era um único polícia. E o mesmo polícia que me capturava. Isso é muito triste. Então, eu queria arranjar uma forma que o meu presidente, excelência, o presidente Chapo, com todo o respeito, se tivesse como, ele poderia ir para Cabo Delgado, conversar com os braços, a caminha, os carimpeiros, ou que é.
0: De novo, está a cortar.
7: Sim.
0: Ok.
7: Sim, então se sentam entre o meu presidente e os brancos chineses que se encontram naquela mina, é muito triste, mano.
0: Ok.
7: Então, nós não roubamos, nós fomos, quer dizer, podemos afastar das covas para trabalhar em outro sítio, mas ele começa a vir fazer covas, fazer tanques, trazer militares, quando nos encontram militares. Coi, mano, é sermo, coi, dentro das minas, mas levaram aquela força da coi para as minas.
0: Tá bom, Emerson, então, percebemos, o básico ficou e a estrutura está a ouvir a rádio, percebemos, os nossos líderes também estão a ouvir a rádio e eu creio que a mensagem vai chegar, tá bom?
7: Obrigado, Marcelo, bom trabalho.
0: Um abraço aí.
7: Nosso país está a trazer.
0: Muito obrigado eu e a minha equipa, tá bom?
7: Obrigado, Marcelo, canimambo.
0: Tchau, tchau. Está aí uma situação dos nossos irmãos nas minas de Motepuês. Dizem que lá eles vão para fazer o garimpo, mas lá também há a situação dos nossos militares que estão lá praticamente a proteger aquela zona das invasões, dos invasores ou insurgentes. E lá aquela mina parece que também foi privatizada. Estão lá alguns brancos a explorar a mina e quando encontram um cidadão moçambicano, é maltratado, espancado e até baleado. Uma situação crítica. Tomara chegou aí, pedimos quem lida com os recursos minerais e meio ambiente para fazer a intervenção nas minas de Motepuês. Nossos irmãos estão lá a ser espancados e perder a vida. Ok, vamos lá fechar este assunto. Sem mais. Homem, o que levaria um homem a levar seu casaco e abandonar a sua família? Vamos lá, não vou falar do Eliseu. Um abraço aí ao Eliseu, né, que ligou. Abandonar a família é uma ruptura complexa, caros ouvintes, né? Vamos lá conversar. O homem que diz eu vou abandonar é porque já chegou ao nível de saturação. abandonar a família é uma ruptura complexa. Geralmente resulta em uma combinação de fatores emocionais, estruturais e muito mais. Existe quem abandona a sua família por imaturidade e fugir de responsabilidades. Há homens que fogem das suas famílias por imaturidade, querem tirar, querem independência. Não vou falar de homens, só há mulheres também que fazem isso. A dificuldade em lidar com a pressão do casamento, do lar, os conflitos ou a rotina de cuidar dos seus dependentes e de gerir também assuntos da família, acaba abandonando. Outro assunto que levaria alguém, um homem ou uma mulher, a abandonar sua família é problemas de comunicação e também vínculos fracos. O que é isso? Relações desgastadas, falta de comunicação ou diálogo, ou ausência de comunicação afetiva profunda com seu parceiro ou parceira e também com os filhos, né? Outro ponto que levaria uma mulher ou um homem a abandonar é expectativas irreais. É assim, eu espero que o casamento seja um casamento da Disney, né? Ou dos filmes. A ilusão que nós criamos, né? Às vezes nós criamos uma expectativa e não acontece no casamento. A ilusão de fugir ou iniciar uma nova vida, vida resolverá também frustrações pessoais ou profissionais, né? Outro ponto é invasão estrutural. Em certos casos, por exemplo, repetição de traumas, ok? E é por isso que encontramos muitas mulheres que dizem: homens são todos iguais. Não são os homens que são todos iguais. Falhas no desenvolvimento da infância ou transtornos de personalidade que afetam a empatia ou compromisso também. Há homens também que dizem: mulheres são todas iguais. Há mulheres que dizem: homens. Mas sabe, há vezes que nós temos que tentar fazer uma reflexão conosco mesmo. O que me faz atrair homens assim? Todos os homens que eu me envolvo com eles me traem. Por quê? Será que o problema está nos homens? Por que eu atraio mulheres assim, bêbadas, por exemplo? Por que eu atraio mulheres que gostam de plateia? Será que o problema está nas mulheres ou está em mim? É preciso refletir também isso, né? Você acaba entrando praticamente numa invasão estrutural, repetir os mesmos traumas, falhar. Há vezes que nós viemos com uma configuração da infância. Houve uma falha no berço, né? Agora, caro ouvinte, há que dizer o seguinte: o abandono vai além da ausência física e envolve a falha no suporte moral, psicológico e financeiro. Em muitos ordenamentos jurídicos, isso é considerado uma violação grave dos deveres legais, podendo também acarretar ações de investigação, de paternidade, cobrança de pensão e até perdas de direito, né? Agora, obrigado pelo carinho da sua audiência, bom final de semana a todos e curtam da melhor forma o final de semana com muita moderação. Tchau, tchau. Um abraço a todos. Eu sou Anselmo Governo.

0: Moçambique, previsão do tempo. Tempo. Quanto tempo para hoje, sexta-feira, dia 22 de maio de 2026. Maputo prevê a máxima de 27 graus Celsius, 16 mínima, com céu parcialmente nublado. Xai-Xai, a máxima de 27, mínima 16, com chuva fraca. Inhambane, 26, mínima 19, com céu limpo. Beira prevê a máxima de 26, mínima 20, com céu nublado. Chimoio, 24, mínima 12, com céu limpo. Quelimane, 26, mínima 19, com céu limpo. Tete prevê a máxima de 29, mínima 19, com chuva fraca. Nampula, 28, mínima 16, com céu limpo. Lixinga, 22, mínima 14, com céu nublado. E por último, Pemba, que prevê a máxima de 31, mínima 21 com céu limpo. Moçambique, previsão do tempo. Tempo.
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Ora viva, boa tarde, boa tarde a todos. Muito bem-vindos a mais uma edição do programa Rebola Nova aqui na tua Rádio 99 FM. Sejam incansavelmente bem-vindos a esta que é mais uma edição do teu programa. Hoje, maio, dia 22, e o ano é 2026 e, acima de tudo, é sexta-feira, tem muita passada. Muitos amigos. Ai, é verdade. Ai, ai, ai, ai, ai, ai, ai. Estou assim porque estou a imaginar o quanto alguns funcionários, seja privado ou público, estão neste exato momento com, como é que diria, a borbulhar. A borbulhar, não vem a hora de terminar o expediente para poderem sair e prontos, né? Passarem por aquele after work, como se costuma dizer. Mas, acima de tudo, caros ouvintes, olha, eu digo que não é mal, depois de um dia de trabalho, arranjar uma forma de relaxar. Entretanto, o mais importante é como vai relaxar. Até que ponto vai relaxar e até que ponto isso pode trazer-lhe prejuízos. Ok? O mais importante é saber que pode sim relaxar. Tem de ter um nível, um ponto onde vai dizer chega e consiga chegar a casa, onde for, em condições e que, de certa forma, se for para casa, não atrapalhe o bom estado normal da família. Ok? Bem, caros ouvintes, vamos a isso. Hoje tem feira na Casa da Cultura, tá bom? Já sabe, sexta-feira sim, tem muita alegria, muita música e produtos que podes apreciar bem ali em frente à Casa da Cultura, tá bom? Então, se puder, dê um pulo, aprecie e veja se tem algo de importante para si, algo que possa interessar ou então possa talvez interessar alguém que vá querer oferecer, ok? São vários produtos diversificados, então siga em frente, tá bom? Isto para quem está em Maputo, tá bom? Ok, Rebola Nova é o teu programa, tá bom? E pronto, hoje temos o Top Urban e o Top Dance na sequência. Vamos hoje fazer um Hip Hop Old School versus Hip Hop New School, tá bom? Em cada bloco, ou seja, neste primeiro bloco vamos iniciar com New School. No segundo bloco vamos colocar Old School. Terceiro bloco, New School e assim sucessivamente, tá bom? Então prepare-se, logo a seguir temos o Top Dance e muito mais ainda por falarmos em relação ao mundo digital, tá bom? São 14 horas e 5 minutos, forte abraço a quem nos acompanha de longe ou de perto, a todos que estão sintonizados a esta frequência, obrigadão! 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Aí está, iniciamos com Fresh Montana, ao lado do Max B e Rick Ross, com Smoke, parte 2. Logo a seguir vais ouvir Still Going, música do T. Grizzly. E terminamos o nosso primeiro bloco de músicas New School com DJ Khaled e o tema One of Them.

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3: Pois bem, cá estamos mais uma vez, incansavelmente. Boa tarde, boa tarde, boa tarde. Olha, quero mandar aí um forte abraço à nossa amiga Berta Pedro, ou se preferir, então, a Silvia Adolfo Cande, né? Que está lá no meu Facebook, dando um olá. Olá aí também. Olha, e quem puder, aproveita, segue também o Arsênio Lima no Facebook, no Instagram. Se preferir, ainda tem lá o TikTok. E qual é a próxima rede que pretende saber? Também posso estar lá, hein? Obviamente não deixe de seguir a Rádio 99FM na sua página do Facebook e também no Instagram. 99fm.co.mz é o nosso site, podes ouvir-nos online, ok? Forte abraço a quem nos acompanha de longe ou de perto, a todos que estão a nós sintonizados, muitíssimo obrigado. E agora o que queremos saber é o que é que vai acontecer hoje, amanhã, depois de amanhã, próximo final de semana, o que é que vai acontecer? Bem, começamos com mais um dia de karaoke, ok? Karaoke Night com Salomão Ópera, hoje, sexta-feira, das 19 até a meia-noite. Karaoke Night com Salomão Ópera, hoje, sexta-feira, das 19 à meia-noite, no Macavelli, ok? Macavelli. Macavelli está no bairro 3 de Fevereiro, Camavota, rua 4767, David Mazembe, ok? Bem, continuamos com o karaoke. O restaurante Witbank apresenta karaoke com DJ Lucky Face no dia 23 de maio, exatamente amanhã, sábado, das 17 às 20 horas, ok? O restaurante Witbank está na Rua da Padaria, em Boane, 200 metros da farmácia Witbank Kings Village, ok? Bem, mais um evento, Feira do Disco e do Livro, acontecer no dia 26 de maio, das 10 às 20 horas, no Júpiter, Avenida Francisco Manhanga, Cidade da Matola. No dia 22 de maio, às 20 horas, e calha uma sexta-feira, 22 de maio, exatamente hoje, ok? A Sala Grande aí do Centro Cultural Franco-Moçambicano apresenta Asgo Sessions Volume 1, tá bom? Hélio Beats e Roberto Chitsonzo, ok? Hélio Beats e Roberto Chitsonzo. Eu tenho mesmo aplaudido esta colaboração entre a velha guarda e a nova. É mesmo coisa de aplaudir. Isto vai acontecer hoje, às 20 horas, no Centro Cultural Franco-Moçambicano. Ok? As Go Sessions, volume 1. Hélio Beats e Roberto Chitsonzo. Ok? Bem, vamos lá. 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Artista convidado Zico e banda. DJs residentes DJ Mano e DJ Danúbio. Acesso livre, segundo consta aqui no cartaz, tá bom? Exatamente. O Chambas está no antigo terminal do Albazine, edifício Machana, ok? Bem, vamos lá continuar. O que é que temos mais aqui? Temos Maratimbila, celebrando a Semana Africana. Banda Quizzy e António Marcos, dia 29 de maio, às 18 horas, no Centro Cultural Português. Centro Cultural Português, dia 29 de maio, às 18 horas, Banda Quizzy e António Marcos, Maratimbila, celebrando a Semana Africana. Ok, este já vimos. Dia 1 de junho, que já se aproxima, tem no MM Pub Welcome to Maganja, ok? Convidada até agora, pelo que vejo no cartaz, é a Luki. Bem, dia 30 de maio vai acontecer a segunda eliminatória do Slam, Só Fala Slam, batalha de poesia falada, ok? No Centro Cultural Português, na Beira. Isso está exatamente no bairro do Chaimite, próximo da Muralha. Open mic, stand-up comedy, música, dança, é o que vai acontecer, tá bom? No dia 30 de maio, às 15 horas, a poesia tem poder, ok? Dia 30 de maio é para fazer história. Clayton David, live show. Convidados especiais, Hernani, Helio Beats, El Puto, Stefania, assim que é, Lionel, Bander e Denilson, tá bom? São os convidados para este grande evento no dia 30 de maio na Galeria Porto de Maputo. Um grande evento aí, um grande show do Clayton David, tá bom? Dia 30 de maio, calha sábado, tá bom? E o evento vai acontecer às 14 horas, das 14 às 21. Bem, acústico, ao vivo, António Marcos, dia 27 de maio, às 19 horas no 16 Neto, tá bom? E para terminar, o Why Not Restaurant apresenta Pool Party, alusivo ao aniversário da Ilka Melodies, neste dia 30 de maio, às 14 horas. Vestimenta simplesmente fresh.
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3: Pois bem, preparem-se, pois no primeiro bloco tivemos a nova escola, ok? Tivemos a música Smoke, música do French Montana ao lado do Max B e Rick Ross, ok? Smoke. Tivemos ainda na sequência a música do T. Grizzly com Still Going. Ouviste também One of Them, música do DJ Khaled ao lado do Future e também Lil Baby. Tá bom? Agora o que vem a seguir é Old School. Prepare-se, ok? Bem, caros ouvintes, hoje é sexta-feira. É sexta-feira, tem muita passada, muitos amigos. É, pois é. E por isso não queremos perder tempo. Não queremos perder tempo. Vamos tentar julgar as coisas consoante a música e o fato de ser sexta-feira. Bem, caros ouvintes, desde que iniciei o programa Rebola 9, pude sentir por parte de muitas pessoas, o que é normal, uns aceitam a inteligência artificial e outros não. Para uns é bem-vindo, uns aceitam, pois dizem que, na verdade, acaba sendo um auxiliar do ser humano. Ok? Outros são renitentes e dizem que não. Eu simplesmente, se eu pudesse, dependesse de mim, eu bloqueava, aniquilava essa coisa de inteligência artificial, pois está a trazer muita burrice, muita preguiça, muitas burlas e por aí em diante. Ok? A pergunta que eu te faço hoje, caros ouvintes, é simplesmente simples. A pergunta que eu vos faço hoje é SS. Simplesmente simples. Tá bom? O que eu quero saber de si, e principalmente daqueles que não aceitam, e quem aceita também pode dar o seu contributo. Tá bom? Eu quero saber de si, caro ouvinte, qual é o limite do seu não à inteligência artificial? Qual é o limite do seu não à inteligência artificial? Ok? Até onde vai o seu não? Eu não aceito. Você não aceita no seu todo. Não aceita apenas uma parte. Há uma parte que você aceita. Há uma parte que você não aceita. Eu quero saber de si. Até que ponto você diz não à inteligência artificial? No seu ponto de vista, a inteligência artificial está a trazer, vamos lá, entre aspas, desgraça? Até o seu ponto de vista, a inteligência artificial está a fazer com que as pessoas percam o emprego? No seu ponto de vista, a inteligência artificial está a fazer com que as pessoas está a tornar as pessoas mais preguiçosas? E não tem outro enquadramento que seja bom para a inteligência artificial? Até onde vai o seu não à inteligência artificial? E eu depois hei de vir aqui com alguns pontos, só para, obviamente, caros ouvintes, é preciso que prestemos atenção a um detalhe. Toda vez que forem me dizer algo, vamos supor, se me disser que não aceita a inteligência artificial, é claro que eu vou lhe fazer perguntas, tendenciosas até, para ver se realmente o seu não é um não consistente. E se me disser sim, eu também vou fazer perguntas do mesmo jeito, né? Tentando ver se a sua resposta é consistente ou não, ok? Então não fique naquela, porque ele defende, porque eu estou aqui para moderar, ok? Eu sou um simples moderador e hoje é sexta-feira, não quero zangar com ninguém. Ok? E eu tenho pessoas na minha mente, ok? Tenho ouvintes na minha mente que eu já sei que para eles é um não gordo a inteligência artificial. E eles se conhecem, né? Eu também conheço. E agora nesse momento até está a sorrir. Então é isso, caros ouvintes. Até onde vai o seu não à inteligência artificial? Pode enviar mensagem, mas por favor, quando enviares a mensagem ou ligares, fala algo que realmente vale a pena ser ouvido e ser lido. Ok? Até onde vai o seu não e até onde vai o seu sim à inteligência artificial? Ok? Por favor, vamos comentar coisas que vão ajudar àqueles que não têm oportunidade nem conhecimento para, obviamente, que isto divida opiniões. Obviamente que isto divide opiniões. Não vamos estar todos do mesmo lado. É impossível. Sempre haverá uma percentagem a mais ou a menos para o sim ou para o não. Tá bom? Resumidamente, até onde vai o seu não ou o seu sim à inteligência artificial? Para si, qual é o limite e se é que tem limite ou não? Ok? Simplesmente isto, não vamos alongar. E olha, agora sim, vamos ao segundo.

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0: 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Pois bem, muito obrigado a todos que nos acompanham de longe ou de perto, a todos que estão sintonizados à Rádio 99 FM. Vai o nosso obrigadão e incansavelmente boa tarde a todos. Bem, Maulito, João, Diogo, muito obrigado. É, aí está, é um novo seguidor do Arsênio Lima. Maulito, João, Diogo, obrigado aí por seguir a página do Arsênio Lima. E para si que ainda não fez, pode fazer, ok? É, também quero mandar um forte abraço ao Jeque Alberto de Nampula. Jeque Alberto de Nampula é também mais um novo seguidor do Arsênio Lima. Forte abraço aí ao Jeque, forte abraço também ao jovem Maulito. São os dois jovens que já estão a seguir o Mano Arsênio, ok? Não fique de fora, também siga o Mano Arsênio e siga também a nossa página no Facebook da Rádio 99 FM, ok? Tá bom? Siga as duas páginas. Prontos, em simultâneo, tá vendo, né? Bem, para trás tivemos músicas old school. Black Rob com Woa. Tivemos Terro Squad, Lean Back, 50 Cent, Baby By Me. Ok? Vamos lá então ao que interessa, caros ouvintes. 87000-9900 é o número pelo qual podes usar para ligar para mim e nós conversarmos em relação à minha pergunta. Até onde vai o seu não? Até onde vai o seu sim em relação à inteligência artificial? Alguns dos ouvintes são mais céticos, outros não. Algumas pessoas rejeitam a inteligência artificial porque temem a substituição. Mas, sem se aperceber, vão gostar de saber que elas atuam em alguns ramos do saber. E olha, é importante saber que até mesmo aqueles que negam estão a usar mesmo sem saber. Eu vou vos provocar. 87000-9900. Pode ligar para nós agora e vamos conversar em relação ao assunto, ok? Alô, muito boa tarde.
1: Boa tarde, mano Arsênio. Como estamos?
0: Eu estou bem, irmão. E aí?
1: Está tudo bem,
0: né? É sexta-feira. Nada, não avança. Parou no tempo.
1: Nada disso.
0: Ah. Tá bom, ok. Tá bom, tá bom.
1: Acerca da inteligência artificial.
0: Não, seu nome primeiro.
1: Meu nome é Valdemiro Almeida.
0: Valdemiro Almeida. Ok, de onde é que nos acompanha, Almeida?
1: Nampula.
0: Nampula é a cena. Ok, tá certo. Ok, em relação à minha pergunta, qual é a tua contribuição?
1: A minha contribuição, eu acho que a inteligência artificial, sendo usada de uma boa maneira, há muito benefício.
0: Ok, mas tá bom. Qual é a tua posição? És a favor ou contra?
1: Estou a favor.
0: És a favor?
1: Sim, estou a favor. Eu acredito que sim. Sabendo utilizando a inteligência artificial, é normal que a inteligência artificial traz mais evolução numa pessoa, sabendo usar.
0: Ok.
1: Que nós acabamos aprendendo mais com a inteligência artificial. Porque é mais fácil a gente aprender alguma coisa. Assim.
0: É mais fácil aprender com a inteligência artificial? Olha, mas outros negam isso. As outras pessoas dizem o seguinte: olha, é importante que nós não deixemos de pesquisar nos livros físicos, não deixemos de ouvir os nossos professores e pais e deixemos de usar a inteligência artificial.
1: Uma coisa que eles devem entender, porque a inteligência artificial, porque quando você vai poder pesquisar alguma coisa, ou poder saber, ou poder querer aprender alguma coisa, a inteligência normalmente de servir de uma boa maneira. Eu acredito que a inteligência artificial não vem de uma má maneira. Só há pessoas que não sabem usar.
0: Ok. Ah, então o teu ponto de vista é a inteligência artificial é bem-vinda, né? Ponto número um. Ponto número dois é como é que a pessoa vai usar, né?
1: Sim.
0: Se é para o bem, se é para o mal, se é para tornar a sua mente mais preguiçosa, por aí. Ok, está certo. Mas está percebido, meu caro Valdemiro Almeida, segundo ele, a inteligência artificial não tem nada a ver, está ali no seu canto, o problema é o ser humano. Segundo Valdemiro Almeida, ok? Até onde vai o seu não, até onde vai o seu sim para a inteligência artificial, ok? Argumente, deixa-me entender bem o seu ponto de vista, tá bom? Boa tarde. Ora viva, como está, irmão?
2: Igualmente, estou bem, você sabe?
0: Ótimo, bom saber. Seu nome?
2: Emerson.
0: Nelson.
2: Emerson.
0: Ah, Emerson. Ah, espera aí, Emerson já nos ligou, né?
2: Sim.
0: Emerson de quê?
2: Emerson Emergência.
0: Emerson?
2: Emergência Nortense.
0: Ah, Emerson Nortense.
2: Sim.
0: Ok. Tá certo. De Nampula?
2: Sim, sim.
0: Ok.
2: Diretamente, Nampula.
0: Nampula é a cena mesmo. Eita,
2: Nampula
0: ali.
2: É a cena.
0: Ok.
2: Mesmo com mal português, mal falado, Nampula. É a cena, não é,
0: pô? É a cena, né? Ok, tá certo.
2: Hoje, meu caro. Às vezes também tem que dizer, não, até muitas vezes não é o português mal falado, não pula. Só que é o sotaque, né?
0: É o sotaque, sim, é o sotaque. Mas nós entendemos o que ela quis dizer ali, né? É o sotaque, sim. Exatamente. Então, meu caro Nortêncio, me diga, até onde vai o seu sim, até onde vai o seu não em relação à inteligência artificial?
2: Olha, é o seguinte, a inteligência artificial está muito bem-vindo. Depende do lugar onde você pode estar.
0: Esse galo aí, esse galo podemos matar e fazer um água e sal, não? Não dá?
2: Não, sim.
0: Não dá para pegarmos esse galo aí e fazer uma água e sal? Epa, eita, Lili. Era brincadeira, irmão Nortense, era brincadeira. Não leva a sério. Já desligou a chamada porque disse que... Ai. Ora viva.
3: Boa tarde, Mano Lima.
0: Olá, está tudo bem?
3: Estou bem, mas é desse lado.
0: Também. É a Raucina, né?
3: Sim.
0: Ah, Raucina já não me atrapalha, mesmo sem olhar para o celular, só a forma de falar, o toque, já sei. Está tudo bem?
3: Ai, está tudo bem.
0: Raucina, hoje vai à igreja.
3: Graças a Deus.
0: Hoje vai à igreja.
3: Oxi, vou sim.
0: Vai? Mesmo? Sim.
3: Vou.
0: Raucina, faz favor. Hoje estás cansada, estás com uma preguiça. Podes ir amanhã, né?
3: Ai, não, está amarrado.
0: Está amarrado, né? Desamarou um bocadinho, assim, não faz um nó muito forte. Está certo. Está certo. E amanhã o que é que vai fazer a oficina?
3: Amanhã?
0: Uhum.
3: Hoje vou à igreja às 16 horas.
0: Ok.
3: E amanhã vou todo dia.
0: Todo dia. Domingo,
3: sim,
0: vai descansar.
3: Domingo, descansar.
0: Ah, ok. Se até Deus descansou o domingo, né? Ok, Raucina, até onde vai o teu sim e até onde vai o teu não à inteligência artificial?
3: Bem, eu aceito que ia até o ponto que todos nós conseguimos ver, né? Que serve de auxiliar,
0: uhum,
3: para o ser humano.
0: Ok.
3: Só que já não aceito quando a pessoa se torna totalmente dependente,
0: uhum,
3: e se esquece de usar a sua própria mente, porque,
0: uhum,
3: num certo ponto o ser humano precisa trabalhar com a sua mente, né?
0: Ok, ok. Sim, o ser humano precisa...
3: Que um aluno,
0: uhum,
3: pega no texto inteiro,
0: uhum,
3: entrega para ir resolver tudo, ele, uhum, fica sem saber como é que se resolveu aquilo.
0: Ok. Tá certo.
3: Até esse ponto eu já não aceito.
0: Estás a dizer que a IA é uma ferramenta que pode ser auxiliar também do aluno, mas que o aluno não deve se entregar, né? Deixar que a ferramenta faça tudo por ele, sem que ele tenha sua própria autonomia.
3: Sim, depois ele deve usar, mas no sentido de aprender com ele. Não que IA seja como se ele fosse próprio IA, né?
0: Ok, tá certo. Então, para ti, estás a pegar só um lado, estás a dizer que, olha, a inteligência artificial é boa sim, pode deixar aí, mas quando se trata de alguém, um aluno, aprender com a inteligência artificial, esse lado já não é bom. O que é que não é bom? É a pessoa, é o aluno que está a usar a IA ou é a IA que faz o trabalho todo pelo aluno? De quem, a quem que estás aí a culpabilizar?
3: O aluno é que está a falhar nesse caso. Porque...
0: Então, a inteligência artificial não tem nada a ver.
3: Porque ela nunca vai sair de onde está.
0: Uhum.
3: E de repente aparecer à frente de um aluno, ele está aqui e eu vou resolver isso.
0: Uhum.
3: Mas sim, o aluno é que vai ao encontro.
0: Exato, o aluno é que vai ao encontro.
3: Então, nesse caso, nós, seres humanos, é que devemos... saber até que ponto devemos usar, porque ele está aí para nos obedecer.
0: Mas ok, quando nos entregam uma IA que é capaz de fazer tudo por nós, ok, a IA é capaz de fazer tudo por nós, então chega ali um aluno, vê que, olha, eu parece que posso usar isto aqui, né? Né? Parece que posso usar isto aqui. E quando usa, vê que tem tanta facilidade, tanta entrega, deixa de pensar.
3: Acaba se estragando, porque vai chegar um certo ponto que vai precisar resolver algo, algo importante. Já saiu da escola, da universidade, já está no emprego.
0: Okay.
3: Precisa resolver algo e não tem IA por perto.
0: Tá certo.
3: Não vai conseguir fazer nada, porque praticamente não estudou.
0: Ok, Raucina.
3: E aí, estava ali a estudar por ele.
0: Tá bom, Raucina, só para terminar. Só condenas essa parte. Mas o que eu quero saber é: estás a condenar a IA ou estás a condenar quem usa?
3: Quem usa?
0: Ok, a minha pergunta é: até que ponto tu dizes sim à IA e até que ponto tu dizes não à IA? Pelo que eu estou a perceber aqui, é nesta parte. Tu criticas, né? Quanto ao resto, está tudo bem.
3: Pode não ser tudo, né? Só que por enquanto.
0: Mas esta é a parte que te focas mais.
3: Sim.
0: Ok. Tá bom, Raucina. Ok, Raucina, por favor, ore por mim, ore por todos nós, ore pelo país e ore pelo mundo também.
3: Sim, sim.
0: Sem esquecer a família, né?
3: Claro.
0: Ok, um forte abraço, uma ótima sexta-feira na companhia de Deus e de quem te quer bem.
3: Ok, obrigada, bom trabalho.
0: Tchau, tchau.
3: Tchau.
0: Ok, tivemos aqui a Raucina, deu aqui seu ponto de vista também em relação a este assunto. Vamos lá, mais dois ouvintes para seguirmos para o terceiro bloco do Hip Hop New School, ok? Boa tarde.
4: Bom, irmão, eu não fugi pela galinha.
0: É galo, é galo, é galo, galo, galo, galo.
4: Não, não fugi por isso. Sabes que hoje em dia temos que recarregar cada vez mais.
0: Exato.
4: Cada vez mais que eu ligo, ele já começa já
0: por manchar. Ok, Nortêncio. Ok, dai, termina aí teu fio de pensamento.
4: Então, é assim... Olha, é que eu estava a dizer sobre uma ligação. Então, nós sabemos, em primeiro lugar, que no nosso país, na República Popular de Moçambique, o Estado assume a responsabilidade pela educação.
0: Ok.
4: Sim. O professor é um funcionário do Estado e ele se aplica à legislação constante no estudo. Mas isso está bem escrito no livro. Então, a educação
2: nós podemos considerar que é uma atividade na qual os professores contribuem de forma passiva. Então, e hoje em dia já temos a educação da infância, que existe primeiro grau do ensino primário, segundo grau do ensino primário também, né?
0: Ok.
2: Então, é assim, meu irmão. Nenhum aluno de Moçambique pode ser muito inteligente só a não buscar na internet.
0: Ok.
2: Sim. Ensino secundário, pré-universitário, não vai encontrar um inteligente só que tenha só tudo na sua cabeça. Hoje em dia que funciona muito mais para pessoas que estão a fazer a faculdade.
0: É
2: internet.
0: Ok, é um mecanismo, é uma ferramenta de aprendizado, de pesquisa, é o que queres dizer?
2: Sim, sim. Então, muitos alunos podem usar a internet de uma boa forma, mas outros não usam aquilo para aprender.
0: Ok.
2: Mas, sim, a inteligência está bem-vinda mesmo, mas hoje em dia você faz parar um aluno. Muito simples, uma pergunta muito simples, né? Muito simples que você pode fazer, pode mandar responder.
0: Mas é assim, nós ontem tivemos anteontem, tivemos o Peixe Miúdo, um dos nossos ouvintes, disse, olha, há coisas que nós não vamos encontrar na internet, mas vamos encontrar nos livros físicos.
2: Poxa, é claro, podemos encontrar nos livros físicos.
0: Tu podes procurar por uma fonte e não conseguir, pois também esses livros, os livros na sua maioria não estão na internet. Eles têm a capa simplesmente ali, mas não vão te dar as páginas, né? Então, és obrigado a ir à biblioteca.
2: É verdade. Olha, a internet não traz toda a clareza, traz toda a resposta, a sua resposta.
0: Isso.
2: Sim, é verdade. Não traz toda a clareza, traz a resposta que você precisa. Nós podemos dizer quando é que é 10% de 80%. Nós podemos fazer esse aluno que está na secundária.
0: Okay.
2: Mas sempre está na internet. Está na internet. Porque está bem-vinda, mas da forma que usa a internet um aluno, numa forma para trazer um conhecimento.
0: Ok.
2: Nós podemos fazer uma pergunta muito simples. 10% de 80%, quando é que? Nós podemos dizer quando é que? Um aluno está lá no nosso país, está aqui bem claro aqui. Na Revolta Democrática de Moçambique, né? Popular de Moçambique. Qual é o ensino especial que está em Moçambique?
0: Qual é o ensino especial?
2: Ensino especial, qual é?
0: Quando te referes a especial, o que quer dizer, na verdade?
2: Quando se quer ser especial, quer dizer um ensino, o aluno pode se formar como ser um doutor, mas um doutor que não é capulado. Um doutorado que significa ter um conhecimento específico, real, para trazer um conhecimento também. Os outros que não têm o conhecimento.
0: Tá bom, já percebi o especial que estás a referir, ok.
2: Sim, então... tem que trazer esse conhecimento, expulsando a internet falsa na qualidade de um aluno que não vai buscar a verdade na internet, mas sim aquilo que está escrito no nosso livro, no nosso país, na nossa república. Então, a inteligência artificial de verdade está bem-vinda, mas da forma como se usa a inteligência, é aquela forma de uma pessoa humana já quer receber essas mensagens. Ah, manda número nesse número, olha, seu filho foi sequestrado, trazer aquelas vozes e assim, olha, como é que posso entrar num banco e roubar? Escutar essas coisas de bandidagem, artista fulano já lançou uma música, já deixa-me lá, quero buscar. Mas nunca vais encontrar um aluno que vai me responder uma pergunta da escola, mas que está dentro da internet, usando a inteligência artificial, na clareza toda. Vai encontrar sempre com dificuldade. Hoje em dia, mano, faz uma pergunta, dizer um aluno só para os alunos, né? Um aluno, o que tem medo? Prepara-se a escola, prepara-se, chegou o tempo de ir à escola, vai para a escola. Mas tudo bem, o que tem medo um aluno? Vai ouvir a dizer que tenho medo de perder prova, tenho medo de ser expulso da escola, tenho medo de perder caneta, essas coisas todas. Mas nunca vai dizer que eu tenho medo de ser bruto.
0: Tem medo de quê?
2: Não.
0: Nunca vai dizer que tem medo de quê?
2: Tenho medo de ser bruto.
0: Bruto?
2: Escola, eu tenho medo de eu ser como um bruto mesmo, que não sabe nada.
0: Ok, ok.
2: Um aluno nunca vai trazer resposta, porque já habituou.
0: Ok.
2: Sim, então,
0: tá
2: vai
0: certo.
2: Buscar a inteligência artificial de que forma? Vai buscar a inteligência artificial daquele também amigo que não sabe nada, que vai lhe mostrar mensagem que diz que música aqui já saiu.
0: Tá certo, isso. Tá certo.
2: Olha, Manacelmo, você vai fazer,
0: não,
2: fazer
0: é
2: uma, pergunta, uma pergunta muito simples a dizer que sobre a Constituição da República.
0: Ah, ok.
2: Yeah, mas ninguém consegue responder porque o que está acontecendo? Não é porque falta de interesse. É porque não buscam a verdade.
0: Ok.
2: Yeah.
0: Do teu ponto de vista, é a inteligência artificial está ali, depende do uso de cada um.
2: Depende do uso de cada um, para trazer o seu conhecimento, para aumentar o seu nível do conhecimento.
0: Então, como eu vou usar é que é importante.
2: É que é importante como vou usar, quando vou usar, em que lugar vou usar e como posso usar, em que momento que eu vou usar.
0: Mas aquilo vicia também, não? Não vicia?
2: Olha,
0: se eu tenho um ponto onde diz tudo.
2: Se encontrar um viciado, deve perceber que um viciado é aquele que já quer ser de quê?
0: Ok.
2: Yeah, um viciado da internet, que não sei na internet, é aquele que vai buscar ser de quê? Que vai buscar ser músico, não é aquele que vai trazer o conhecimento mental. Não é aquele assim, uma pessoa que quer buscar, né, quer entrar na inteligência artificial para poder trazer uma resposta adequadamente verdadeira na sua mente, que vai buscar as respostas que não consegue trazer dentro da sua mente e busca a resposta na internet. Não faz lá 10 horas do tempo, nem 12 horas do tempo.
0: Ok, ok.
2: Sim, vai para lá, entra na internet, fica lá alguns 5 minutos. Quer dizer, a internet, logo quando você pesquisa o comando, já a resposta já saiu. Não faz lá nem pelo menos 5 minutos.
0: Exatamente. Nortense.
2: Porque o que vai buscar lá não é o que vai trazer a resposta depois de 5 minutos. É depois de segundos.
0: Tá certo. Nortense, já falamos muito, Nortense.
2: Obrigado.
0: Ok, forte abraço.
2: Está sendo muito bom, está sendo bem muito boa a matéria.
0: Bom. Obrigado.
2: Olha, eu já disse, então não sei. Diga-me então, irmão, como é que eu posso trazer a galinha teu, meu irmão? Tudo bem, vamos fazer por seguinte. Acho que aí tem galinhas, né?
0: Tem.
2: Tá bom, vamos fazer por seguinte. De boa forma. Tá bom, mano.
0: Ok, tchau. Tá bom. Tchau. Ok. Boa tarde, Mano Lima. Hoje estás a temperar muito bem a minha cozinha. Estou a gostar, por isso sou teu fã. Estás de parabéns, mano. Muita força aí. Fala tu R. É isso, né? 202R, né? Conhecido por Rudêncio Rocheta a partir de Nampula. Fui. Mas sempre na escuta. Obrigadão, ok? Forte abraço aí. Bem, Mano Lima, essa seleção de old school mexeu minhas entranhas e me fez voltar nos tempos que fazia rap de verdade. Fidel de Nampula. Olha, aí. Atenção, ainda vais ouvir mais, né? Ainda vais ouvir mais. Vamos lá. Não, porque a inteligência artificial está a tornar nossas mentes muito preguiçosas. Aqui, Cremildo. Olha, aí está, né? O computador veio, né? O computador veio. Tens a capacidade de escrever um documento. Tens a capacidade de escrever um documento e enviar. Antes terias de escrever à mão. Ou então terias de datilografar, né? Vamos pensar assim, caros ouvintes. Até que ponto essa inteligência artificial... Porque os tempos mudam, né? Os tempos mudam. Algumas coisas que nós fazíamos antes, que agora as coisas mudaram drasticamente. Vamos pensar assim, vamos pegar o lado bom e o lado mau e vamos tentar juntar isso e trazer aqui para o ar, ok? Hoje é sexta-feira, vamos tentar falar pouco, vamos tentar ouvir mais música e por aí, tá bom? Ok, vamos lá. Boa tarde, Leandro Cassito. Tomo, de Tete, bairro Golói. Boa tarde, Mano Arsenio Lima. Como vai o trabalho? Obrigado, está tudo bem. Bem, eu estou acompanhando o programa junto com a minha esposa, a Pauleta Alfredo. Manda tocar aí a música de Kalema, Perfume. Ok, está certo. Aqui, Matheus Leandro. Ok, Mano Lima. Ok. Isto é pedido musical. Há uma mensagem aqui que eu já não estou a ver. Cadê? Vamos lá. Uma mensagem que eu tinha de ler aqui. Fugiu-me. Acho que foi a primeira mensagem do dia. Até, deixa cá ver. Vamos lá ver. Onde é que está? Pronto, não deixem de enviar as vossas mensagens, caros ouvintes, para 87000-9900. Daqui a pouco eu vou continuar a fazer a leitura, ok? Daqui a pouco vamos migrar para New School novamente. Onde é que está? Senão a pessoa vai mandar mensagem e dizer, oh, não leste minha mensagem. Onde é que está? Vamos lá. Essa mensagem estava mesmo... Cadê? Tá bom, eu vou procurar enquanto isso não acontece. Seguimos com o intervalo e voltamos daqui a pouco.
5: 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Quanto tempo para hoje, sexta-feira, dia 22 de maio de 2026. Maputo prevê a máxima de 27 graus Celsius, 16 mínima, com céu parcialmente nublado. Xai-Xai, a máxima de 27, mínima 16, com chuva fraca. Inhambane, 26, mínima 19, com céu limpo. Beira prevê a máxima de 26, mínima 20, com céu nublado. Chimoio, 24, mínima 12, com céu limpo. Quelimane, 26, mínima 19, com céu limpo. Tete prevê a máxima de 29, mínima 19, com chuva fraca. Nampula, 28, mínima 16, com céu limpo. Lixinga, 22, mínima 14, com céu nublado. E por último, Pemba, que prevê a máxima de 31, mínima 21 com céu limpo. Moçambique, previsão do tempo. Tempo.
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0: Aí está, New School, ok? A minha pergunta continua, caros ouvintes, até onde vai o seu sim e o seu não à inteligência artificial? Envie sua mensagem para 87000-9900, é sexta-feira.

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1: Ai, ai, ai, ai, ai, ai, ai, ai, ai. Oh, então, o que é melhor? Old school ou new school, hein? São exatamente 15 horas e 19 minutos. Forte abraço a todos que nos acompanham de longe ou de perto. Forte abraço, abraço, abração bem forte. Bem, boa tarde equipa. A inteligência artificial é boa porque é rápida na consulta e evita assaltos. No caso de valores monetários, ele nos traz um conhecimento mais avançado, segundo aqui um dos nossos ouvintes. Hein? Vamos lá ver se temos mais SMS ou não. Vamos lá, vamos lá, vamos lá, vamos lá. Hoje é sexta-feira, queremos mesmo agitar o dia. Agitar no bom sentido, hein? Não é para levarem isto aqui para outro campo. Bem, boa tarde, Arsenio. Hoje é sexta-feira, tem muita passada. Com certeza. Aqui fala Sofia Alfredo. Oh, Sofia, da cidade de Nampula. Para mim, a IA está bem-vinda. Enquanto a inteligência artificial não ter consciência própria, não apresenta perigo. Só o homem é perigoso. Concordo, concordo. Quem cria é mais perigoso. Ai, ai, ai. Boa tarde, senhor locutor. Aqui Elias Saboroso. Oh. Será que é o Saboroso da Santa Isabel? Será? Será? Se for Elias da Santa Isabel, manda uma mensagem para mim, tá bom? Saboroso. Bem, o que diz ele? Estou aqui na Zâmbia. Tá bom, tá bom, tá bom. Da Zâmbia. Estou a gostar do programa da rádio. Estou na montanha. Ok, tá certo. Vamos lá continuar, vamos continuar, vamos continuar, ok. Boa tarde, amanhã vou aqui Sanga. Se é de qualquer emergência... não percebi nada. Ok, não percebi nada, não percebi nada. Bem, boa tarde, aqui é Mr. Poético, diretamente de Chibuto. A inteligência artificial é muito boa. Eu em particular digo sim, pois ajuda em muitas coisas. As pessoas se divertem muito com ela. O único problema é o mau uso do mesmo de algumas pessoas. Apenas o resto está muito bom, simplificando. Simplificado, o único erro é mau uso do ser humano. Só e mais nada. Ai, ai, ai, ai, ai, ai, ai. Boa tarde, aqui Celso João da Beira. Tema está good, estou a gostar. Receita musical está a picar. Ok, ok, está a picar. Tem de picar mesmo, tem de picar, picar. Isso até recordou-me do Pokémon. Pica, pica, Pikachu. Boa tarde, estou ligado a partir de Machixe, Inhambane. O meu não na inteligência artificial é que, além de utilizar como um instrumento de ajuda, tornamos ela como uma fonte simples para não procurar saber mais e ficamos dependentes dela. Mas aí a culpa é de quem? Da inteligência artificial? É da pessoa? O quê? O quê? Boa tarde, equipa. Aqui é António, de Cabo Delgado, salientar que a inteligência artificial é boa porque é rápida na consulta e evita... evita assaltos. Ok, já tinha lido esta mensagem. Tá bom, ok. Old school, new school, o que é que está melhor para si? Atenção, caros ouvintes, é importante falarmos sobre isto, é importante falarmos sobre inteligência artificial. Há muita gente que decide que não quero nem saber e tal. Mas olha, caro ouvinte, já experimentou pegar, por exemplo, numa peça que não sabe o que é? Não sabe o que é essa peça. Mas de repente, eu vasculhei, não sei. Olha, podes pegar qualquer coisa aí para as senhoras que estão na cozinha, homens também, seja lá quem for, está na cozinha, está na mecânica, em qualquer lugar. Pega num objeto agora e você quer saber mais detalhes sobre ele. Tem um telefone Android. Clica ali na barra do Google, onde vem um microfone, vem uma câmera também. Clica ali e tira foto a esse objeto, essa planta, por exemplo, uma planta, qualquer coisa. E ao tirar a foto, vai lhe dizer exatamente o que é isso, para que serve e tudo mais. É ou não importante a inteligência artificial nesse aspecto? Alguns vão dizer sim, porque eu estou a usar exatamente no bom sentido. Estou a usar para aprender. Então, pronto, então está a aprender, né? Está a aprender, pelo menos. Então, falei do lado bom. Agora vou esperar me dizerem o lado mal. Tá bom? E atenção, a inteligência artificial está a ser usada em alguns ramos do saber. Falo da medicina, está sendo usada na medicina, está sendo usada em algumas outras áreas. E é importante nós sabermos até onde nós dizemos não, até onde nós dizemos sim. Tá bom? Ok? 87000-9900. Vamos então curtir a última parte da sopinha musical, ok? Agora voltamos para Old School, ok? São 15 horas e 25 minutos. Até já!
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0: Pois bem, Coolio, com o tema Gangsta's Paradise, ouviste também a música Aima, música do Cameron, ouviste também, ouviste Miss Elliot, Work It, Old School versus New School. Caros ouvintes, até onde vai o seu sim à inteligência artificial, até onde vai o seu não à inteligência artificial?
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2: Número 10.
0: Música do Justin Bieber, You Come, está na 10ª posição esta semana no Top Urban. Música extraída do álbum Swag de 2025. Swag, volume 1.

0: Número 8.
1: Pois bem, para trás, na 10ª posição, tivemos Justin Bieber com o tema You Come. Logo a seguir, na 9ª posição, tivemos a música do A$AP Rocky com o tema Stole Your Flow. E agora, What You Say, música do Lil Uzi Vert, ocupar esta semana a posição número 8. Caros ouvintes, são exatamente 15 horas e 42 minutinhos. É sexta-feira.

0: Número 6.
1: Ok, para trás, Chris Brown ao lado do Bryson Tiller com It Depends, ok? E agora, na posição número 4, temos E85, música do Don Toliver. Daqui a pouco vamos conhecer as 5 mais destacadas do Top Urban. Daqui a pouco.

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1: Número 4. Pois bem, depois de ouvirmos Da Baby com Pop That Thing na quinta posição, saltamos para a quarta posição, música do Michael Jackson, Human Nature, ok? Esta música e entre outras mais acabaram renovando, acabaram saindo do túmulo, ok? Na verdade até nunca estiveram. Porque falar das músicas de Michael Jackson é falar de músicas que, na verdade, nunca chegaram a perder a sua vida, ok? Aqui está, esta música e outra que vais ouvir fazem parte da lista das 5 mais do Top Urban. E porquê? Porque simplesmente lançou-se uma cinebiografia do Michael Jackson. Embora com muitas críticas, esta cinebiografia trouxe à tona, acordou, trouxe novamente à tona algumas músicas que fizeram sucesso no passado do Michael Jackson. E esta é uma delas.

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5: Ora viva, boa tarde, incansavelmente boa tarde a todos que nos acompanham de longe ou de perto, a todos que estão sintonizados a nós, vai o nosso fortíssimo abraço e obrigado pela preferência, ok? Bem, são 16 horas e 7 minutos, temos curtíssimo tempo para curtir aí o Top Dance, mas cá estamos, ok? Bem, caros ouvintes, 87-000-9900, 87-000-9900, 87-000-9900, ok? É o número que podes usar agora para ligar para mim e me dizer até onde vai o seu não à inteligência artificial, até onde vai o seu sim à inteligência artificial. Tá bom? 87-000-9900. Alô, muito boa tarde.
6: Sim, boa tarde.
5: Ora viva, como está?
6: Tudo bem, não sei como está.
5: Aqui também. Poderia baixar o volume do seu rádio?
6: Vou afastar.
5: Ah, afastar é melhor, né? Ok. Vamos lá, já afastou, né? Ainda consigo me ouvir.
6: Estou a ouvir, sim.
5: Tudo bem, está tudo bem aí desse lado?
6: Graças a Deus, bem, não sei aí na rádio.
5: Aqui também está tudo bem. Seu nome?
6: Priscila.
5: Diga?
6: Priscila de Nambula.
5: Ah, Priscila. É Priscila ou Persila?
6: Cristina.
5: Ah, Cristina. Desculpa, Cristina. Tá bom, Cristina. Cristina, qual é o seu apelido?
6: Meu apelido é eu.
5: Sim, teu apelido. Teu último nome qual é? Qual é o teu último nome?
6: Cristina Niverver.
5: Cristina?
6: Niverver.
5: Não entendi, mas vou deixar assim. De não pula, né? Tá certo.
6: Sim, para de Namiteca.
5: Tá muito agitada aí hoje, né?
6: Sim, claro.
5: O que está a fazer aí, Cristina?
6: Estou a vender.
5: Tá a vender o quê?
6: Estou a vender bebida na minha casa.
5: Tá a vender bebida em casa?
6: Sim.
5: Ok. Mas olha, aí tem muito barulho aí. Tem de ficar longe do rádio. Não está. Aqui já denuncia. Ok, agora sim. Agora sim está melhor. Ok, Cristina, tá a vender bebida em casa?
6: Sim.
5: Ei, Cristina, e tem muita gente aí por perto?
6: Como é que é?
5: Tem muita gente aí a consumir bebida?
6: Um pouco assim.
5: Um pouco. Mas o bom é que pelo menos está ligado à Rádio 99, né? Ah, é a primeira vez, Cristina. Ok, mas estão sempre a ouvir a rádio aí, né?
6: Eu ouvi bem, mas gosto da emissora.
5: Ah, e gosta, né? Que bom. Os seus clientes aí também gostam da 99?
6: Gostam, sim.
5: Ah, que bom. Bom saber disso. Cristina, nunca ligaste antes, hoje ligaste. Por que ligaste hoje?
6: Vendi algumas linhas já não conseguia também. Chegava mais tarde, porque outras pessoas já ligavam, conseguia.
5: Ah, ok, ok, ok, ok. Tá bom, tá bom, tá bom, tá bom. Cristina, queres participar da nossa pergunta do dia? Ok, só mandar uns abraços aí.
6: Só quero mandar mensagem, só.
5: Manda lá a mensagem, então. Manda lá.
6: Manda mensagem para o meu marido. E minha irmã, Vivia. Meus filhos, Baito. Valério.
5: Acabou o crédito. Bem, é assim, caros ouvintes, eu dei o espaço a Cristina aqui, mas o espaço, pronto, se puderem, caros ouvintes, vamos conversar. Vamos conversar primeiro em relação ao tema e depois podes deixar os teus cumprimentos, tá bom? Por favor. Ora viva! Alô? Alô, está alguém em casa?
7: Está bem, é?
5: Está tudo bem. Seu nome, meu caro? Alô?
7: Sim, meu nome.
5: Sim, seu nome?
7: É, não, Kevin.
5: Não consigo lhe perceber, irmão.
7: Acho que não tem rede.
5: Sim, sim, está com problema de rede aí. Está com grande problema de rede. Tenta ligar novamente, ok?
7: Ah,
5: ok. Bem, na verdade não vamos conseguir nos comunicar assim, né? Então é imperioso que se faça uma nova ligação. Caros ouvintes, até que ponto você diz não à inteligência artificial? Até que ponto tu dizes sim à inteligência artificial? Boa tarde.
8: Boa tarde, aqui pelo Nampula.
5: Aí é de Nampula.
8: De
5: Nampula. Ok. E quem é de Nampula?
8: Armando.
5: Armando de quê?
8: Pedro Sozinho Armando.
5: Pedro Sozinho Armando.
8: Sim, sim.
5: Ok. Pedro, é o Pedro. Pedro Armando, neste caso. Tá bom, Pedro Armando. Fala de Nampula, né?
8: Sim, de Nampula.
5: Ok. Nampula é a cena.
8: É, maninho,
5: Mutiana Orera. O quê? Mutiana Orera?
8: Mutiana Orera, sim.
5: Eu sempre pergunto aos ouvintes o que é que pode me fazer querer ficar em Nampula. Ninguém me diz.
8: É, aqui muita coisa mesmo. Vai depender de ti, chegar ou gostar.
5: Ok. Yeah. Tá bom. Pedro Armando, me diga. Até que ponto tu dizes não à inteligência artificial? Até que ponto dizes sim à inteligência artificial?
8: É... difícil, né? Responder.
5: Diga?
8: Difícil responder.
5: Ah, difícil responder. Tá é bom, difícil. Tá bom, tá bom, tá bom. Ok, tudo bem. Então, olha, obrigado, hein, pela ligação.
8: Tá bom, muito obrigado também.
5: Ok, tá certo. Bem, caros ouvintes, vamos lá. Até que ponto é favorável à inteligência artificial e até que ponto não é, ok? Alô, boa tarde.
9: Alô, boa tarde.
5: Ora viva, como está?
9: Bem, estou com muita gente no rádio.
5: Aqui também, aqui também. Seu nome?
9: Ah, meu nome me chama de Henrique Bolsés.
5: Chama de quê?
9: Henrique Bolsés.
5: Henrique Bolsés, é isso?
9: Sim.
5: Vocês. Ok. Tá certo. De Nampula?
9: Certo.
5: Diga?
9: De Nampula, sim, sim.
5: Ok. Tá certo. Ok. Até que ponto a inteligência artificial, até que ponto vai o seu não ou o seu sim em relação à inteligência artificial?
9: Não percebi.
5: Não percebeu? Ah, ok, tá certo. Parece que esta hora eu vou encontrar só pessoas que não estão atentas à rádio, né? Parece que é isso. Bem, parece que é o básico. Não vou encontrar pessoas que estejam atentas. Alô, boa tarde.
10: Yeah, boa tarde.
5: Tá tudo bem?
10: Yeah, aqui tudo bem.
5: Ok, seu nome?
10: Sualé Hassan.
5: Sualé?
10: Sim, sim.
5: Ah, ok. Sualé Hassan. Hassan é meu xará. É meu chefe.
10: É nome do meu pai.
5: Ok, tá certo. Nampula, né?
10: Sim, sim, Nampula, no bairro de Natitim.
5: Nampula é a cena mesmo, hein? Nampula tá forte. Hein? Nampula tá bem forte. Sempre pergunto o que é que eu posso... O que pode me fazer ficar em Nampula? Ninguém consegue me responder. Mas alguém me disse que as mutianas oreiras podem me fazer ficar em Nampula.
10: Yeah, aqui está cheio.
5: Ok, está certo. Hassani, até que ponto a inteligência artificial é favorável e até que ponto pode não ser favorável? Até onde vai o teu sim à inteligência artificial e até onde vai o teu não? Não estavas atento, né?
10: É, isso pode ser favorável, porque às vezes pode também servir de uma lembrança e tal.
5: Ok, tá certo.
10: O que foi?
5: Hassani, tenha um ótimo dia. Ok? Na companhia de quem mais gostas. Ok? Abraços para ti e abraços também para a tua família. Ok?
10: Ok, tá bem, obrigado.
5: Canimambo. Ai, com cada uma. Bem, caros ouvintes, deixa-me só espreitar o campo das mensagens e ver se temos alguma. Mas parece-me que não. Parece que neste momento as pessoas já estão mesmo fora do comum. Boa tarde.
11: Boa tarde.
5: Está tudo bem?
11: Está tudo bem, graças a Deus.
5: Aqui também, graças a Deus. Seu nome?
11: Fagir António.
5: Diga?
11: Fagir.
5: Ah, Fagir António.
11: Exato.
5: Ok, de Nampula, sim.
11: Liguei-me para contrariar, sou o pessoal de Nampula ligava.
5: Eu já estava a ver.
11: Eu sou de Maputo.
5: Ah, é de Maputo? Ah, ok. Sim, sim. Onde? Onde exatamente?
11: Santa Isabel.
5: Ah, Santa Isabel?
11: Sim.
5: Não brinca. Eu
11: tinha ligado por volta das 12 e tal.
5: Ah, é? 12 e tal? 12 e tal não era comigo, era com o Manancel.
11: Era com outro colega, sim.
5: Ah, ok. Tá em Santa Isabel, em que, qual é a sua paragem?
11: Eu estou um pouco depois da terminal.
5: Ah, depois da terminal? Para quem vai a Mali?
11: Não. Aqui no Espassana. Tem uma outra paragem.
5: Ah, Espassana, ok. Ok. Tá bom. Então, okay. Passa pela minha paragem, pelo menos.
11: Ok. Qual é a tua paragem?
5: Bem, eu estou naquela zona do Estaleiro Nhoni.
11: Estaleiro Nhoni em direção...
5: Escola, João Quixissano.
11: Tá bem,
5: Ok, tá certo.
11: Ah, então eu passo por aí.
5: Ah, passa sempre por mim. Diz-me olá sem saber, né? Fagir, estamos com pouco tempo. Diga-me então, para si, até onde vai o seu sim, até onde vai o seu não à inteligência artificial?
11: Quando usamos a inteligência artificial para coisas boas, aí vai o meu sim. Usar para pesquisas, usar para adquirir mais conhecimento. O meu não vai quando ela cria uma... Quando nós nos deixamos levar pela inteligência artificial ao ponto de criar uma preguiça. De não querer mais fazer trabalho de escola, só entrar na IA, colocar a questão, ela dar uma resposta. Isso cria uma espécie de preguiça. Então, quando nós usamos de forma abusiva a inteligência artificial, aí vai o meu não. Mas usar para pesquisas, para adquirir novos conhecimentos, aí sim, vai o meu sim.
5: Ok, diga-me uma coisa, é assim, a inteligência artificial, ela está lá.
11: Exato.
5: Usa quem quer usar.
11: Exato.
5: Ok?
11: Sim.
5: A pergunta ainda continua picante. Eu não pergunto até onde vai o seu sim, o seu não, para quem usa a inteligência artificial.
11: Ok.
5: A minha pergunta vai até onde vai o seu sim ou o seu não em relação à inteligência artificial. E não exatamente a quem usa. eu já percebi que muita gente está aqui a dizer que, olha, o problema está em quem usa, como usa, tá bom? Ok? A inteligência artificial hoje em dia está na medicina, está a ajudar em muitos aspectos na medicina. Imagina um médico que sai daqui para uma zona bem recôndita e não entende o dialeto que se fala naquela zona.
11: Ok.
5: Como é que ele vai conseguir entender o paciente? É usando a IA no processo de tradução.
11: Exato, sim, sim.
5: Né? Usa a IA no processo de tradução. A IA faz a tradução. Aquilo que a pessoa fala, ele traduz. Estamos em um evento grande onde vamos receber pessoas de fora que falam inglês ou outras línguas e nós falamos apenas português. Tu vais ver que existem várias cimeiras e tal que existem, mas tem ali pessoal da Alemanha, tem pessoal dos Estados Unidos, tem pessoal do Gabão. Como é que tu imaginas que todos conseguem entender o que cada um fala?
11: É através da inteligência artificial.
5: Através da inteligência artificial. Né? Então, nós precisamos pensar até onde vai o seu não, até onde vai o seu sim à inteligência artificial. É claro que existem dois pontos, né? Aquele que vai usar pode usar para o lado do bem como para o lado do mal. Exatamente. Mas pronto, já deu para perceber que na verdade a resposta comum para todos é como a pessoa usa.
11: Exatamente.
5: Ok.
11: Porque depende muito de como a pessoa usa.
5: Exato. Então, quem usa para o lado contrário, quem usa para não ser só auxiliar, mas ser aquele que dá as respostas para tudo, já, a mente, já não pensa com a mente, pensa com o artificial. Ok. Tá certo. Tá certo. Obrigado, vizinho.
11: Ok. Esperamos ter nos encontrarmos para nos conhecermos.
5: Sim, um dia desse. É por isso que eu gosto de fazer rádio. Eu posso estar em qualquer lugar, a qualquer hora,
11: em qualquer
5: loja. Posso comer pão e badia à vontade. Posso tomar uma sopa. Ok. Forte abraço aí, tudo de bom.
11: Um abraço, um bom trabalho.
5: Canimambo. Okay, tá certo. Bem, caros ouvintes, eu vou simplesmente agora espreitar as mensagens e deixa-me ver o que há por lá, por parte dos nossos ouvintes. Ok, boa tarde, música boa sim e 100% a inteligência artificial. Quem está errado é quem usa mal, ok? Ok. Boa tarde, Mano Lima. Quero salientar que precisamos entender que o mundo está cada vez mais moderno cientificamente. Concordo. Sobretudo o homem é que está a torná-lo inteligência artificial e dos avanços do resultado da capacidade humana. E a questão é o bom uso, nota 10. É uma questão de bom uso, nota 10 para quem usa de forma positiva, ok? Vamos lá ver quem está aqui, quem mais está aqui. Vamos lá, boa tarde, Mano Arsenio. Hoje é sexta-feira, tem muita... esta mensagem já li. Ok, temos muita ligação. Eu acho que é interessante este tema porque nós temos notado que há muita gente que abomina a inteligência artificial. Essa é uma verdade. Muita gente abomina a inteligência artificial e, olha, nós temos também que tentar entender o que é que faz com que estas pessoas abominem a inteligência artificial. Por isso perguntamos até onde vai o seu sim, até onde vai o seu não à inteligência artificial, ok? Caros ouvintes, forte abraço a todos. Ainda cá estamos, seguimos com mais música referente ao Top Urban, ok? Agora sim, Won't Be Possible.

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1: Moçambique, previsão do tempo. Tempo. Quanto tempo para hoje, sexta-feira, dia 22 de maio de 2026. Maputo prevê a máxima de 27 graus Celsius, 16 mínima, com céu parcialmente nublado. Xai-Xai, a máxima de 27, mínima 16, com chuva fraca. Inhambane, 26, mínima 19, com céu limpo. Beira prevê a máxima de 26, mínima 20, com céu nublado. Chimoio, 24, mínima 12, com céu limpo. Quelimane, 26, mínima 19, com céu limpo. Tete prevê a máxima de 29, mínima 19, com chuva fraca. Nampula, 28, mínima 16, com céu limpo. Lixinga, 22, mínima 14, com céu nublado. E por último, Pemba, que prevê a máxima de 31, mínima 21 com céu limpo. Moçambique, previsão do tempo. Tempo.
2: Número 5. 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
3: 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Iniciamos então a lista das 5 mais destacadas do Top Dance aqui na tua Rádio 99 FM. São 16 horas e 37 minutos. Esta música intitula-se Like a Prayer. É um remix do Josh Fawaz.

Caros ouvintes, são exatamente 16 horas e 47 minutinhos. Eu vou simplesmente espreitar se temos mais mensagens ou não para responder a nossa pergunta do dia. Até que ponto vai o seu sim e até que ponto vai o seu não à inteligência artificial, ok? A inteligência artificial, na verdade, foi criada, neste caso, para ajudar a facilitar pessoas, mas, infelizmente, nós estamos a usar de forma errada e está a tornar-se cada vez mais perigosa. Eu estou no meio, mano. Gostei. Foi simplesmente sincero. Eu estou no meio. Mas digo assim, não por completo, porque está a aumentar burlas, crime e preguiça mental. Almirante Sopa. Ok, obrigado, Almirante. Boa tarde, Mano Anselmo. Olha, Mano Anselmo já deve estar bem, bem, bem longe, ok? Bem, vamos lá, continuando. Mano Lima, sou fã de Pemba, peço música do Chris Brown. Vamos lá. Descer um pouco mais. Parece-me que não temos mais mensagens. Ok, boa tarde. Aqui é João da Beira. Queria dizer que o programa está top. Gostaria de ouvir a música do Juice WRLD. Ok. Bem. Ok, caros ouvintes, para mim é e foi um enorme prazer fazer parte desta emissão de sexta-feira. Eu quero que todos, na verdade, tenham um belíssimo regresso ao convívio familiar, ok? Não deixem de chegar a casa, cumprimentar a família, ver se está tudo bem, ok? Alguns ainda podem ter medo de dizer, olha, se eu for a casa, não terei mais oportunidade de sair. Mas pelo menos dê informação, não fique aí. Olha, as nossas esposas ficam em casa, espera de nós. É sexta-feira, sabemos que é sexta-feira, mas devemos também arranjar uma forma de incluí-las nessa sexta-feira. Outros vão dizer, locutor, o que é que você está a dizer? O que é que você está a dizer? Então, se você põe a mão na cabeça quando eu falo isso, significa que você tem o rabo preso e muito preso. Hã? Preso até demais. Ok. Bem, caros ouvintes, até onde vai o seu sim, até onde vai o seu não à inteligência artificial? Eu volto segunda-feira com a mesma questão e quero saber de vocês. Para aqueles que forem um bocado mais ou forem mais atrevidos, analisem. Analisem os pós, analisem os contras. Pesquisem onde a inteligência artificial atualmente está em curso e está a ajudar. Onde a inteligência artificial está sendo implementada. Onde não está sendo implementada e o que está sendo feito com a inteligência artificial. Eu gostaria realmente de atender na segunda-feira pessoas preparadas para conversarmos, ok? É uma conversa. Eu gosto de conversar. Eu gostaria de atender pessoas que chegaram a fazer o TPC durante o final de semana, conversaram, pesquisaram, e isso, só o simples fato de você analisar, pesquisar, conversar com outras pessoas, isso já faz de si uma pessoa interessada em saber como funciona o mundo artificial, o mundo digital, ok? E isso seria para mim uma grande honra. São 16 horas e 52 minutos. Drácula, música do Tame Impala, continua na primeiríssima posição ao lado da Jenny, ok? 99 FM é a cena, 99 FM é inspiração. Caros ouvintes, obrigado, bom final de semana, tudo de bom. Tchau, tchau, tchau, tchau, tchau, tchau.

0: Moçambique, previsão do tempo. Tempo. Quanto tempo para hoje, sexta-feira, dia 22 de maio de 2026. Maputo prevê a máxima de 27 graus Celsius, 16 mínima, com céu parcialmente nublado. Xai-Xai, a máxima de 27, mínima 16, com chuva fraca. Inhambane, 26, mínima 19, com céu limpo. Beira prevê a máxima de 26, mínima 20, com céu nublado. Chimoio, 24, mínima 12, com céu limpo. Quelimane, 26, mínima 19, com céu limpo. Tete prevê a máxima de 29, mínima 19, com chuva fraca. Nampula, 28, mínima 16, com céu limpo. Lixinga, 22, mínima 14, com céu nublado. E por último, Pemba, que prevê a máxima de 31, mínima 21 com céu limpo. Moçambique, previsão do tempo. Tempo. 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